0: nós sabe que hoje é quarta-feira, essa gritaiada toda hora, rapaz. Oi? Beleza, Gilberto Gilmar, muito obrigado pelo carinho, viu? Dá uma corridinha lá na cozinha que a galera tá lá, viu? Vai chacoalhar o pelo lá. É, agora tá chegando o três aqui. Quem que esses três tá chegando aí? Ah, pai, é o trio goianeiro. Esses aí eu não conhecia, não. Boa noite pra vocês, viu? É o Jaci, o Alvaci e Riolando. É, muito bem-vindo à Rádio Melodia. Enquanto vocês preparam aí, tá chegando também o Triparada Dura, Tripaiada Dura não, né? Trio Parada Dura, Tripaiada Dura, hoje já se viu. Não, é o Trio Parada Dura, beleza, já nós vamos chamar vocês também. Agora chegando o Zé Henrique Gabriel, que já tá com a boca salivando aqui de vontade de cantar, né? Já bebeu um café, comeu um cavaco de bolo, então prega o muque aí.
1: Falou!

0: isso aí, galera. 21 horas, 6 minutinhos. É, tamo junto, misturado e organizado. Alemão do Forró chegando, hein? Pessoal, foi lá tomar um café. O alemão vai chegar. Vem pra cá, alemão.
1: Potência.

isso aí, Lemão do Forró, chegando aqui na 102.3. É nóis daqui, ou seja aí, criatura. Com chacoalhando pelo balangando beijo. Meu Jesus, apaga a luz. Daqui a pouquinho, voltando aqui no Zap Zap, tem um montão de gente pra nós atender aqui, né? Mas vamos fazer essa primeira etapa primeiro. Chegando agora, bate o pé e catireiro, tempo de criança. E depois, enquanto eles tomam um café, vê o Trigo Goianeiro. Ah, mas já tá brigando aqui. O Trigo Goianeiro tá querendo entrar no ar aqui, deixa eu ver aqui. Ah, não, tá certo, é o seis primeiro, né? Ah, então, vamos chacoalhar o pelo aí, Trigo Goianeiro. Prega o mugue aí.

isso aí, trio goianeiro, né? Jaci, Alvaci e Riolando. Eita! A galera agora vai lá tomar um suco da confusão e nós vai

0: Jesus, apaga a luz, trio Parada Dura chegou aqui na CD 2.3. É, vamos pagar as contas atrasadas, né? Agora nós tá mais apertado que a caixa do Zezé de Camargo. Nós tá mais apertado que girafa no porão. Prega o muque aí, bate o pé e catireiro o tempo de criança. Prega o muque.
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0: Falou!
1: E aí, galera, pediu, tá aí, ó.

É isso aí, essa também vai lá pra galera da Copasa, né? Torneiro, né? Torneira? Ah, sei lá, mas é bonita a moda, viu? Chegando agora, Paixão Desenfreada, segura Ronaldão, criador de Moritaca, prega o muque. Mandando pra mamãe dele, a dona Rosa, que tá com o nariz pregado no rádio, o imbigo no fogão de lenha, prega o muque.

0: ser vizinho meu. É, criatura, ninguém quer ser vizinho seu, não. Sabia Sardinha, manda ordem, bobo. Você
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0: Você mora no lugar muito ruim, puta. Na louco, guarda bobo, do lado do cemitério, de frente pro necrotério. Uei! É, mas eu não vou lá tão cedo, não. E a cigana falou que o Neneco Barros vai viver até 232 anos. Eu só tô com 92, então eu tenho muito tempo adiante ainda. Um chacoalhando pelo aqui. Pago dobrado com o Chitão mais chororó.
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0: isso aí, galera. Vamos que vamos. Chacoalhando pelo balangando beiço, pregando muque. É, vamos lá no Zap Zap mandar um alô pra essa galera que tá chegando com o Neneco Barros. Vamos lá. São 22 horas, 15 minutinhos. Quem tá chegando comigo? Meu amigo Jonas, lá do condomínio Tulipa do Campo. Jonas, prega o muque.
1: Ô, Neneco Barros, boa noite, meu amigo. Chegando em casa aqui também de serviço agora, tá chegando de viagem. Mas, ó, hoje não tá frio, não. Hoje tá até gostoso, temperatura boa. Ah, aqui no meu bairro aqui tá ótimo. Oh, tá até bom andar sem agasalho.
0: Ué, vigi, Maria, tá 14 aqui, graus.
1: Toca pra nós aqui do condomínio Tulipas do Campo a música Previsão do Tempo.
0: Previsão do Tempo.
1: Lá com o Zé Mulato.
0: Zé Mulato.
1: É. Beleza. Essa moda aí é boa demais da conta. Previsão do Tempo. E Zé manda Mulato, pra nós aqui Cassiano. Do condomínio Tulipas do Campo, meu irmão.
0: Beleza.
1: Tudo de bom pra vocês aí. Obrigado, viu? Querido. A equipe. E os ouvintes aí da nossa rádio, parabéns aí pra programação, meu amigo.
0: Obrigado, meu
1: querido. Todo dia, à noite, ouvindo você com o programa, pra nos divertir e tranquilizar e fazer a gente dar umas risadas boas,
0: beleza,
1: viu?
0: Pura.
1: Um abraço grande.
0: Abraço, Jonas, lá no condomínio do Livro do Campo. Obrigado pelo carinho, viu? Tamo junto. Alô, Neneco, boa noite. Manda pra nós uma música, a primeira vez com Roberto Carlos. Vou oferecer pro meu marido, Carlos Alberto, e pra todos os ouvintes.
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0: Beleza pura, minha amiga Dalva Auleriano. Ô, Dalva, um abraço pra você, minha querida Dalva, lá do Procon.
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0: Alô, Neneco Barros, boa noite. Noite linda, maravilhosa noite pra você. Que Deus abençoe grandiosamente você, sua vida, sua saúde, a sua família. Bom descanso, Neneco. Grande abraço pra você, da Iodete, da Érica, Dona Isabel, Sueli, Celso, a galera lá na Fazenda Santa Rita. Todos ligadinhos. Um abraço pra vocês aí.
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0: Alô, Neneco Barros, boa noite.
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0: Boa noite pra você também, meu amigo Luiz Paulo. É o Luiz em Pedra. Alô, Neneco, uma pergunta. Gostaria de saber a notícia do Barreto. Tem tempo que não ouço ele no rádio. Hora que der, manda pra nós, futebol da bicharada. Nós tá aqui no São Francisco, Jairo, a Tana. Tá aqui na casa, obrigado. Luizinho, um abraço pra você, um abraço pro Jairo Tana. Pra galera toda aí, viu? Deus abençoe. É, o Barretão tá aí recuperando, mas logo, logo o Barretão volta pra rádio, se Deus quiser. Meu amigo Zé da Égua, prega o muque.
3: Neneco, boa noite, é o Zé da Égua. Toca a mão pra nós. Tá aí o Sorano, batizando a garganta.
0: Beleza.
3: Toca o nome dele, mas senhor, né? Uma bem bonita mesmo. Ernesto Thiago Oliveira, Rodrigo Sabim, Juliano Cowboy, Paulinho do Burro, São Balandino, o Quiabo, o Luiz Lara Mendes, o Galo Noi Mendes. Vai pra todo mundo te ouvindo. E se der tempo, toca pra mim um Amado Batista. Eu ofereço pra... Faz as lãs, lãs, o...
4: Lá perto da feira, né?
3: Lá perto da feira, lá no baixo.
4: O
3: senhor.
4: Lá no
3: senhor. E pra Nayara aqui no Corsete.
0: Beleza pura, tá combinado.
3: Pro Galo, mais mim, pro Luiz, pra todo mundo te ouvindo. Vai pra você também.
0: Zé.
3: E boa noite.
0: Você também, meu querido.
3: Olha, Nego. Oi. Manda uma pra mim, pro Zé da Ego aqui, o Orlando Carvão e o Zé da Ego. As melhores, uma das melhores de João Carreiro Capataz.
0: João Carreiro.
3: Manda pra nós aí.
0: Deixa com nós.
3: Ô, Neneco, boa noite. Quem acabou de falar com você foi o Sorlando. Sorlando daqui do Carvão, não tem brincadeira com você, Zilani. Fica bem. Você viu João com nós aqui? Toca uma pra mim, hein? O João Menino de Marcinho, o João Carreiro Capataz. Merece pra mim, Thiago Oliveira, Sorlando. O Thiago Oliveira, o Juliano Cowboy, Paulinho de Burro, o Sorlão, o Quiabo, o Moritaca, vai pro Luiz novamente, pro Galo na rede, vai pra Nayara, lá no Jardim Estrela, vai pra você.
0: Obrigado, Zé.
3: Pra todo mundo te ouvindo.
0: Obrigado, querido.
3: e toco o Amado Batista aí, e especialmente Amor da Minha Vida. É por isso que eu bebo, Neneco.
0: Esse é meu amigo Zé da Égua. Tá lá com o nariz pregado, o homem tá chonado demais. Abraço, meu querido Zé. Daqui a pouquinho chegando aí, tá bom? Vamos mandar um abraço também pro Dairzão. Prega o muco, Dairzão.
5: Valeu, meu amigo. Tá esperando, tá?
0: Beleza, Zé.
5: Boa noite, bom dia.
0: Abraço, Dairzão! Agora eu vou falar com ele, que é o artista do volante. Meu companheiro, ele que é motorista de caminhão, né? Que carrega aí o progresso aí e transporta o progresso do Brasil de leste a oeste, norte a sul. Sempre que pode estar aí coladinho com o Neneco Barros. Meu amigo, meu irmão, o artista do volante. Meu querido Pipa, boa noite!
6: Boa noite, Neneco. Um grande abraço, meu amigo Pipa. Cheguei aqui agora, já liguei o rádio aqui e tô ouvindo esses modão, hein?
0: Obrigado, querido.
6: Esse programa teu é bom demais, hein? Um abraço, irmão. Abraço. Se puder, manda um sonho de caminhoneiro pra nós aí. Um abraço, hein? Você mora no meu coração, não paga aluguel, hein? Com Deus aí.
0: Abraço, querido. Mais um chegando com nós. Vamos chacoalhar o pelo, vamos pregar o muque aqui. É o Robertão Pedreiro. Robertão, prega o muque.
7: Olha, Neco. Beleza?
0: Bom dia, Roberto.
7: Boa noite.
0: Boa noite.
7: Manda aí pra mim aí, ó, aquela que fala assim, ó. Caminheiro que lá vai indo o rumo da minha casa. É o Roberto, pedreiro do centenário. Abraço pra você. Um programa muito bom. Tá louco, hein?
0: Abraço, oh, meu vida. Querido. Deus abençoe.
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0: Neneco, boa noite. Neneco, vou pedir pro JB fazer a dobradinha. Não sei se é Márcio Greg que canta. O Tatuzinho deve saber. Ah, com certeza. A minha amiga Ione Souza tá aí coladinha comigo lá no Estadão da Bahia. Boa noite, Ione. Tá feliz, né? A mamosa já tá em casa, né? Tá internada? Ah, já foi liberada. Tava internada, já foi liberada, né? Mamosa já tá aí. Mas papai do céu tá abençoando aí, viu? Abraço pra você. Quem mandou oi pra nós, Chaco? Aí o Pio.
3: Ô, Neneco Barbo. Aí eu de novo. Pergunta pra nossa amiga Tetinho. Aí você tá acostumado a dormir dentro de geladeira? Ah, aqui tá 13, 14. Eu tô achando. Eu tô achando gelado. É com 10, falando que não tá frio.
0: Ei, rapaz, a dona Tetê tá acostumada lá em Campo do Jordão, né? Lá é frio demais, vai.
2: É demais.
0: Jesus, lá é bom pra gente beber o suco da confusão, que lá é frio e dá pra tomar um todo dia.
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0: Alô, Neneco, gostaria de ouvir duas músicas, uma com Nando Moreno e uma com Luan Santana. Abraço, Vera Reis.
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0: Alô, Neneco, adorei o seu programa. Obrigado, minha querida, minha companheira lá, a Tetê Silva, que tá coladinha comigo lá. Na cidade Campos do Jordão.
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0: Mandar um abraço pro Jaime aqui, prega o muco, Jaime. O Jaime teve aqui, passou pela rádio aqui, rapaz. Aí trouxe um cavaco de bolo pra nós.
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0: Aê, o Jaime é a Silvânia. Beleza, pura, vamos que vamos, chacoalhando o pelo pra dar tempo nós pra tocar as modas, né? 22 e 24.
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0: Arbumuque!
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1: Compadre, você não vai pedir uma música no programa do Neneco, compadre?
2: É verdade, compadre. Vamos pedir uma música, né, compadre?
1: Mas tá no final, compadre. Vai acabar.
2: Vai acabar, compadre. Não é possível, compadre. Eu queria pedir uma música.
1: Já acabou, compadre. Já estamos indo embora. O Neneco já tá lá no portão, compadre. E vamos embora, compadre.
2: Mas que tristeza, compadre. Acabou o programa do Neneco.
1: Tchau.
2: Então tchau, Neneco.

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1: É isso aí, galera. Chegou a hora de ir embora. Agradecendo você pelo carinho, pela sintonia. E eu prometo voltar amanhã, a partir das 20 horas, se assim meu papai do céu deixar. Tamo junto e misturado. Bom final de quarta-feira e uma quinta abençoada. Prego, Muk! 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
4: A troca das pulseiras de acesso aos shows da 30ª Feira da Paz de Varginha vai acontecer agora nos dias 17, 18 e 19 de julho, das 9 da manhã às 5 da tarde, ou enquanto durar o lote. O local é a Praça Getúlio Vargas. Para retirar a pulseira, será necessária a doação de 1 quilo de alimento não perecível por pulseira. Não serão aceitos sal, leite, trigo e fubá. Também será obrigatória a apresentação de documento oficial com foto. Cada CPF poderá retirar até 3 pulseiras para cada dia de show, respeitando o limite estabelecido pela organização. A pulseira será obrigatória para o acesso aos shows e menores de idade somente poderão entrar no evento acompanhados pelos pais ou responsáveis legais. O prefeito Leonardo Ciassi destacou que a Feira da Paz vai muito além do entretenimento. Segundo ele, a feira é um dos eventos mais aguardados pela população e representa a união entre cultura, lazer e solidariedade. O secretário municipal de Turismo e Comércio, Marcos Madeira, reforçou a importância da participação da população. Segundo ele, a prefeitura está preparando uma grande edição da Feira da Paz e solicita que todos façam a troca das pulseiras com antecedência. Madeira esclarece que, além de garantir o acesso aos shows, cada alimento arrecadado vai ajudar diversas famílias atendidas pelas entidades beneficentes de Varginha. A prefeitura orienta que a população se programe para realizar a troca das pulseiras dentro do período estabelecido e acompanhe os canais oficiais para mais informações sobre a programação da 30ª Feira da Paz de Varginha. Ronaldo Trombini, repórter Melodia.
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1: 0 hora e 2 minutos.
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1: Uma hora e um minuto.
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3: 2 horas.
4: Madrugada.
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1: 2 horas e 59 minutos.
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0: 3:47.
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2: 3 horas e 59 minutos.
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2: A CETEC, Secretaria Municipal de Turismo e Comércio, faz um apelo aos empresários de Varginha que atuam nos setores de hospedagem, alimentação e demais atividades ligadas ao turismo para que cadastrem seus empreendimentos no Cadastur, o Cadastro de Prestadores de Serviços Turísticos do Ministério do Turismo. O Cadastur é gratuito e reúne empresas e profissionais do setor turístico de todo o país. Os empreendimentos cadastrados passam a integrar uma plataforma oficial de consulta, aumentando sua exposição para turistas, agências de viagens, operadoras e demais integrantes da cadeia turística. Os empresários interessados podem procurar a Secretaria Municipal de Turismo e Comércio para obter orientações ou realizar o cadastro diretamente na plataforma oficial do Cadastur, de forma gratuita e totalmente online. Ronaldo Trombini, Repórter Melodia.
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4: 4 horas e 51 minutos.
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4: 4 horas e 53 minutos.

Deus, nosso Pai, que sois todo poder e bondade, dai a força àquele que passa pela provação. Dai a luz àquele que procura a verdade. Ponde no coração do homem a compaixão e a caridade. Deus, dai ao viajor a estrela guia, ao aflito a consolação, ao doente o repouso. Pai, dai ao culpado o arrependimento, ao espírito a verdade, à criança o guia, ao órfão o pai. Senhor, que vossa bondade se estenda sobre tudo o que criastes. Piedade, Senhor, para aqueles que vos não conhecem. Esperança para aqueles que sofrem. Que vossa bondade permita aos espíritos consoladores derramarem por toda parte a paz, a esperança e a fé. Deus, um raio, uma faísca do vosso amor pode abrasar a terra. Deixai-nos beber na fonte dessa bondade fecunda e infinita, e todas as lágrimas secarão, todas as dores se acalmarão. Um só coração, um só pensamento subirá até vós como um grito de reconhecimento e de amor. Como Moisés sobre a montanha, nós vos esperamos com os braços abertos. Ó bondade, ó beleza, ó perfeição. E queremos, de alguma sorte, forçar vossa misericórdia. Deus, dai-nos a força de ajudar o progresso, a fim de subirmos até vós. Dai-nos a caridade pura. Dai-nos a fé e a razão. Dai-nos a simplicidade que fará das nossas almas o espelho onde se deve refletir vossa imagem.

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0: 5 horas em ponto, menino. Bom dia, menina. Se aproxê, compadre, vem pra cá, comadre. Alô, meu senhor. Alô, minha senhora. Bom dia, com muita alegria, gurizada velha. Vamos junto nesta manhã de quinta-feira, 16 de julho, com a graça de Nosso Senhor, 2026. Vamos juntos, sem medo de meter o peito na água fria, bota fria nisso, né? Inverno, sabor Alasca, sabor congelante. Frio que Deus manda em Varginha, no sul das Minas Gerais, onde eu tô cruzeando contigo, até as 8 horas da manhã, juntos vamos ficar. O machadão velho tá afiado e nós vamos rachando até o toco, tá, moço? Tem aproximadamente 60 cidades acá de nossa região, onde você pode e deve ouvir a Melodia FM. A 102,3 também se conecta com a Voz Mice, mas é aí do aplicativo de celular Radiosnet. Não sei de onde é a sua querência, de repente tu tá conectado conosco um pouquinho mais pra frente do sul de Minas, ainda no nosso estado, quem sabe aí no norte do país, no sul, no oeste, no leste, não importa. O importante é que assim vamos ficar juntos, horário de Brasília, até as 8 horas da manhã, com os nossos brazucas internacionais também, no seu fuso horário da turma aí. Bom dia, boa tarde, boa noite, os nossos homens e mulheres que estão ouvindo o nosso Bom Dia Trabalhador de outros países. Vamos juntos, com uma temperatura de apenas 9 graus acá em Varginha. Na pele, o Varginha está percebendo apenas 7 graus. A máxima de hoje, 21 graus, algumas nuvens por aqui, por acolá, tempo ensolarado, isso é muito bom, e a noite de céu limpo, apesar que esse solzinho aí não tá dando pra esquentar, né, moço? 5:01, uma ótima jornada de trabalho pra você que vai começar daqui a pouquinho. Pro senhor que já tá firme no pé do eito aí, tem nosso máximo respeito, senhor, mas a senhora, principalmente a turma da área rural, os nossos retireiros aí que tem que despertar bem cedo. Acá na cidade também temos homens e mulheres já lutando pelo pão de cada dia e também finalizando as atividades. Vamos junto com esse povo louco de bom que curte a Melodia FM. Eita, nós já começa com o modão que é referência, não é nem cabeceira. Na sanfona chorosa de trio parada dura, a moça do carro de boi, de buia.
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0: 5:11.
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0: 5:16. 5:16 na mais simpática do sul de Minas, a Melodia FM, até as 8 horas da manhã, fazendo companhia para você que já está firme no pé do eito. Tem nosso máximo respeito para o senhor, mais a senhora que está apreciando a nossa sintonia. Vamos juntos aqui com algumas participações. A nossa amiga Greicinha, bom dia, Greicinha. Pulou do berço cedo, mulher. Geralmente você aparece por aqui mais tarde nas nossas participações. Ela me chama de Bruninho, aí eu me derreto todo. Bom dia, Greicinha. Bruninho, tudo bem? Tá com duas calças hoje. Menino, tá um frio danado, arretado, né? A Greicinha, hoje eu não estou com duas calças, Greicinha. Tô com uma só, acordei na correria. Enfim, depois da conversa. Um abraço pra você, minha amiga. Obrigado por lembrar e perguntar. Tamo junto, mas aqui, turma, pode botar duas calças aí que tá frio demais, viu? Vamos junto com ele que já tá no trecho, indo para Vitória, saindo aqui de Varginha. Já tá no asfalto aí e acredito que esteja. Nosso amigo Reginaldo, que mora no Parque Eliane, chegando no Espírito Santo daqui a algumas horas, né, Reginaldo? Vai com Deus, um ótimo final de semana pra você, longe da sua família, que Nosso Senhor São Cristóvão esteja abençoando cada quilômetro rodado aí, viu? Muito obrigado por estar conosco, Pipo. E por falar em São Cristóvão, por falar em Nosso Senhor, vamos ao santo do dia de hoje, quinta-feira, 16 de julho. Hoje a Igreja Católica celebra o dia de Nossa Senhora do Carmo. Essa devoção tem origem no Monte Carmelo, uma região da Terra Santa de Israel, onde religiosos buscavam e buscam uma vida de oração, fé e proximidade com Deus. Nossa Senhora do Carmo é considerada padroeira dos carmelitas, dos marinheiros, dos missionários e de todos, claro, que buscam sua intercessão. Entre os relatos de graças atribuídas a Nossa Senhora do Carmo, a sua intercessão, está a entrega do escapulário a Simão Stock. Simão Stock foi um jovem religioso que optou por viver isolado muitos anos, vivendo dentro de um enorme tronco abandonado. E isso, o Stock vem de tronco em inglês, e aí vem São Simão Stock, este eremita jovem, formado aí na Universidade de Oxford, enfim, tem uma história muito bacana, e optou por viver de forma isolada, refletindo no Evangelho de Nosso Senhor. E a entrega desse escapulário, né, os relatos aí desse escapulário a Simão Stock, levanta muita fé como um sinal de amparo espiritual. Também são relatados momentos em que a devoção à Nossa Senhora do Carmo levou conforto, esperança e proteção a comunidades que passavam por dificuldades. Sua devoção se espalhou pelo mundo inteiro e continua sendo um exemplo de fé, oração, confiança e amor a Deus. Hoje, a Igreja Católica homenageia Nossa Senhora do Carmo, lembrando sua importância como mãe, protetora e guia espiritual dos cristãos. 5:20, moda bonita, moda boa, chegando no rádio, velha porteira, Lourenço e Lorival derramando.
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0: Uma pesquisadora do IBGE bate a porta de um sítiozinho perdido no interior.
1: Essa é terra da mandioca?
2: Da não, senhora.
1: Da batata?
2: Também não, senhora.
1: Da feijão?
2: Nunca deu.
1: Arroz?
2: De jeito nenhum.
1: E milho?
2: Nem brincando.
1: Quer dizer que por aqui não adianta plantar nada?
2: Ah, se plantar é diferente.
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5:31, esse toquezinho na viola. Minha terra. Quando começa é inconfundível. Quantos e quantos milhões de vezes esta canção já não foi executada aí ao longo de décadas e décadas nas emissoras de rádio, nos palcos da vida, por vários violeiros. Estamos hoje homenageando a história de Liu e Léo. Minha mãe. E claro, não poderia ser diferente começarmos com o caminheiro. Enquanto a gente vai assuntando sobre os meninos, vai proseando sobre a vida de Liu e Léo, a gente vai moendo aí o modão do caminheiro. Hoje, a biografia de Liu e Léo quero oferecer para o nosso amigo e ouvinte Patrick Matias, da Fazenda São Geraldo, em Paraguaçu. Alô, Patrick, velho, bom dia, amada esposa, dona Thaís, o sogrão, o senhor Joaquim Sapa, o parceirão dele, o amigo Joel, no condomínio Foz do Rio Verde. Joelzão, tamo junto, meu querido! A todos aí do condomínio Foz do Rio Verde e da Fazenda São Geraldo, um forte abraço pra vocês. Patrick, vamos lá, meu amigo. Falar do Liu e Léo pra vocês, pra turma toda aí, vamos pôr em sentido aí não somente a turma de Paraguaçu, mas é claro, você que tá na sintonia em Varginha, no sul das Minas Gerais. E na internet, a dupla Liu e Léo foi formada pelos irmãos Lincoln Paulino, o Liu, e Walter Paulino, o nosso Léo. Naturais de Itambuji, no interior de São Paulo. Brigador. Os dois faziam parte de uma família tradicional de cantores, formada por 9 irmãos e 2 mulheres. Ou seja, 7 rapazes e 2 moças. Na verdade, eles vêm de uma verdadeira dinastia, um verdadeiro clã da música caipira. Além dos irmãos Zico e Zeca, também tinham como parentes os grandes Vieira e Vieirinha. Uma família que ajudou com toda certeza a escrever a história da moda de viola e da cultura raiz em nosso território nacional. Foram criados na lavoura de café, viveram desde cedo a cultura caipira, participando de festas de catira e mantendo a tradição caipira. A dupla ganhou popularidade através do rádio e dos circos, passando a se apresentar em diversos estados da região sudeste aqui de nosso país, no final da década de 60. Eles gravaram o primeiro disco com a moda do Rei do Café, canção que se tornou um dos grandes marcos da carreira de Liu e Léo. Ao longo da trajetória, participaram de importantes programas de rádio e televisão. A dupla gravou dezenas de trabalhos entre LPs e CDs e ficou marcada por vários, mas vários sucessos mesmo. Liu faleceu com quase 80 anos, em 2012, e Léo continuou cantando com seu irmão, um de seus irmãos, por mais 7 anos, até o seu falecimento em 2019. O Léo partiu com pouco mais de 80 anos de idade. 5:34, não tenho dúvida que a dupla deixou um grande legado para a música raiz, representando a cultura caipira através da viola, da poesia e das histórias do homem, ou melhor, dos nossos homens e mulheres do campo, que têm uma vida muito desconfortável, vamos dizer assim, fora da zona de conforto, uma vida muito difícil. A gente não tem ideia do tanto que essa turma na área rural tem que trabalhar para entregar o conforto para nós aqui na cidade, gente. 5:35, tá aí a biografia do Liu e Léo. Esse modão que a gente vai ouvir agora, e mais 2, vamos abrir com Dona Saudade, logo em seguida vem Buscando a Felicidade. Saudade não tem mesmo. E para fechar a homenagem, a singela homenagem de Liu e Léo, do amigo Bruno Menezes, nós vamos fechar com Jeitão de Caboclo. É a 102,3, muito mais que uma emissora, compadre velho. Uma referência no seu rádio.

0: Dois caipiras estão proseando debaixo de uma árvore quando um deles comenta:
1: você sabia que meu avô de 83 anos não inventou? Ele acabou de inventar uma tarde pílula do rejuvenescimento.
0: O que é isso, compadre?
1: Essa tarde, essa pílula, você toma e vai ficando mais moço. O meu avô experimentou nele mesmo.
0: E o que foi que aconteceu?
1: Ah, ele tomou essa tal dessa pílula e voltou a ter 60 anos.
0: Nossa, e depois?
1: Ele quis ficar mais moço ainda. Tomou outra pílula e voltou a ter 40 anos.
0: Ixi, homem!
1: Não tava satisfeito, tomou mais uma pílula e voltou a ter 20 anos.
0: Ixi, mas aí ele sossegou, né?
1: Que nada, ele falou que queria ficar igual um nenenzinho novinho. Tomou mais uma pílula e voltou a ficar com um ano e meio.
0: Mas minha nossa senhora, e aí depois, o que foi que aconteceu?
1: Aí depois ele pegou o sarampo e morreu.
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0: 5h46, eu repito mais uma vez para vocês, 5h46, compadre velho. Nós já tá quase que finalizando a nossa primeira hora de Bom Dia Trabalhador. Eu chego agora a cair em Varginha, no sul de Minas. Eu vou rasgando ali para a região Distrito de Douradinho. Sidão, eu esqueci, rapaz. Distrito de Douradinho é Paraguaçu ou Machado? Eu acho que é Paraguaçu. Um abraço para você, meu querido. Muito obrigado por estar conosco. Parabenizando aí a biografia de Liu e Léo, mas ele acha que tinha que ser pelo menos um mês falando só de Liu e Léo, tá? É verdade, tinha que ter toca, dá pra tocar modão desse todo dia e não enjoar, né, Sidão? Obrigado aí, tamo junto, viu, meu amigo? Sidão é o homem dos tomates, o plantador de o rei do tomate aí no Douradinho, né? E eu vou te contar, ontem eu amo comer tomate, rapaz. Pensa num homem que gosta. Douradinho é Machado aí, ó, tá confirmando pra nós aqui. E o tomate, pelo menos nos supermercados em que eu tenho frequência, uma certa frequência pra comprar, tá num preço até razoável, Sidão. Tão pagando aqui em Varginha, quer ver, ó? Por volta de R$7, R$6 aí. Eu acho um preço justo, sabe? Tudo bem que já custou muito mais barato e a gente tava ganhando o mesmo tanto que ganha hoje, né? Mas aí vamos mudar de assunto, que aí vem uma mimizeira de plantão aí que não tem jeito. Arthurzão, bom dia, bom dia! Fala comigo, Arthur, você tá bom? Tá cada vez mais apaixonado? Ô, Arthur, dá um abraço pra mim aí, no Sr. Zé Lemes, o zelador da igreja aí do Jardim Áurea, e no Baianin também, que estão prometendo uma visita pra mim aqui, e nada, os meninos só ficam enrolando pra nós vir tomar um cafezinho junto aqui, mas nada. Sr. Zé Lemes, Baianin, bom dia, bom dia. Agora vamos ver o que o Arthur tem pra assuntar com nós.
1: Bom dia, Bruno. Bom dia, abençoado pra você aí na rádio, querido irmão.
0: Obrigado, Arthur.
1: Mandou um modão chonado de arrancar pica-pau do oco aí pra nós aí. Tamo junto, Brunão.
0: Tamo junto. Obrigado, Arthur. Um ótimo dia pra você, pra turma que você puxa aí, o Arthur. Ele transporta homens e mulheres para o campo, na colheita do café. Tamo junto também. Agora vamos para o nosso Brasil varonil aí, ele está na região norte do país, nosso amigo Antônio de Pádua, norte-nordeste, melhor dizendo, Antônio de Pádua aí, você ainda deve estar em Fortaleza, né, Antônio? Você estava de passeio aí na cidade de Recife, em Recife, curtindo a nossa programação. Um abraço para você, obrigado por estar conosco. Punhal da Falsidade já está na ponta da antena e vai chegar pelo satélite aí para você, viu? Muito obrigado por estar conosco, meu amigo. Tamo junto aí pela 102,3. Descendo um pouquinho no mapa, nós vamos agora pro Vale do Jequitinhonha, um pouco mais próximo, mas ainda na região norte agora de Minas, na cidade de Coronel Murta. Bom dia, os nossos amigos aí de Coronel Murta, o nosso amigo Saulo, Saulão. Um abraço pra você, Saulo. Tamo junto, meu querido. Tá aí, ó, é tango, né? Eu acho que o estilo é tango. Agora eu não sei se o ritmo se chama tango também no Punhal da Falsidade. De Tião Carreira e Pardinho, de Rama.
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5:57, momento de fé, chegando na Melodia FM em Varginha, sul de Minas Gerais. Vamos levar até você, querido amigo e amiga, ouvinte, a palavra de Deus para iluminar o seu dia. O evangelho de hoje está no livro de Mateus, capítulo 11, dos versículos 28 ao 30. Jesus nos faz um convite cheio de amor para todos aqueles que estão cansados, aflitos e carregando os pesos na caminhada da vida. Jesus nos diz que nós cheguemos mais perto dele, pois nele encontraremos descanso e alívio para o nosso coração. O nosso mestre não promete uma vida sem dificuldades, mas garante a presença dele ao nosso lado para enfrentarmos cada desafio com mais fé, com mais esperança. Muitas vezes tentamos resolver tudo sozinhos, guardamos nossas angústias, carregamos nossas preocupações que vão pesando dentro da gente a cada dia que passa. O evangelho de hoje nos lembra que Deus conhece nossas limitações e nos oferece um caminho de paz, de confiança e acolhimento. Quando aprendemos com o Mestre Jesus a sermos mansos e humildes de coração, encontramos uma forma de enxergar, uma nova forma de enxergar a vida e de lidar com as dificuldades. Entregar os nossos fardos, o nosso peso, a nossa angústia, a nossa dor, o nosso sofrimento ao Senhor não significa desistir, mas reconhecer que não estamos sozinhos. Que possamos no dia de hoje, quinta-feira, 16 de julho, que possamos hoje abrir o coração para esse convite de Jesus, deixando que ele renove nossas forças e nos conduza pelo caminho do amor. E nós, hein? E eu e o senhor, mas a senhora, diante dos pesos que carregamos todos os dias, estamos realmente confiando em Jesus e entregando a ele as nossas preocupações? Ou ainda insistimos em lutar sozinhos, sem permitir que Deus cuide de nosso coração?

vamos consagrar-nos a Nossa Senhora, que se consagra à Virgem e aos santos, está se consagrando a Jesus, porque Nossa Senhora e os santos são apenas participação dessa vida infinita que brotou na eternidade. Ó Maria Santíssima, que em vossa imagem milagrosa de Aparecida espalhais inúmeros benefícios sobre o Brasil. Eu, embora indigno de pertencer ao número dos vossos servos, mas desejando participar dos benefícios da vossa misericórdia, prostrado a vossos pés, consagro-vos o entendimento para que sempre pense no amor que mereceis. Consagro-vos a língua para que sempre vos louve e propague a vossa devoção. Consagro-vos o coração para que depois de Deus vos ame sobre todas as coisas. Recebei-nos, ó Rainha incomparável, no ditoso número dos vossos servos. Acolhei-nos debaixo da vossa proteção. Socorrei-nos em nossas necessidades espirituais e temporais, e sobretudo na hora da nossa morte. Abençoai-nos, ó Mãe Celestial, e com vossa poderosa intercessão fortalecei-nos em nossa fraqueza, a fim de que, servindo-vos fielmente nesta vida, possamos louvar-vos, amar-vos e render-vos graças no céu por toda a eternidade. Assim seja. A bênção. Pela intercessão de Nossa Senhora Aparecida, Rainha e Padroeira do Brasil, a bênção de Deus Todo-Poderoso, Pai, Filho e Espírito Santo, desça sobre vós e permaneça sempre. Amém.

Senhora Aparecida, que por Deus foi escolhida padroeira do Brasil, em todo lar é adorada, entre as flores conservada, no manto azul cor de anil. Desde um palácio enfeitado até um rancho abandonado, lá nos confins do sertão, existe a imagem querida da Senhora Aparecida, dando a todos proteção. És a luz dos viajantes que, estando do lar distante, numa oração diz assim: ó Senhora Aparecida, olhai minha mãe querida que está bem longe de mim. Um prisioneiro fechado, vendo o sol por entre as grades, lembrando o destino seu, diz com uma voz comovida: ó Senhora Aparecida, perdoai os erros meus. Um navegante isolado, sobre os mares arrastado pela fúria de um tufão, só em teu nome bendito, na esperança dos aflitos, ele encontra a salvação. Quantas mães junto ao bercinho, vendo morrer seu filhinho, seu santo nome ela chama, e a Senhora Aparecida devolve de novo a vida ao filhinho que ela ama. Um doente agonizando, quando seus olhos parando, cobrindo-se de um branco véu, chamando seu nome santo, envolvido no seu manto, ele subirá para o céu. Eu, sendo um simples artista, à procura de conquista, vou pela estrada da vida, mas carrego com confiança a imagem da esperança da Senhora Aparecida. E quando encontro algum fracasso, ou me domino o cansaço, eu aperto a sua imagem, e a minha fé decidida na Senhora Aparecida de novo me dá coragem. Ó Senhora Aparecida, tu és sublime guarida de quem no mundo padece, como a estrela matutina que a noite escura ilumina quando no céu aparece. Ó Senhora Aparecida, tu és a estrada floridas que nos leva aos pés de Deus, porque em todas as estradas se encontra as encruzilhadas, que é a cruz dos braços teus. Por isso que a nossa gente, raça sublime e valente, por ninguém será vencida, porque com fé adoramos, em nossas preces chamamos, ó Senhora Aparecida.

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1: Seis horas e 21 minutos. Agora 6h22, bom dia amigos e amigas da região do sítio Sol Nascente. Região da Mineradora, rumo à Pedreira, Santo Antônio. Vamos assuntando com a turma aí, o amigo Mauri, a amada esposa Regina, o Rodrigão mais a Laurinha, os Fiote. Maurizão, como é que tá o frio aí, moço? No fundo da verja ali agora tá 6 graus, galo velho. É frio que Deus manda no peito nosso aqui invadindo o sul das Minas Gerais. Vamos juntos sem medo de meter o peito na água fria, ainda rumo Mineradora, sentido Pedreira Santo Antônio, no sítio... Eu sou ruim pra guardar o nome desse sítio, viu? É sítio Nossa Senhora Aparecida, se não me falha a memória. Vamos junto com o Tião Pedreira, que tá conversando com nós aqui. Bom dia, Tião, fala comigo.
2: Bom dia, Lu. Bom dia, pessoal da Melodia aí. Bruno, depois do momento de fé aí, se tiver jeito, manda pro meu pai aí, pro senhor Jaci Domingos de Carli.
1: Certo.
2: E pra minha mãe, a dona Creuza Trolese Rodrigues de Carli. Olha que nome bonito, mano.
1: Então,
2: parece o nome do Dom Pedro I, né? Tá louco, nome grande. Se tiver jeito, manda o um poema aí do A Flor do Maracujá. Na interpretação aí, na voz do Rolando Boldrin. Se tiver jeito, poema muito bonito, tenho certeza que. Que o pessoal vai gostar e você também vai gostar muito. Tá joia, Bruno? Obrigado. Bom dia.
1: Bom dia, Tião. Só vou te corrigir uma coisa, não é na flor do maracujá, não. É na fulô. Que o Rolando Boldrin nesse poema aí fala fulô do maracujá. Aqui, ó, já vou moê-la aqui agora pro C, moço. Um abraço pro papai do Tião, pra mamãe do Sr. Jaci, mãe dona Helena, aí no sítio Nossa Senhora Aparecida, área rural da Pedreira Santo Antônio, aí na região. Aí um abraço pra turma de Prego Batido em Ponta Virada. Vamos apreciar, então, Rolando Boldrin, Flor do Maracujá, de Buia.
3: Pelas rosas, pelos lírios, pelas abelhas, sinhá, pelas notas mais chorosas do canto do sabiá, pelo cálice de angústias da flor do maracujá, pelo jasmim, pelo goivo, pelo agreste manacá, pelas gotas de sereno nas folhas do gravatá, pela coroa de espinhos da flor do maracujá, pelas tranças da mãe d'água que junto da fonte está, pelos colibris que brincam nas alvas plumas do ubá, pelos cravos desenhados na flor do maracujá, pelas azuis borboletas que descem do Panamá, pelos tesouros ocultos nas minas do Sincorá, pelas chagas rocheadas da flor do maracujá, pelo mar, pelo deserto, pelas montanhas, sinhá, pelas florestas imensas que falam de Jeová, pela lança ensanguentada da flor do maracujá, por tudo que o céu revela, por tudo que a terra dá, eu te juro que minha alma de tua alma escrava está, guarda contigo este emblema da flor do maracujá. Não se enojem teus ouvidos de tantas rimas em á, mas ouve meus juramentos, meus cantos, ouve, sinhá, te peço pelos mistérios da flor do maracujá.
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2: 6:29.
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0: cidade. 6:31. Confere a hora certa aí, largatixa véia. Espicha o corpo aí, compadre velho. Ai, Bruna, é muito frio. Não, vou levantar hoje, não. Aquela risada malevolê. Fecha essa cara, moço. Fica o joelho no chão. Agradece a Deus por mais um dia de vida. Tá frio, não é só pro senhor, não. Tá difícil levantar, não é só pra senhora, não. Tu acordou respirando sem ajuda de aparelho. Já parou pra pensar nisso, compadre, velho? Tu conseguiu acordar, levantar, espreguiçar. Espreguiçar é tão bom, né, gente? Não a fazer... Ai, você já é bom demais, mano. Tu foi no banheiro, fez as suas necessidades, tudo sozinho, sem ajuda de ninguém. Colocou a meia, trocou de roupa, fez a independência que o senhor tem ainda tá cramando a vida. Me ajuda, vai, não faz isso não. Fez o cafezão aí, tomou café, tudo sozinho, se alimentou sozinho, vai trabalhar com a graça de Deus também aí, dirigindo o seu veículo ou no carro da empresa. Tamo junto, compadre, vamos ser mais agradecidos na vida. Olha pra sua família, graças a Deus, a turma com saúde. Põe Deus na frente aí, que eu sei que não é fácil. Às vezes o problema tá na cabeça da gente, né? Nós cria muita confusão mental com tudo, né? Às 6:33, eu digo mais uma vez pra ele que tá no bairro Santana, 6:33, Tony Botré. Bom dia, Tony Botré. Você tá bom, meu amigo? Um abraço pro Zé Rolinha com a boca, já tá chegando aí na ponta da antena, viu? Vai na sequência, mas antes, nós vamos assuntar com ele que tá na área rural de Eloy Mendes, na região dos cobertor. Bom dia.
1: Bom dia, Brunão.
0: Oba!
1: Tudo jóia por aí?
0: Graças a Deus.
1: Ih, vai tá frio nos cobertor hoje, viu? Manda o modão do trio Parada Dura pra nós, é um homem e duas mulheres.
0: Tô conversando com ele, o nosso querido amigo e ouvinte Marcelino Paiva. Bom dia, Marcelino, velho. Obrigado por estar conosco, meu amigo. Tamo junto aí. Vamos junto aqui também agora pela 102,3, mandando alôs e mais alôs, chegando a todo momento para os nossos amigos e amigas. Agora nós estamos com ele, o nosso amigo Vaguinho, da Fazenda Capão Redondo. Bom dia, Vaguinho. E aí, Vaguinho, frio que Deus manda por aí, galo velho? Eu imagino que sim, vamos juntar com ele. Bom dia, o que você conta pra nós?
2: Alô, Bruno. Bom dia, tudo bom, né?
0: Joia, graças a Deus.
2: Na Santa Paz, né, Bruno? Graças a Deus.
0: Não pode cramar, não.
2: Bruno, gostaria de ouvir com os dois mineiros.
0: Sim.
2: Sogro de violeiro.
0: Beleza.
2: Combinado, amigo, certinho?
0: Combinadíssimo.
2: Falou, então.
0: Alô, Vaguinho.
2: Então, bom dia. Forte abraço.
0: Forte abraço, Deus. Amém. Tamo junto aqui com o Vaguinho, então vamos ouvir esta linda canção aí, solicitação musical dele, Sogro de Violeiro, moendo no rádio.

0: 6 horas e 45 minutos, 15 para 7, compadre velho. Vamos junto aí, nós estamos quase que finalizando a nossa segunda hora de Bom Dia Trabalhador. Vamos juntos até as 8 horas da manhã. O Machado tá enjoado daquele jeito. Nós vamos rachando com o Machadão até o toco, sem medo de meter o peito. 6h46. Não vou repetir pra vocês. 6h46. Vamos junto agora assuntar com o nosso amigo Zé Pimenta. Oi, Zé Pimenta! Bom dia, Zé Pimenta! Bom, meu amigo, tudo na santa paz, tudo tranquilão, na região da Serrinha, né, Zé? Nós conversamos um cantiquinho aqui, deixa eu liberar o áudio de José Pimenta. Bom dia, bom dia.
1: Ô, Bruno, bom dia.
0: Bom dia.
1: Ô, Bruno, aqui é da região da Serrinha, o Zé Pimenta.
0: Bom demais.
1: Manda um alôzão pra nós aí, nós é teu fã aqui, viu?
0: Ô, rapaz, obrigado.
1: O Leneco esteve aqui domingo cantando um show de prêmio pra nós, eu tava falando pra ele.
0: Bacana.
1: Já conversei com ele essa semana, manda um alô pra nós aí, nós é muito teu fã, viu?
0: Obrigado mesmo,
1: viu? Alô, Bruno, brigadão, bom dia.
0: Eu que agradeço, Zé. O Neneco pensa num homem que é bom pra cantar bingo, né? Pra apresentar show de prêmio nas quermesses aqui em Varginha, no sul de Minas. Só dá Neneco Barro no microfone, rapaz. O menino é de prego batido em ponta virada, né? Ô Zé, então, uma dúvida minha, que eu acredito que seja de muitos amigos ouvintes aqui em Varginha, no sul de Minas, a região da Serrinha. Conta pra nós onde que fica a região da Serrinha, Zé Pimenta.
1: Ô, Bruno, bom dia. Aqui, é a região aqui da Flora.
0: Ah, tá.
1: É, chega no alto da cerâmica ali, próxima cerâmica, vira à esquerda.
0: Quebra pra esquerda, já era.
1: É na região da Serrinha aqui.
0: Tá certo, Zé.
1: Nós aqui somos um teu fã aqui, viu?
0: Que isso, para com isso.
1: Obrigadão, Muro, por ter respondido.
0: Eu que agradeço o carinho da sua sintonia aí, meu amigo, a toda a região da Serrinha aí, viu? Muita gratidão. São 6h47 na Viola Cor de Ouro. Tá aí um ponteio diferenciado do João Mulato e Douradinho de Buiando no seu rádio.

0: 6:53.
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1: Bom dia. Como o pasto limpo pode aumentar a lotação do gado por hectare? Acompanhe os detalhes na reportagem de Eduardo Kowaleski.
2: Na pecuária moderna, o sucesso financeiro não depende apenas do tamanho do rebanho, mas de quantas arrobas de gado a propriedade produz por hectare ao ano. Para atingir esse potencial, o primeiro passo é eliminar a concorrência das plantas daninhas, que disputam água, luz e nutrientes com o capim. Segundo Edson Siocchi, agrônomo de campo da linha pastagem da Corteva AgriScience, o controle dessas invasoras é o ponto de partida para aumentar a lotação por hectare e elevar os ganhos do pecuarista.
3: Uma média brasileira hoje, a gente fala de 1,35 cabeças por hectare. Seria dividir a quantidade do rebanho brasileiro pela quantidade de hectares de pastagem, né? Numa área de alta tecnologia, nós podemos aumentar em 10 vezes essa condição, né? Uma condição ótima de solo, clima. E para isso, a primeira ferramenta é o controle de plantas daninhas, né? E o uso de herbicida para que nós passamos a dar a condição do capim de produzir livremente e ter a produção boa, né? Vamos dizer assim.
2: Essa intensificação depende diretamente da produção conjunta de capim e boi na mesma área. Quando o pasto é bem manejado, o ganho por hectare cresce de forma expressiva em relação ao sistema extensivo tradicional, como explica o agrônomo.
3: Nós temos que ter em mente que nós temos aí duas culturas, né? Do animal, a cultura do boi e a cultura do capim, né? As duas têm que estar produzir muito na mesma área. Então, para que nós tenhamos um ganho financeiro, nós temos que ter uma produção boa de capim, né? Se, enquanto um sistema aí extensivo, tradicional, o ganho fica muitas vezes em torno de 3 a 7 arrobas por hectare, já num sistema de recria, engorda intensiva, o produtor pode tirar 15, 25 arrobas por hectare, né? O segredo do lucro aí na pecuária atual é produzir mais na mesma área, né?
2: Siocchi reforça ainda que este tipo de investimento deve ser sempre planejado e feito com orientação técnica. O pecuarista precisa conhecer a sua propriedade, mapear o nível de infestação de plantas daninhas e traçar metas de manejo para os próximos anos, sempre contando com a recomendação de um engenheiro agrônomo para garantir o uso correto e seguro dos herbicidas.
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4: Seis horas e 57 minutos.
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4: 6 horas e 59 minutos.
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0: Ô, oh, velho, como dizia o nosso querido saudoso e comunicador Demar, o homem da picanha invertida no alho e na manteiga. Tamo junto, vamos pra cima sem medo de meter o peito na água fria, entregando a nossa terceira hora de Bom Dia Trabalhador, tio. Nós é enjoado demais, moço. Nós chega aqui 5 horas da manhã, igual um pouco mais cedo, obviamente, pra preparar tudo, pra entregar um serviço de qualidade, prego batido em ponta virada pra tu. Nós chega aqui igual uma criança no bolo de fubá, igual uma criança no chocolate. São 7 horas e 1 minuto em Varginha, no sul de Minas, informando a hora certa pra voz mexê, mas é que está chegando junto à nossa programação neste momento. Nós abraçamos aproximadamente 60 cidades a cada região, com a nossa frequência é a 102,3. A mais simpática do sul de Minas, eu não tenho dúvida disso. Vamos puxar a brasa pro nosso assado, porque nós é enjoado. São 7 horas e 1 minuto, muito grato pela conexão, tu que chegou cedinho com nós aí na internet, no aplicativo de celular, Rádios Net. Muito grato, viu? Não sei de onde é a sua querência, o importante é que juntos estamos e por aqui vamos ficar até as 8 horas da manhã. Ô Machado, tio, rachando até o toco. 7 horas e 1 minuto. Quinta-feira, 16 de julho, confere aí, estamos iniciando a nossa segunda quinzena do mês de julho, com a graça de Nosso Senhor. Se tu que trabalha com prazos, com datas aí, viu? É, a turma das vendas, que tem que cumprir meta, né? Pessoal de fábrica também tem que trabalhar muito com esses períodos aí de quinzenais. Um abraço pra vocês. Nosso máximo respeito, você que já tá firme no pé do eito. Você que está na 102,3 com o programa Bom Dia Trabalhador, o programa do burguês do camponês. Mas é, por aqui os modão são trabalhados no verde, amarelo, azul e branco, modão patriota com as cores de nossa bandeira. Moendo, debulhando, Geraldo Viola e Dino Guedes, a garça de buia.
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0: nesse ponteio bem trabalhado, bem executado, com uma técnica incrível. Ele, senhor Nestor, Nestor da Viola, da dupla Nestor, Nestorzinho, recentemente fizemos a biografia dos senhores aí. São do interior paulista, os meninos de prego batido em ponta virada, ainda por cima tem a passarada cantando junto. Aí não tem preço não, né? Sete horas e 12 minutos. Bom dia, Vila Martins. A prefeitura tá de sola aí, viu, gente? É os meninos da dengue aí, os nossos agentes de combate à dengue estão levando a tranqueirada embora. Começou ontem, tio. Vila Martins, tu mora aí, é? Ou tu trabalha, daqui a pouquinho tá chegando na Vila Martins pra poder lutar pelo pão de cada dia. É o seguinte, tu tem que fazer a sua parte. É fundamental a tranqueirada na calçada, nós já sabe como que funciona, né? Móveis velhos, vidros, latas, pneus, metais, plásticos, o que tu imaginar aí que tá acumulando água, tá céu aberto, tá no quintal da sua casa, tá no pátio do serviço, me ajuda a te ajudar, tio, faz isso não. Acumulando essa tranqueirada sem necessidade, quem guarda coisa velha é museu, né, já tem o nosso museu pra isso. Beleza? 7 horas, 12 minutos, mais um minuto. Faça a sua parte por aí, que nós estamos fazendo a nossa parte por acá. E a prefeitura também fazendo dever de casa pro teu Irná, né? Vamos junto, o machado tá daquele jeito, afiado. E nós estamos na nossa terceira hora de Bom Dia Trabalhador, na companhia. Na companhia nós está com quem aqui? Amigo Romão, no Edifício Itamaraty. Bom dia, Romão. Alô, Edifício Itamaraty. Os moradores por aí, um abraço para vocês, gente. A turma do Itamaraty que tá ouvindo nós no centro de Varginha. No sul das Minas Gerais, vamos assuntar com o nosso amigo Zé Motoboy. Bom dia, Zé Motoboy. O nosso amigo Zé Motoboy curtindo a programação. Ele manda um alô para os nossos amigos da panificação, o Samir e o Vandinho. O Samir, o Douglas, ele se tornou empresário, rapaz, ele, da panificação aí. Fiquei sabendo recentemente, montou sua padaria própria no bairro Bom Pastor. Samirzão, que Deus te abençoe, cara. Tu merece, mas merece de com força mesmo, viu? Nosso amigo em comum, o Vandinho, também, rei da panificação na padaria Princesa. Um abraço. Ô Douglas, manda o nome da padaria do Samir pra nós mandar um alô caprichado pra ele, viu? Vamos junto, de sola, entrando com trato é trato dos meninos aí, ó. É daqui do sul de Minas, Cláudio Meirelles, motorista, carreteiro e violeiro de buia, moendo, derramando na 102,3.
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0: 7h25, dentro da hora 7, nós já temos 25 minutos, o tempo não tá passando não, tá literalmente voando, no rasante baixo. Você está na Melodia FM, por aqui seus melhores amigos também registram a conexão e a sintonia. Eu quero assuntar com os nossos amigos e amigas do sul das Minas Gerais, de onde nós estamos proseando até as 8 horas da manhã. Eu quero, na verdade, fazer um convite. E é um convite bom, viu, rapaz? No último final de semana deste mês, tu não faz compromisso não, tá? Vou até olhar aqui direitinho que dia que vai dar mais ou menos aí, que vai beirar o último final de semana. Mês de julho, olha, dia 31 vai ser sexta-feira, tá? Então sexta, sábado, domingo, compadre velho, vai encontrar os 3 dias de folga, ou pelo menos um dia pra tu fazer um bate-volta aqui pra nossa cidade, Varginha. A cidade de referência aqui no sul de Minas. Tô te convidando pra participar da Feira da Paz, que acontece todos os anos, mais ou menos nesse período aí, julho, agosto, e vai ser de prego batido em ponta virada, no Centro de Eventos Mauro Brito. Centro muito jovem, vamos dizer assim, um centro praticamente recém-inaugurado, com uma estrutura muito bacana, com os carros ali, um pátio enorme para poder deixar os nossos possantes estacionados, com seguranças ali por todo o estacionamento, com câmeras de segurança da Guarda Civil Municipal, monitoramento em tempo real. Enfim, moço, praça de alimentação, tudo retinho, praninho. Nós aqui em Varginha tem muito morro, né? Mas o centro de evento, não, moço, tá tudo praninho, retinho. Nós vai aí divertir barbaridade no próximo final, no último final de semana deste mês, com os shows que estão demais da conta, de prego batido em ponta virada. Na sexta-feira, nós vamos ter, então, na Feira da Paz, Matheus e Cauã. Sabadão, Zé Felipe, o menino carisma, né? Tô muito, muito, uma simpatia só do Zé Felipe. E também o Dilsim Pagodeiro, pra turma que gosta aí, pra fechar com chave de ouro no domingão. Bora garantir o seu lugar, viu? Troca de ingressos. Olha só, a entrada é praticamente gratuita. Vai rolar uma troca de ingressos, começa amanhã e vai se estender até domingo, então até quando os ingressos acabarem, mas provavelmente no domingão já acaba. Amanhã, quinta, sexta, sábado, enfim, vai moer aí a troca de ingressos na Praça Getúlio Vargas, no centro aqui de Varginha. Começa amanhã a partir das 9 horas da manhã e vai até as 5 horas da tarde, tá? Cada ingresso, põe sentido, cada ingresso vale 1 quilo de alimento não perecível, só não vale sal, leite, trigo e fubá. Demais alimentos, é só levar que tá tudo certo. Dá para pegar até 3 ingressos por show, apresentando o seu CPF. Então, de repente você é de outra cidade, tem conhecidos aqui em Varginha, pede para fazer essa gentileza para tu. Cada pessoa pode retirar 3 ingressos por show com 1 quilo de alimento não perecível para cada ingresso. Toda essa arrecadação vai ajudar mais de 20 entidades e famílias que precisam, que são assistidas pela nossa prefeitura. É uma festa muito bonita, uma festa organizada pela prefeitura. A turma está se reunindo a todo momento para cuidar da segurança, da organização, da parte aí da praça de alimentação, enfim. Todos os detalhes estão sendo muito bem alinhados junto à nossa administração para entregar um serviço de qualidade, um serviço de segurança, um serviço para a família do sul de Minas Gerais. O senhor com a senhora aí da nossa região está mais que convidado. A gente se encontra no último final de semana deste mês para nós cantar aí barbaridade com os meninos, né? E nós chega mais cedo, viu, tio? Para aproveitar aí, para encontrar os amigos, fazer aquela resenha, bater aquele papo bacana. Gostou? Eu tenho certeza que a nossa amiga e ouvinte Jaque do Sion também vai participar, né, Jaque? Ela gosta muito do sertanejão. Um abraço pra você, Jaque. Você pediu o modão, nós vai de buiar. As meninas Irmã Galvão, moendo na 102,3, a mais simpática do sul de Minas, no calor dos teus braços de buia.
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1: Sete horas e 39 minutos. 7h39 na 102,3, a mais simpática do sul das Minas Gerais. E esse modão aí, rapaz, como é que isso aí marcou nossa infância, né, gente? Blim, blim, blim, blim, blim. Eu me recordo anos 80. Meu saudoso pai, que Deus o tenha em algum lugar. E eu me recordo bem que essa canção aí era domingo de manhã, eu sentindo o cheiro do café, o cheiro do pão fresco que ele comprava na padaria. Fazia um cafezão, ligava a televisão, punha naquela emissora que a gente gostava de ouvir nos anos 80, de assistir. Infelizmente hoje não posso dizer o mesmo. E começava um programa rural, onde ali nós ficávamos inteirados de muita coisa. Era cartinha de telespectador, era, enfim, reportagens lindas, maravilhosas. E até hoje mantém um padrão, viu, gente? Ainda tem coisa que presta nessa nobre emissora que, com certeza, marcou muitas gerações. 7 horas e 40 minutos, faltando 20 para as 8. Bora falar de cultura. Próximo sábado agora, às 8 horas da noite. Tu gosta de teatro, então põe sentido aí, viu? No próximo sábado agora, às 8 horas da noite, o Teatro Capitólio apresenta o espetáculo Kardec, a Codificação. É uma apresentação única aqui em Varginha, tá? A peça conta com a história de Allan Kardec, o decodificador da doutrina espírita. Ele é um monólogo, esse teatro aí, essa peça, é um monólogo emocionante que usa um monte de projeções, efeitos visuais muito legais aí para mexer com o público, para quem vai assistir. O ingresso está disponível no site Mega Bilheteria e também na loja Matos Calçados, tá? Da rua Delfim Moreira. Se você levar 1 quilo de alimento não perecível no dia da peça, você paga mais barato, com ingresso solidário, e ainda ajuda quem precisa. Vamos prestigiar, principalmente, os nossos irmãos aí do espiritismo kardeciano, né? Do Allan Kardec aí, uma linda peça que vai retratar uma realidade muito bonita. 7 horas e 42 minutos, vamos juntos aqui com os nossos amigos e amigas na programação. Juninho do Taques, bom dia, bom dia! A todos os nossos... eu não ia falar operadores, né? A todos os nossos motoristas aí de aplicativo. Um abraço, Juninho, de prego batido em ponta virada.

0: Obrigada pra voz de Micê também, meu amigo. Tamo junto, vamos aqui também. Bom dia, meu amigo, tudo bem? Toca pra nós a bailarina, João Mineiro e Marciano. Eu acho que é o Ednilson. Ô, Ednilson, velho, você tá bom? Obrigado por estar com a gente, meu amigo. Já vou encaixar aqui agora, na ponta da antena aqui. Apesar que eu não vai ser agora não, viu, Ednilson? Porque o Juninho do táxi tá aqui, o Juninho Melancia, e eu ofereci esse modão pra ele, ó.
1: Comigo não tem lesco-lesco, não. Sou chofer de praça, falo na gíria e o treco é mulher.
0: Oi, tchê, chofer de táxi, Teixeirinha, os nossos amigos motoristas de aplicativo e taxistas, de buia!

0: 7h49, 7h50, na mais simpática do sul de Minas, nos instantes finais do Bom Dia Trabalhador. Estamos aqui na nossa última, terceira e última hora, finalizando com a última sequência. Olha, fico muito agradecido de você estar com nós, viu? Quantas emissoras top nós temos aqui no sul de Minas, quantos comunicadores infinitamente melhores do que eu. Com a voz mais bonita que eu, um monte que tem. Eu não sou satisfeito com a minha voz, mas eu me esforço para ter uma comunicação bem, bem tranquila com o Vajmice que por aí está. E sabendo disso, tu ainda, mesmo sabendo das nossas limitações aqui enquanto comunicadores, enquanto emissora, o senhor ainda está com a gente, então nós fica agradecido por demais. Sul de Minas é um celeiro de feras do microfone e eu aqui, esse gardenzezinho aqui no meio desses leões, desses monstros, eu fico muito satisfeito de saber que tu tá aí curtindo a emissora com as nossas feras do sul de Minas. Eu desejo para você uma ótima quinta-feira e lhe convido a continuar aqui na 102,3 após o Bom Dia Trabalhador com o programa Flashback Nacional e Internacional. Falando de voz, um vozeirão do Ronaldão, Ronaldo Trombini, chegando daqui a pouco a nossa voz institucional da melodia. Beleza? Eu volto às 10 com Sertanejão Romântico no seu rádio. Um forte abraço e até daqui a pouco, moendo com os violeiros do Brasil, Serene Tchãozinho de Buia.
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3: Hoje acontece o lançamento do programa Cuida Mais Varginha, uma iniciativa estratégica da administração municipal voltada à ampliação do acesso da população aos serviços de saúde, à modernização de assistência e ao fortalecimento do SUS no município. O evento vai marcar a apresentação oficial da telemedicina, primeira grande ação do programa e um marco de inovação no SUS de Varginha. Nesta primeira etapa, a telemedicina será implantada através de cabines de teleatendimento em 4 unidades básicas de saúde e de 1 totem de telemedicina no presídio de Varginha. A ação vai ampliar o acesso às consultas especializadas, facilitar o atendimento aos usuários e fortalecer a integração entre atenção primária e atenção especializada. O programa reúne um conjunto de ações permanentes voltadas à ampliação do acesso aos serviços de saúde, incluindo a expansão da oferta de exames, consultas e procedimentos especializados, a qualificação da regulação assistencial, a incorporação de novas tecnologias e o fortalecimento da rede municipal de saúde, promovendo um cuidado cada vez mais acessível e centrado nas necessidades da população. O Cuida Mais Varginha será lançado nesta quinta-feira, dia 16, na Unidade Básica de Saúde Dr. João Eugênio do Prado, que fica na Praça Santo Agostinho, número 1, no bairro Sion. Você confere a cobertura do lançamento do Cuida Mais Varginha no Jornal do Cidadão. Ronaldo Trombini, repórter Melodia.
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8 horas em ponto, bom dia. Você sintonizado 102,3 FM Melodia. Começamos mais um flashback nacional e internacional. Viajando no tempo com você. Junto com a Melodia, um trio muito afinado até às 10 da manhã. Desta quinta-feira, 16 de julho de 2026. Abrindo o nosso desfile, eu trago um dos maiores clássicos do folk rock mundial, lançado em 88 como single de estreia do álbum da cantora Tracy Chapman. A canção é amplamente aclamada por sua narrativa, melodia marcante no violão e pelo forte impacto social da letra. A música não fala simplesmente sobre carros, mas sim sobre o ciclo de pobreza, esperança e desilusão na classe trabalhadora norte-americana. Tracy Chapman, abrindo o flashback nacional e internacional de hoje. Fast Car.

Melodia 822, Beatles, Michelle. Paulinho Mosca, admito que perdi. Vinícius Cantuária, Só Você. Também rolamos Kid Abelha, Pare o Casamento, Patrícia Marx, Quando Chove, e a Tracy Chapman com Fast Car. 102,3. Alô, Cecília, bom dia. Plugada na nossa rede social do WhatsApp, acompanhando. Obrigado pela companhia. 14 bis, todo azul do mar.

Melodia FM 8:33, Billy Idol, Sweet 16, Raul Seixas, o Trem da Sete. E abrindo a sequência, o 14 Bis, Todo Azul do Mar. Alô, Céia! Alô, Luiz Carlos! Hoje é feriado aí em Paraguaçu, dia da padroeira Nossa Senhora do Carmo. Um abraço a todo mundo de Paraguaçu, sintonizado 102.3 na...

0: Melodia FM 8h45, La Solitudine, Laura Pausini, Roxette, It Must Have Been Love, You Simply Read Your Mirror. Alô, Silvio, Paulo Henrique, a Maria Cristina, todo mundo sintonizado, 102,3. Valeu, obrigado pela companhia.
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0: Seguimos com o Pepeu Gomes, fazendo música, jogando bola.

maior medo de avião, Pepeu Gomes fazendo música, jogando bola. Alô, Marcelo, Gesiel, a esposa dele, a Priscila, todo mundo ligado aqui na Melodia, mais uma. Antes do repórter Melodia, vamos lá. Sai, Guarabira, Sobradinho.

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1: Bom dia, ouvinte da Rádio Melodia. Hoje, quinta-feira, 16 de julho, Dia do Comerciante, Dia Mundial da Cobra, que visa conscientizar sobre sua importância ecológica. E a Igreja Católica comemora o dia de Nossa Senhora do Carmo. O mutirão de combate à dengue em Varginha, no bairro Vila Martins, segue até amanhã. O objetivo é eliminar depósitos de água parada, que servem de criadouro para o mosquito Aedes aegypti, transmissor da dengue, zika e chikungunya. Então, você morador ou moradora, se a equipe ainda não passou em sua rua, dá tempo de participar. Basta separar todos os materiais inservíveis ou fora de uso, como móveis velhos, latas, plásticos e pneus. Tudo deve ser colocado o mais rápido possível na calçada. Lembrando que a equipe do mutirão não recolhe galhos de árvores e entulhos de construção. A Prefeitura de Varginha, por meio da Secretaria Municipal de Saúde, continua com ações de atualização de imunizações, com vacimóvel e agentes de saúde em várias localidades da cidade. No próximo sábado, dia 18, o vacimóvel estará na Igreja Matriz de Santana, das 9 da manhã ao meio-dia. E a equipe de vacinação estará na Praça Santa Cruz, das 10 da manhã às 2 da tarde. Já no sábado da outra semana, dia 25, a vacinação será no Zoológico de Varginha, das 9 da manhã ao meio-dia. Para atualizar a imunização, é preciso levar o cartão de vacina.
2: Plantão de farmácias.
3: Farmácias que vão fazer plantão diurno 24 horas, de 8 da manhã às 8 da noite até domingo, dia 19. Drogaria Araújo, da Avenida Francisco Navarra, 358, no Jardim Andere. Drogazil, da Praça José de Rezende Paiva, número 40, Praça da Fonte. Drogaria Natus Farma, da Rua Delfim Moreira, 451. E Drogazil, da Praça Marcos Frota, 230, no Sion. As drogarias Natus Farma, da Avenida Rio Branco, e Drogazil da Praça da Fonte vão fazer plantão 24 horas e plantão noturno no sábado, de 8 da noite às 8 da manhã de domingo. A mesma Drogazil da Praça da Fonte vai fazer plantão noturno no domingo, de 8 da noite às 8 da manhã de segunda-feira, dia 20. Para saber mais a respeito do plantão de farmácias em Varginha, é só entrar em contato com a Rádio Melodia ou então consultar a Prefeitura através da internet.
2: Notas de falecimento.
1: Faleceu Lúcia de Oliveira Silva, de 56 anos, moradora do bairro Sion. O sepultamento foi nesta quarta-feira no cemitério Campal. Expressamos nossos sinceros pêsames à família enlutada.
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1: De acordo com o Climatempo, hoje em Varginha, dia ensolarado, noite de céu limpo. A máxima pode chegar aos 21 graus, agora 14 graus na cidade. Amanhã é dia de sol, com algumas nuvens, também não chove. Mínima de 8 e máxima de 22 graus.
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1: A troca das pulseiras de acesso aos shows da 30ª Feira da Paz de Varginha começa amanhã e segue até domingo, 19 de julho, na Praça Getúlio Vargas. O horário é das 9 da manhã às 5 da tarde. Lembrando que a troca será feita enquanto durar o estoque. Para retirar a pulseira, será necessária a doação de 1 quilo de alimento não perecível por pulseira. Não serão aceitos sal, leite, trigo e fubá. Também será obrigatória a apresentação de documento oficial com foto. cada CPF poderá retirar até 3 pulseiras para cada dia de show, respeitando o limite estabelecido pela organização. A pulseira será obrigatória para o acesso aos shows e menores de idade somente poderão entrar no evento acompanhados pelos pais e ou responsável legal. Hoje, o Museu Municipal de Varginha recebe o projeto Remodelar, capacitação e exposição de moda sustentável. Com entrada gratuita, o evento vai reunir palestras, oficina de elaboração de portfólios, exposições de moda e fotografia, música com DJ e oportunidades de networking, promovendo o encontro entre cultura, sustentabilidade, economia criativa e formação profissional. O Remodelar busca incentivar reflexões sobre novas possibilidades de atuação na indústria da moda, valorizando práticas sustentáveis, diversidade e inovação. A iniciativa também amplia o acesso à formação em moda e fortalece a economia criativa em Varginha, reunindo profissionais, estudantes e pessoas interessadas em um espaço de aprendizado, troca de experiências e valorização da produção cultural local. O evento será, então, nesta quinta-feira, das 7 às 10 da noite. A programação completa você confere no site da Fundação Cultural de Varginha. O projeto é realizado pela modelo profissional e idealizadora do Remodelar, Yasmin Costa, e é viabilizado pela Política Nacional Aldir Blanc de Fomento à Cultura. E hoje acontece o lançamento do programa Cuida Mais Varginha, uma iniciativa estratégica da administração municipal voltada à ampliação do acesso da população aos serviços de saúde, à modernização da assistência e ao fortalecimento do SUS no município. A cerimônia será na Unidade Básica de Saúde Dr. João Eugênio do Prado, no bairro Sion. O evento vai marcar a apresentação oficial da telemedicina, primeira grande ação do programa e um marco de inovação no SUS de Varginha. Nesta primeira etapa, a telemedicina será implantada por meio de cabines de teleatendimento em 4 unidades básicas de saúde e de um totem de telemedicina no presídio de Varginha. A ação vai ampliar o acesso às consultas especializadas, facilitar o atendimento aos usuários e fortalecer a integração entre a atenção primária e a atenção especializada. Hoje, no Jornal do Cidadão, você confere a cobertura completa do lançamento do Cuida Mais Varginha. Outras notícias você confere ao longo da programação nas edições do Repórter Melodia e logo mais no Jornal do Cidadão. Nos trabalhos técnicos aqui comigo, Jefferson Lima, Keila Costa para o Repórter Melodia.
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Melodia FM 920. Cidade Negra e Lulu Santos, sábado à noite, Cazuza Exagerado e Lulu Santos de novo abrindo a sequência Tempos Modernos. Alô, Denilson, Giovanni, Sérgio, Denise, Lilinha, Alessandra, todo mundo na sintonia. 102,3. Agora trazendo uma clássica pra você. O grupo Eagles, Hotel California.

0: 9h30, você curtindo com a gente San Francisco, do Scott Machine e também o Eagles. E a gente manda um alô para Rose, também o Vladimir Carioca. Um alô para a galera da Barcelona e o Mia Pintor. Obrigado por estar sintonizado aqui na
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0: Seguimos com The Mamas and the Papas.

Melodia FM, Erasmo Carlos e Marisa Monte, mais um na multidão. Legião Urbana, Giz e The Mamas and the Papas, Monday. Roupa Nova.

0: A Pimentinha, Elis Regina, alô, alô, Marciano.
1: Valeu,
0: também tivemos Dire Straits.
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5: Voltamos com mais uma edição do Repórter Melodia de Hora em Hora. A Associação Vida Viva vai comemorar 30 anos de atuação com um jantar beneficente no dia 27 de julho, uma segunda-feira, a partir das 7 da noite, na Água Doce Cachaçaria, no bairro Santa Luísa, em Varginha. A noite terá música ao vivo e sorteio de brindes. Toda a renda vai ajudar a manter o trabalho desenvolvido pela entidade. Os convites custam R$ 70,00 para adultos e R$ 40,00 para crianças de 6 a 10 anos. Menores de 5 anos não pagam. As bebidas e sobremesas serão cobradas à parte. Informações e reservas pelos telefones 3690-2900, 3690-2900 e pelo telefone e WhatsApp 988-31-9726, 988-31-9726. E atenção, terminam amanhã em Varginha as inscrições dos editais da PNAB, a Política Nacional Aldir Blanc de Fomento à Cultura 2026. As inscrições devem ser realizadas até às 5 da tarde desta sexta-feira. A data foi prorrogada para oferecer mais tempo para que artistas, produtores, coletivos, associações e demais agentes culturais preparem e enviem seus projetos seguindo todos os critérios estabelecidos. Outras notícias você confere ao longo da programação nas edições do Repórter Melodia e logo mais no Jornal do Cidadão. Nos trabalhos técnicos aqui comigo, Jefferson Lima, Keila Costa para o Repórter Melodia.
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0: 10 horas e 16, repetindo mais uma vez, bom dia com muita alegria, tamo junto contigo. Bora dar continuidade ao nosso, a nossa manhã 102,3, agora com o nosso Saudade Sertaneja até 11h15, moço. Sentindo saudade desse jeitão. Seja bem-vindo, seja bem-vinda à programação da Melodia FM, que por aqui a nossa regra é variar, viu, compadre velho? Responda. Tivemos sertanejo raiz bem de cedinho, de madrugadinha, tivemos o flashback nacional e internacional, agora retornamos com uma outra variação do sertanejo. Mais à tarde tem música popular brasileira, mais à tarde tem pop rock nacional e internacional, tem rock daqueles pesadões também. Acho que é metal que fala, né? Rock metaleiro. Já não é uma área que eu transito com muita facilidade. A turma do metal aí, um abraço pra vocês, viu? Vamos junto com programas esportivos, programas jornalísticos, religiosos e, claro, musicais. A todo momento, um pouquinho de música, informação é sempre bom para você que está invadindo o sul de Minas. Seja bem-vindo, seja bem-vinda. Estamos aí abraçando aproximadamente 60 cidades de nossa região. Muito grato pelo carinho da sua sintonia, viu? Para você que está no corre, lutando pelo pão de cada dia, igual os nossos amigos aí, o Rei da Laranja. Os nossos amigos entregadores de laranja, o Douglas com o parceiro Helder. Um abraço para vocês, rapazes. Uma ótima jornada aí, entregando as laranjas mais doce, doce, doce. Para os nossos supermercados, mini box, padaria. Tem padaria que vende laranja? Não, tem, para fazer bolo de laranja. Eu mesmo, os bolos de laranja que eu faço lá em casa, é tudo com laranja natural, né? Enfim, a turma das laranjas, não somente o Douglas com o Helder, a todos os nossos amigos aí do volante, no comércio, muito grato pela sintonia na manhã 102. Vamos junto às 10 horas e 18 minutos com essa turma que está lutando pelo pão de cada dia, com uma temperatura apenas aqui em Varginha, congelantes 17 graus, máxima está quase atingindo 21 graus. É frio de inteirinho, moço, um solzinho bonito aí fora, né? Deu tempo de tu produzir aquela vitamina lá que só o sol entrega pra gente? Tá bom demais, quer quentar um sol aí, viu, gente? Porque agora nós vamos chorar de saudade. Oi, tchê, como que é bom, né? Se tem outro jeito de sentir saudade, se não for no jeitão sertanejo, eu desconheço. Canta Chico Rei, canta Paraná, esse clássico dos clássicos.
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0: 30 minutos, 10h30, comadre. Oi, compadre, vamos junto.
1: Não mude seus olhos.
0: Quero agradecer demais o carinho da sua sintonia, da sua conexão e também, principalmente, da sua participação. Nosso zap aqui já tá... Vocês me perdoam o termo aí, é um termo antigo, talvez a turma nem vai conhecer.
1: Se eu sou aí,
0: mas o nosso zap já tá coaiado de gente, rapaz.
1: Responda.
0: E o tanto não é bom, nós fica meio apavorados, sabe?
1: Os nossos...
0: Mas é bom demais, é muito satisfatório saber que a turma tá curtindo a nossa programação aqui. Fico muito feliz. E fico muito feliz em saber que a Melodia FM está participando de um aniversário muito bacana, de um aniversário muito legal, de uma pessoa muito especial na vida da nossa ouvinte e amiga Jéssica, no bairro Damasco. Bom dia, Jessiquinha. Tudo bem com você, mulher?
1: Bom dia.
0: Espero que sim. Eu vou liberar o seu áudio aqui que... Tu fala tudo aí na mensagem, né? São 10 horas e 31 minutos, a mais simpática do sul de Minas. Bom dia, Jéssica.
2: Bom dia, Bruno. Tudo bem? Aqui é a Jéssica, do bairro Damasco. Tô passando para desejar um parabéns, um feliz aniversário para minha mãe Regina. Desejar para ela tudo de bom nesse mundo. Que Deus proteja e ilumine sempre a vida dela. Um grande abraço do meu marido Saulo, do meu pai Célio e dos netinhos também, né? O Pietro, o Juninho e o Miguel. A minha irmã também, Angélica, mandando pra ela aí um grande abraço. Um abraço, fica com Deus.
0: Tá aí a filhota toda amorosa com a dona Regina. Dona Regina, parabéns pra senhora, viu? A senhora viu tanto amor que esse, hã? Bom demais, né? Uma filha... Amada é sinal que a mãe prestou um serviço de mãe, bem representado, dona Regina. Esse amor todo aí reflete no genro, né? No Saulo, no maridão Célio, no Pietro, no Juninho, no Miguel, na irmã Angélica, toda a família abraçando a senhora aí, forte apertado, nessa data tão importante, tão especial. Parabéns, parabéns pra senhora, viu? 10 horas e 32 minutos, bora assuntar com as nossas amigas aqui. Bom dia, Bruno. Nossa, se não escuto... o seu programa, parece que falta algo. Até minha mãe já acostumou. É a Donana, né? Oi, Donana. Bom dia, filhota Sofia pergunta. Cadê o programa do Bruno? Na Elisângela aí do bairro Santana, a filha Sofia e a Donana. Um abraço para as meninas aí de plantão, curtindo a nossa Melodia F. É muito, muito obrigado, viu, Elisângela? E o Paulão, cadê o Paulão?
1: Vida.
0: Paulão, fala comigo, maridão aí, tá na nova safra. Vamos ver se eu tô bom de memória, Lisandro. Me corrija aí se eu tiver errado, viu? Um abraço pra turma e os colegas de trabalho de Paulão. Na 102,3, chegando mais romantismo, mais saudade em forma de música. Tá aí, ó.
1: Nem tão grande.
0: Duas vezes você, César e Paulinho, no seu rádio.

Para, 10h46, pediu pra parar, parou que nada, vamos junto aí, 10h47 agora na Melodia FM, bora continuar sentindo saudade no jeitão sertanejo na cidade de Poço Fundo. Bom dia, com muita alegria, nosso amigo Alisson aí, o rei do paeiro aí, o rei do tabaco, né? Um abraço pro Alisson, a toda a nossa capital do tabaco aí, curtindo a nossa programação. Em Varginha, na Vila Buena, a dona Antônia Clélia. Bom dia, Antônia Clélia, Deus é contigo, mulher. Vamos junto também com ela que tá na área rural aqui de Varginha, na região da Pedreira Santo Antônio, na Fazenda Santa Luzia. Bom dia, Bruno, toca Milionários é Rico, quem disse que esqueci? A minha vizinha gosta muito do seu programa, é a Rosana. Oi, Rosana! Mentira. Bom dia, mulher, obrigado por estar com a gente, viu, curtindo a programação aí, tamo junto, essa turma bacana aí, free por aí, gente, conta pra mim. Eita, aqui na cidade o trem tá feio, nem conto pra vocês, viu? Vamos junto também com o Jonathan, o Carlos, o Paulinho Garrote, o Miro Baiano, o Dil e o Nenzin. Esses meninos aí, se não me falha a memória, são da construção civil, né? Um abraço pra vocês aí, obrigado por estar com a gente, curtindo, apreciando. A 102,3, uma mensagem de áudio aqui. Daqui a pouco eu ouço da Raquel Amorim. Bom dia, Raquel. Tudo bem por aí, mulher? Obrigado por estar com a gente. Daqui a pouco eu ouço, tá? Sua mensagem pra gente liberar ela pro áudio aí, pros ouvintes. 10 horas e 48 minutos. Tamo junto também com o Mia Pintor. Bom dia, mandando um alô pros amigos da Mercearia Coimbra, na Vila Barcelona. Rapaz, um ótimo dia pra vocês aí, uma ótima manhã, viu? Tamo junto. Eita, aqui nós temos a turma que está construindo um edifício no bairro Santa Luísa, se não me falha a memória. Vamos ler o zap dele aqui, que eu acho que vai ser mais fácil. Bruno, aquele alô todo especial para o Paulinho Garrote. Ué, nós já falou Paulinho Garrote aqui, já não? Então acho que a turma está na mesma... Aí, ó, falamos sim. Vou repetir alguns nomes aqui. Vocês combinam aí de mandar um zap só para mim não repetir nome, turma. Senão fica cansativo aqui. Vamos ver, ó. Paulinho Garrote, Henrique Vovozona, Alexandre, Marciel, Isidoro, Gabriel, Vicentão. É uma turma aí que nós vai dividir em duas parcelas, duas prestações, viu? Amanhã nós manda o restante da turma aí, que senão não dá tempo. Tem um bocado de gente pra mandar alô aqui, gente. Vamos junto pela 102,3, a mais simpática do sul de Minas, em outra obra, em outra construção civil, com os amigos, o Marcelo e o Gesiel. Marcelão mandando um abraço, um alô todo especial pra amada esposa Priscila, que tá no Porto Real, dizendo que amo demais. Pri, que homem apaixonado que é esse? Amores. Pensa bem, ei, te contar, viu? Amores são coisas da vida, 10h49, batendo 10h50 no Saudade Sertaneja. Dá motivo pra mim, vai, me dá um motivo só pra mim ir embora que eu vou. Canta César Menotti e Fabiano, explica essa situação pra nós.

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2: 10 horas e 57 minutos.
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2: 10 horas e 59 minutos.

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1: 11 horas em ponto, chegamos aqui nos instantes finais do Saudade Sertaneja de hoje. Tamo junto contigo aí, fazendo companhia pra você no seu rádio, celular e computador, na emissora mais simpática do sul de Minas Gerais. Vamos juntos aqui com os nossos amigos e amigas, com nossas participações finais. Quero mandar um alô pra nossa amiga e ouvinte, cadê, aonde ela está? Ah, no Jardim Andere, Dona Luzia. Bom dia, Dona Luzia. Tudo bem com a senhora, Sr. Tite? Tá tudo jóia por aí com a turma?
2: Foi feliz.
1: Então tá bom demais. Um abraço pra vocês aí. Obrigado por estar com a gente, tá? O Mauri, a Regina, o Rodrigão, a Laura, no Sítio Sol Nascente, participaram com a gente de manhã aí. Muito obrigado. Dona Cote, como é que a senhora tá? Que apelido diferente, né? Dona Cote aí, a Dona Maria Nazaré, carinhosamente conhecida por Dona Cote. Trabalha na casa do Tafarel, a Fala Tafa. Bom dia, bom dia! A todos os moradores do edifício residencial Elviane, no centro aqui de Varginha, muito obrigado por estarem conosco, curtindo a nossa programação. Vamos junto na 102,3, Sítio Pedra Preta, Três Corações. Bom dia, Fabi, Deus é contigo, obrigado por estar conosco. E obrigado a você que não participou, mas registrou o carinho da sua sintonia, da conexão junto à nossa emissora. Muito grato por estar conosco. É a 102,3. Mensagem de áudio não vai dar tempo, da nossa amiga Raquel, do bairro da Vargem. E aí, Raquel, aí faz frio, hein, mulher? Hoje cedinho tava fazendo 6 graus aí perto da sua casa, Raquel. Trem de doido, de congelar os ossos o frio na região da Vargem. Às 11 horas e 2 minutos, tô com ele também, o nosso amigo representando o comércio local aqui, o Peixinho da Casa de Rações, ali perto do Poço Pedra Negra. Todo comércio aí, gente, obrigado por estar com nós, viu? A turma da peixaria também ouve muito a gente, eu esqueci o nome da moça que faz tempo que ela não participa com a gente. A equipe toda aí da peixaria, vocês sabem que eu tô falando de vocês, isso é que tá valendo. Boas vendas pra vocês, o Peixinho também na Casa de Ração, o pessoal aí do supermercado, da oficina, da academia, enfim, a turma toda aí da loja de materiais de construção. Tamo junto, muito grato pelo carinho da sintonia. 11 horas e 3 minutos, o Morena, Almir Galvão, cantando pra mim e pra você. Uma ótima quinta-feira, amanhã, 5 da matina, tô contigo, viu? Programa Sertanejão Raiz, bom dia, trabalhador, no seu rádio, celular e computador. Fica com Deus, por aqui ele já está, um forte abraço.

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0: Olá, muito bom dia. Eu sou Keila Costa. Está começando mais uma edição do Jornal do Cidadão, com informação, prestação de serviço e os principais acontecimentos de Varginha, da região, do Brasil e do mundo. Sejam muito bem-vindos.
1: Olá, bom dia. Eu sou Ronaldo Trombini. A partir de agora, fique com a gente, acompanhando os fatos mais importantes do dia, com credibilidade, rapidez e muita companhia no seu rádio.
0: Hoje é quinta-feira, 16 de julho, Dia do Comerciante, Dia Mundial da Cobra, que visa conscientizar sobre sua importância ecológica. E a Igreja Católica comemora o Dia de Nossa Senhora do Carmo.
1: Agora são 11 horas 16 minutos. Esses são os destaques do dia.
0: Estados Unidos confirmam tarifas de 25% sobre o Brasil em razão do PIX. As tarifas não atingem o café, carne bovina, etanol e produtos de saúde.
1: Programa Cuida Mais Varginha é lançado na cidade. Confira a cobertura.
0: Saiba os detalhes sobre o Refis 2026 para pessoas jurídicas em Varginha.
1: Hoje, o Museu Municipal da cidade recebe o projeto Remodelar com entrada gratuita.
0: Projeto Rota da Boa Música traz tributo a Rita Lee e a Varginha. Confira uma entrevista com a atriz Mel Lisboa.
1: Começa amanhã a troca de pulseiras para a 30ª Feira da Paz em Varginha.
0: Festa Julina Beneficente agita o Via Café neste fim de semana.
1: Binário Tecnologia abre processo seletivo para comprador.
0: Sábado terá atualização de cartão de vacinas na Igreja Matriz de Santana e na Praça Santa Cruz.
1: Amanhã termina o mutirão de combate à dengue na Vila Martins.
0: Justiça determina que Prefeitura de Três Corações realize manutenção do estádio Rei Pelé.
1: Com pressão e virada, a Argentina bate a Inglaterra e está na final da Copa do Mundo.
0: O Jornal do Cidadão começa agora. Bom dia, Ronaldo.
1: Bom dia, Keila.
0: Giro de notícias. Estados Unidos confirmam tarifas de 25% sobre o Brasil em razão do PIX. As tarifas não atingem o café, carne bovina, etanol e produtos de saúde. E candidatos do ProUni já podem conferir os resultados da primeira chamada do segundo semestre neste ano. Confira esses e outros destaques do dia com Eduardo Amaral.
2: Sob a alegação de que o Brasil adota práticas desleais de comércio, o Escritório de Representante Comercial dos Estados Unidos, o USTR, na sigla em inglês, confirmou, nesta quarta-feira, a aplicação de uma tarifa adicional de 25% sobre os produtos brasileiros. A decisão mira especificamente a existência do PIX, o modelo de pagamentos públicos do Brasil. De acordo com o governo norte-americano, o sistema prejudica empresas e exportadores do país. Mesmo com as acusações, itens como petróleo, café, carne bovina, aeronaves e celuloses ficaram de fora da nova cobrança. A lista inclui produtos considerados sensíveis para a economia dos Estados Unidos, seja pelo potencial impacto sobre preços ou pela ausência de produção doméstica suficiente. O Brasil reagiu à decisão dos Estados Unidos e se manifestou em nota. O governo do presidente Luiz Inácio Lula da Silva classificou o novo tarifaço como um marco lastimável nas relações entre Brasil e Estados Unidos. A nota do Planalto chama a medida de injustificada e afirma que o Brasil iniciará imediatamente os trâmites para acionar os instrumentos previstos na lei. Em abril do ano passado, o Congresso aprovou a chamada Lei de Reciprocidade, mecanismo que pode ser utilizado pelo governo do Brasil como resposta à decisão dos Estados Unidos. Depois de 5 dias consecutivos de ataques entre Irã e Estados Unidos, o país do Oriente Médio avançou fechar o estreito de Bab el-Mandeb. O estreito liga o Golfo Pérsico de Aden ao Mar Vermelho e, através do Canal de Suez, leva ao Mar Mediterrâneo. Esta é outra importante rota de navegação comercial, por onde passam 12% de todo o comércio marítimo mundial. A guarda revolucionária iraniana ameaçou fechar todos os corredores de exportações que beneficiem os Estados Unidos e seus aliados. Terminam nesta sexta-feira as inscrições para o processo seletivo do Fundo de Financiamento Estudantil, o FIES, do segundo semestre. Elas devem ser feitas no Portal Único de Acesso ao Ensino Superior. Ao todo, são oferecidas 75.500 vagas para o semestre. O FIES oferece financiamento a estudantes matriculados em cursos superiores de instituições privadas. Para participar, é necessário ter feito o Exame Nacional do Ensino Médio, ENEM, a partir de 2010, obtido média igual ou superior a 450 pontos em todas as provas e não ter zerado a redação. Também é preciso comprovar renda bruta familiar mensal de até 3 salários mínimos, o que equivale a R$ 4.863. Os candidatos no programa Universidade para Todos, o ProUni, já podem consultar o resultado da primeira chamada do segundo semestre de 2026. Os estudantes pré-selecionados precisam apresentar a documentação exigida entre os dias 15 e 24 de julho diretamente na instituição de ensino escolhida. O não cumprimento do prazo elimina o candidato do processo. O ProUni oferece bolsas de 50 a 100% em instituições privadas de ensino superior.
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4: O mercado cafeeiro na região se manteve calmo no fechamento no dia de ontem. O café tipo 6, bebida dura, foi negociado a R$ 1.706 e o tipo 7 a R$ 1.633. No mercado futuro da BMF, a cotação fechou a US$ 389,65, com alta de um dólar em saca. São informações do Centro do Comércio de Café do Estado de Minas Gerais. E agora as informações do mercado financeiro para esta quinta-feira. O dólar abriu hoje a R$ 5,08 e o euro a R$ 5,82.
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1: 11h22, de acordo com o Climatempo, hoje em Varginha o dia será ensolarado e teremos noite de céu limpo. A máxima pode chegar aos 21 graus. Agora 18 graus na cidade. Amanhã, dia de sol com algumas nuvens, não chove, a mínima deve ser de 8 e a máxima de 22 graus. Vamos conferir agora como fica o tempo no Sudeste.
5: A previsão do tempo para a região Sudeste nesta quinta-feira, 16 de julho, segundo o INMET, indica tempo firme nos 4 estados. Em Belo Horizonte, a temperatura varia entre 8 e 24 graus. Em São Paulo, os termômetros ficam entre 10 e 25 graus. No Rio de Janeiro, a mínima é de 12 e a máxima chega aos 27 graus. Já em Vitória, a previsão é de 16 e 24 graus. A umidade relativa do ar varia entre 30 e 98%, com os menores índices registrados durante a tarde, principalmente no interior da região. As informações são do Instituto Nacional de Meteorologia. Sofia Muniz, o tempo e a temperatura.
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0: 11h24. Hoje o Museu Municipal de Varginha recebe o projeto Remodelar, capacitação e exposição de moda sustentável. Com entrada gratuita, o evento vai reunir palestras, oficina de elaboração de portfólios, exposições de moda e fotografia, música com DJ e oportunidades de networking, promovendo o encontro entre cultura, sustentabilidade, economia criativa e formação profissional. O Remodelar busca incentivar reflexões sobre novas possibilidades de atuação na indústria da moda, valorizando práticas sustentáveis, diversidade e inovação.
1: A iniciativa também amplia o acesso à formação em moda e fortalece a economia criativa em Varginha, reunindo profissionais, estudantes interessados em um espaço de aprendizado, troca de experiências e valorização da produção cultural local. O evento será então nesta quinta-feira, das 7 às 10 da noite. Vamos conferir a programação.
0: Às 7h15 da noite, Yasmin Costa apresenta Moda como Transformação Social e também tem roda de conversa e oficina de elaboração de portfólios. Às 7h45, Brendo Souza fala sobre moda sustentável, upcycling e diversidade.
1: Às 8h45 da noite, Ian Sampaio apresenta Moda como Linguagem. Direção criativa, arte, estratégia e carreira na indústria criativa e visual. E às 9h20 da noite, Luíde Galvão traz Mercado da Fotografia de Moda, caminhos em diferentes segmentos da fotografia de moda.
0: O projeto é realizado pela modelo profissional e idealizadora do Remodelar, Yasmin Costa, e é viabilizado pela Política Nacional Aldir Blanc de Fomento à Cultura.
1: E o projeto Rota da Boa Música traz um tributo a Rita Lee, à cidade de Varginha, com a atriz Mel Lisboa. O show celebra os grandes clássicos do rock nacional, revisitando diferentes fases da carreira de Rita Lee. Mel Lisboa conversou com a Rádio Melodia e falou sobre a preparação para o espetáculo e o significado de Rita Lee para o rock e para as mulheres.
6: Na verdade, eu sigo me preparando, entre aspas, né? Porque eu sigo estudando. Eu não sou cantora, eu sou uma atriz que canta. E por conta de eu interpretar Rita Lee, então eu canto Rita Lee. Mas é sempre um desafio e eu tô sempre tentando melhorar, estudar e desenvolver a técnica para poder apresentar um bom trabalho, né? Um bom show. A preparação, na verdade, segue sendo, que é aula de canto, fono, exercícios e a estrada em si também, que ensina bastante. A Rita, ela é uma personalidade única, peculiar, nunca houve nem haverá ninguém como a Rita. A Rita foi uma precursora em muitos aspectos, um exemplo, né, uma vanguarda, é muito à frente do tempo dela, muitas vezes. Foi quebrando diversos paradigmas ao longo da sua vida. Enfim, acho que ela é de uma importância fundamental, não apenas para a história da cultura do país, mas da história do país como um todo mesmo, sabe? Principalmente no que diz respeito às mulheres.
1: A atriz fala sobre a expectativa de apresentar o espetáculo aqui em Varginha.
6: É, sim, é a primeira vez em Varginha. Tô super curiosa, super ansiosa, ainda mais por conta da Rita. É, toda essa questão com os discos voadores, com os ETs, né, com a vida extraterrestre, com toda essa questão que sempre foi uma paixão da Rita, assim. Eu também comecei a ficar mais ligada nisso, mais curiosa, então acho que vai ser muito bacana. Eu acho que é um privilégio enorme você poder levar a cultura, levar os shows, as peças para outros lugares. Você, dessa forma, você democratiza, você faz com que as pessoas tenham a oportunidade de assistir aquele espetáculo, aquele show. É sempre um privilégio enorme poder viajar levando os nossos espetáculos.
1: E Mel Lisboa faz um convite a todos para o tributo a Rita Lee no Teatro Capitólio.
6: Olá, ouvintes da Rádio Melodia, aqui é Mel Lisboa. Eu gostaria de convidá-los para assistirem ao meu show, Tributo a Rita Lee, Mel Lisboa Canta a Rita Lee, que vai acontecer aí em Varginha, dentro da programação do Na Rota da Boa Música. Vai ser no dia 23 de julho, no Teatro Capitólio, e os ingressos estão à venda no site centraldoseventos.com.br. Espero todos vocês lá.
0: E a troca das pulseiras de acesso aos shows da 30ª Feira da Paz de Varginha começa amanhã e segue até domingo, 19 de julho, na Praça Getúlio Vargas. O horário é das 9 da manhã às 5 da tarde. Lembrando que a troca será feita enquanto durar o estoque. Para retirar a pulseira, será necessária a doação de 1 quilo de alimento não perecível por pulseira. Não serão aceitos sal, leite, trigo e fubá.
1: Também será obrigatória a apresentação do documento oficial com foto. Cada CPF poderá retirar até 3 pulseiras para cada dia de show, respeitando o limite estabelecido pela organização. A pulseira será obrigatória para o acesso aos shows e menores de idade somente poderão entrar no evento acompanhados dos pais ou responsáveis legais.
0: A Prefeitura de Varginha orienta que a população se programe para realizar a troca das pulseiras dentro do período estabelecido e acompanhe os canais oficiais para mais informações sobre a programação da 30ª Feira da Paz de Varginha.
1: 11:30, ouça depois do intervalo.
0: Programa Cuida Mais Varginha é lançado na cidade. Confira a cobertura.
1: Saiba os detalhes sobre o Refis 2026 para pessoas jurídicas em Varginha.
0: E ainda nesta edição,
1: Binário Tecnologia abre processo seletivo.
0: Justiça determina que Prefeitura de Três Corações realize manutenção do estádio Rei Pelé.
1: A gente volta já já.
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0: Agora vamos falar de saúde. Hoje aconteceu o lançamento do programa Cuida Mais Varginha, uma iniciativa estratégica da administração municipal voltada à ampliação do acesso da população aos serviços de saúde, à modernização da assistência e ao fortalecimento do SUS no município.
1: A cerimônia foi no início da manhã na Unidade Básica de Saúde Dr. João Eugênio do Prado, no bairro Sion, onde já está instalado o piloto do programa. O evento marcou a apresentação oficial da telemedicina, primeira grande ação do programa e um marco de inovação no SUS da cidade. O repórter JB esteve no lançamento e conversou com o secretário municipal de saúde, Heron Martins, sobre o Cuida Mais Varginha.
8: Então, todos os ouvintes da Rádio Melodia, agradeço a oportunidade. Nós estamos aqui na unidade do Sion, inaugurando o programa Cuida Mais Varginha, com atendimento da telemedicina, né? Mas o programa é mais do que isso, vai beneficiar. A gente vai dar mais transparência à fila de espera, né? A intenção é reduzir as filas de espera com teleconsulta nas especialidades médicas e algumas outras áreas, ter mais exames e a gente conseguir também todas as áreas ofertar mais consultas e procedimentos para a população. Esse é o intuito do Cuida Mais, ofertar mais ações e reduzir tempo de espera.
9: Todos os tipos de doenças vai ser beneficiado?
8: Sim, a gente está fazendo em todas, a gente fala linhas de cuidado, né? A gente está focando no cuidado. É o cuidado aqui, por exemplo, na área médica, daí tem a telemedicina e as consultas. Na área odontológica, né, desde a promoção da saúde, ofertar em mais tempo as especialidades, na área da fisioterapia, na área da equipe que a gente fala em multiprofissionais, nutricionista, psicólogo, fonoaudiólogo, então todas as áreas.
9: Todas as policlínicas vão ter o mesmo serviço?
8: O serviço geral da saúde, ela funciona para todo mundo. Da telemedicina, ela está sendo realizada em 4 unidades, mas a fila é única, então não precisa ficarem preocupados, é uma fila única regulada, tá? Então, pôs o nome na fila, depois a gente vai separar por quadrante. Então, a gente vai ter a cabine da telemedicina aqui no Sion, no Barcelona, no Imaculada e no Girassol. Mas a fila, ela é a única do município todo e se você mora mais perto do Sion, vai encaminhar para cá a consulta e continua as consultas presenciais, tá? É para somar, veio para somar. Os atendimentos na Policlínica Central, nas áreas das especialidades, continuam normalmente.
9: O senhor tem feito muito serviço para a saúde, tem mais alguma coisa em mente?
8: Querendo um spoiler, né, para a população, a gente está com muitos projetos bacanas, né, igual esse projeto desde o começo, a gente já está vindo com ele, né, mas a gente quer modernizar os agendamentos e reformar a manutenção nas unidades de saúde para a população, para os profissionais que trabalham nelas.
0: O vice-prefeito de Varginha, Antônio Silva, falou da importância de acompanhar os avanços tecnológicos.
10: O município tem que estar preparado para acompanhar a evolução tecnológica. E hoje a medicina, ela tem avançado nisso. E a telemedicina é uma das formas de você hoje chegar ao cidadão de uma maneira mais eficiente, de uma maneira mais rápida, porque a demanda é muito grande. Então nós não damos conta da demanda, às vezes, nos atendimentos presenciais. Então essa conquista, esse projeto piloto de implantar a telemedicina, é um sonho já desde o começo do mandato do prefeito Leonardo, né, de buscar nos atualizarmos a nível tecnológico. Então é uma conquista importante, porque isso vai facilitar muito a vida do cidadão varginhense.
1: O prefeito Leonardo Ciassi falou sobre o programa de telemedicina através do Cuida Mais Varginha, que acaba de ser implantado na cidade.
11: Realmente, nossa cidade tem sido referência em diversos aspectos. Nossa cidade é referência no Estado e na União. Na segurança, na educação e na saúde não é diferente. Implementamos aqui o programa Cuida Mais Varginha. É um programa bastante abrangente. E hoje nós estamos inaugurando a telemedicina no município da nossa cidade. É algo que vem para inovar, dar mais celeridade, uma vez que a saúde é realmente o maior desafio de todo gestor. É uma demanda cada vez mais crescente, recursos cada vez tornando-se mais escassos, e nós temos que cuidar da nossa população. Então nós temos que buscar mecanismos que possam realmente dar um atendimento de qualidade para o nosso povo. E a telemedicina vem de encontro a isso. Então estamos realmente dando um grande passo para a melhoria na saúde do povo varginhense.
12: Não vai ficar só nisso, né?
11: Não, com toda certeza não. Tem muita coisa boa acontecendo. Vocês podem aguardar aí. Estive em Belo Horizonte agora na segunda e terça-feira em reunião diretamente com o governador. E tem algumas medidas que devem ser anunciadas em breve também.
0: Varginha possui atualmente 37 unidades básicas na cidade e 4 na zona rural. Inicialmente, o programa Cuida Mais Varginha, com a telemedicina, está nas unidades básicas do Sion, Barcelona, Girassol no Pinheiros e Imaculada.
1: Economia. O Refis 2026, exclusivo para pessoas jurídicas, prossegue até 31 de agosto em Varginha. O procurador-geral da cidade, Evandro Santos, explica com todos os detalhes quais os critérios de adesão ao programa.
13: Primeiro, é muito importante dizer que esse Refis é exclusivo para pessoas jurídicas, então ele não atende as pessoas físicas, as quais já foram atendidas aí em Refis anteriores. Ele foi feito justamente em razão do desenvolvimento da economia do município. Isso é extremamente importante. Então, vai atender as empresas em geral, as associações, aos microempreendedores, que são os MEIs, as microempresas, as empresas de pequeno porte. Todas essas pessoas jurídicas poderão aderir ao Refis. As condições para o Refis são extremamente importantes e há que se dizer o seguinte: qualquer pessoa jurídica pode aderir ao Refis e ter os descontos, a retirada de juros e a retirada da multa. E esse pagamento pode ser feito à vista, em qualquer valor. Agora, se porventura desejar o empresário, né, a pessoa jurídica, fazer um parcelamento de valor, aí a lei ela estabelece, né, uma restrição. Nas dívidas, depois de retirada a multa, retirada juro, se for uma associação, um microempreendedor, uma empresa de pequeno porte, uma cooperativa, uma microempresa, as dívidas que podem ser parceladas são aquelas superiores a 100 mil reais. Esse parcelamento pode chegar até 120 meses. Para as demais empresas, uma dívida de 500 mil pode ser parcelada também até 120 meses. Agora, em qualquer valor que seja, qualquer pessoa jurídica poderá optar, né, pelo desconto, conseguindo a retirada de juros e multas para pagamento à vista. Vamos dar um exemplo prático. Então, se algum microempreendedor tem um débito de 10 mil reais, ele pode

0: 7 meses. Mercado de trabalho, novas vagas, novas oportunidades.
1: 20 minutos para o meio-dia. A empresa Binário Tecnologia anunciou a abertura de um processo seletivo para o preenchimento de vaga no cargo de comprador. A oportunidade é voltada para profissionais proativos que buscam crescimento profissional constante e demonstram facilidade para trabalhar em equipe e lidar com desafios diários de mercado. Para concorrer ao cargo, os candidatos devem preencher os seguintes requisitos: ensino médio completo e experiência comprovada na área de compras, sendo que a experiência no segmento de tecnologia será considerada um diferencial.
0: Além de facilidade em negociação, boa comunicação verbal, escrita e conhecimento básico em informática. Para isso, a empresa oferece uma cartela de benefícios aos colaboradores, incluindo aí auxílio, mobilidade, cartão alimentação, plano odontológico e seguro de vida. Além disso, os contratados terão acesso a convênios com o Senat e com o Senac, bem como facilidades através do cartão farmácia e de gás. Os profissionais interessados em participar da seleção devem encaminhar o currículo diretamente para o endereço de e-mail currículo@binariotecnologia.com.br. Vou repetir, currículo@binariotecnologia.com.br.
1: E o Sisul SAMU, Consórcio Intermunicipal de Saúde da Macro-Região do Sul de Minas, está com inscrições abertas para um novo processo seletivo simplificado, destinado ao cargo de condutor de ambulância. A seleção oferece vagas imediatas e também formação de cadastro de reserva em diversos municípios atendidos pelo serviço, inclusive aqui para Varginha. Os candidatos aprovados terão remuneração de R$ 2.245, além de benefícios como vale alimentação e plano de saúde.
0: As inscrições podem ser realizadas até o dia 22 de julho, exclusivamente pela internet. A carga horária é de 200 horas mensais, com atuação em escalas de 12 por 36 e 24 por 72. O processo seletivo contempla vagas e cadastro de reserva distribuídos em diferentes bases operacionais do Sisul SAMU. Há oportunidades para condutor de ambulância em 52 bases do Sisul SAMU, todas para cadastro de reserva. Mais informações pelo site do Sisul SAMU.
2: Plantão de farmácias.
3: Farmácias que vão fazer plantão diurno 24 horas, de 8 da manhã às 8 da noite até domingo, dia 19. Drogaria Araújo, da Avenida Francisco Navarra, 358, no Jardim Andere. Drogazil, da Praça José de Rezende Paiva, número 40, Praça da Fonte. Drogaria Natus Farma, da Rua Delfim Moreira, 451. E Drogazil, da Praça Marcos Frota, 230, no Sion. As drogarias Natus Farma, da Avenida Rio Branco, e Drogazil, da Praça da Fonte, vão fazer plantão 24 horas e plantão noturno no sábado, de 8 da noite às 8 da manhã de domingo. A mesma Drogazil, da Praça da Fonte, vai fazer plantão noturno no domingo, de 8 da noite às 8 da manhã de segunda-feira, dia 20. Para saber mais a respeito do plantão de farmácias em Varginha, é só entrar em contato com a Rádio Melodia ou então consultar a Prefeitura através da internet.
2: Notas de falecimento.
1: 11h44. Faleceu Lúcia de Oliveira Silva, de 56 anos, moradora do bairro Sion. O sepultamento foi nesta quarta-feira no cemitério Campal. Expressamos nossos sinceros pêsames à família enlutada.
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1: Sábado terá atualização de cartão de vacina.

0: Minas na Igreja Matriz de Santana e na Praça Santa Cruz.
1: Termina amanhã mutirão de combate à dengue na Vila Martins.
0: E ainda nesta edição,
1: Festa Julina Beneficente agita o Via Café neste fim de semana.
0: Justiça determina que Prefeitura de Três Corações realize manutenção no estádio Rei Pelé.
1: A gente volta já já.
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3: Atenção para os cuidados com o material perfuro cortante. 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
0: 14 para o meio-dia. Um mutirão de combate à dengue em Varginha, no bairro Vila Martins, segue até amanhã. O objetivo é eliminar depósitos de água parada, que servem de criadouro para o mosquito Aedes aegypti, transmissor da dengue, zika e chikungunya.
1: Então você, morador ou moradora, se a equipe ainda não passou na sua rua, dá tempo de participar. Basta separar materiais inservíveis ou fora de uso. Tipo móveis velhos, latas, plásticos, pneus, tudo deve ser colocado cedinho na calçada, lembrando que a equipe do mutirão não recolhe galhos de árvores e entulhos de construção.
0: E hoje a manutenção asfáltica em Varginha está no bairro São Lucas e a pavimentação na estrada de Monsenhor Paulo continua. A Prefeitura de Varginha orienta todos que forem passar por esses locais para redobrarem a atenção.
1: A Prefeitura de Varginha, através da Secretaria Municipal de Saúde, continua com ações de atualização de imunizações com o Vacimóvel e também agentes de saúde em várias localidades da cidade. No próximo sábado, dia 18, o Vacimóvel estará na Igreja Matriz de Santana, das 9 da manhã ao meio-dia. E a equipe de vacinação estará na Praça Santa Cruz, das 10 da manhã às 2 da tarde.
0: Já no sábado da outra semana, dia 25, a vacinação será no Zoológico de Varginha, das 9 da manhã ao meio-dia. Para atualizar a imunização, é preciso levar o cartão de vacina.
1: A Associação Vida Viva vai comemorar 30 anos de atuação com um jantar beneficente no dia 27 de julho, uma segunda-feira, a partir das 7 da noite. Será na Água Doce Cachaçaria, no bairro Santa Luísa, aqui em Varginha. À noite terá música ao vivo e sorteio de brindes e toda a renda vai ajudar a manter o trabalho desenvolvido pela entidade.
0: Os convites custam R$ 70,00 para adultos e R$ 40,00 para crianças de 6 a 10 anos. Menores de 5 anos não pagam. As bebidas e sobremesas serão cobradas à parte. Informações e reservas pelo telefone 3690-2900 ou pelo WhatsApp 988-31-9726.
1: O Via Café Shopping Center promove amanhã e sábado mais uma edição da Festa Julina Beneficente, reunindo gastronomia típica, apresentações musicais e ações solidárias em Varginha. A entrada é gratuita e o evento será realizado das 6 às 10 da noite, contando com barracas administradas por instituições beneficentes da cidade. Durante os 2 dias, os visitantes poderão aproveitar pratos tradicionais das festas julinas, como caldo de feijão, caldo de costela, canjica doce, maçã do amor, cachorro-quente, espetinhos, pé de moleque e outras delícias. Toda a renda obtida pelas entidades participantes será destinada à manutenção de seus projetos sociais. E a festa também contará com apresentações de artistas locais.
0: Nesta sexta, às 19h, o palco recebe o Mil Júnior e Banda, com repertório de sertanejo e música popular. No sábado, a programação começa às 15h, com a banda Pé de Serra, que apresenta sucessos do forró e clássicos das festas julinas, até às 17h30. O encerramento será com o cantor Matheus Beccati, a partir das 19h30. Participam desta edição as instituições Arca da Vida, Associação Levanta-te e Anda, Vida Viva Varginha e Associação Boás.
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4: Um fato curioso no sorteio de ontem das loterias da Caixa Federal em São Paulo. Foram sorteadas 10 loterias e todas elas acumularam. Quina, Loto Fácil, Loto Mania, Dupla Sena e as demais não tiveram acertadores. A Quina sorteou as dezenas 12, 14, 30, 47 e 76. 12, 14, 30, 47 e 76, 76. Para esta quinta-feira, 7 milhões da Quina, 10 milhões da Loto Fácil e 30 milhões da Mega Sena para quem acertar as 6 dezenas. Façam suas apostas e boa sorte!
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1: 11h51. O Estádio Municipal Rei Pelé em Três Corações foi alvo de uma determinação judicial que obriga a Prefeitura a realizar manutenção e a preservação de sua estrutura física. A decisão atende uma ação civil pública movida pelo Ministério Público, que obteve ganho de causa em primeira e segunda instâncias, proibindo também qualquer intervenção que possa descaracterizar o imóvel histórico.
0: Moradores e lideranças locais denunciam que o estádio, que já foi palco de partidas do Campeonato Mineiro e de jogos do Atlético Clube Três Corações, enfrenta um cenário de abandono há cerca de 2 anos. Os relatos apontam para a presença de infiltrações, goteiras, acúmulo de água nos vestiários, mato alto e deterioração das instalações.
1: O espaço chegou, inclusive, a ser ocupado temporariamente por pessoas em situação de rua devido à falta de segurança e conservação. De acordo com o advogado Paulo Afonso Sandi, representante de moradores da cidade, o estádio faz parte de um grupo de 55 bens públicos contemplados pela decisão da Justiça. Sandi relatou que uma ação popular anterior precisou ser protocolada para impedir a venda do imóvel pela administração municipal e que novas medidas judiciais de cobrança de zeladoria foram suspensas temporariamente após a execução recente de serviços pontuais de capina e limpeza pela Prefeitura.
0: Em nota oficial enviada à imprensa, a Prefeitura de Três Corações reafirmou sua obrigação legal e o compromisso com a preservação histórica e patrimonial do estádio Rei Pelé. O município explicou que vistorias técnicas periódicas identificaram riscos estruturais específicos em algumas áreas da praça esportiva, incluindo o risco de desabamento em pontos isolados, o que exige cautela no uso do local. A administração municipal ponderou ainda que realiza manutenções preventivas e corretivas ao longo do ano.
1: Segundo a nota da Prefeitura, o gramado do estádio se encontra em boas condições de conservação e um mutirão recente de limpeza, organização e conservação foi executado para mitigar os problemas apontados pela comunidade. As informações são do G1 Sul de Minas.
0: Com pressão e virada, a Argentina bate a Inglaterra e está na final da Copa do Mundo. A reportagem com Rafael Guimarães.
5: A Argentina está na final da Copa do Mundo de 2026, com uma pressão absurda após levar o primeiro gol. e mais uma virada épica, os sul-americanos venceram a Inglaterra por 2-1 e, de forma incontestável, conquistaram a vaga na decisão. Inglaterra e Argentina fizeram um primeiro tempo bastante disputado nesta quarta-feira em Atlanta, nos Estados Unidos. Com pressão de lado a lado e algumas chances criadas pelos dois times, a etapa inicial, no entanto, terminou sem gols, deixando todas as grandes emoções da partida para os 45 minutos finais. A Argentina começou o segundo tempo no ataque e quase abriu o placar logo aos 2 minutos. Lionel Messi parecia inspirado e chamava o jogo para si. A Inglaterra tentava controlar a partida, tocando a bola e buscava os craques do time. A estratégia da equipe europeia deu certo aos 9 minutos. Harry Kane inicia a jogada lançando a bola para o ataque, que termina com lançamento na medida de Rodgers para a área e gol do atacante Gordon. Atrás no placar, a equipe sul-americana foi para cima e empurrou os europeus para o campo de defesa. A pressão era total dos argentinos, enquanto os ingleses não conseguiam jogar. De tanto buscar, aos 40 minutos da segunda etapa, Enzo Fernandes recebe a bola após um escanteio, bate de fora da área e faz um golaço, empatando a partida em 1-1. A Argentina seguiu pressionando e já nos acréscimos o craque apareceu. Ele, Lionel Messi, lança magistralmente na cabeça de Lautaro Martínez, que estufa as redes para virar o placar e decretar a vitória dos sul-americanos. 2-0 Argentina em cima da Inglaterra e classificação incontestável para a segunda decisão consecutiva. A grande final da Copa do Mundo de 2026 está definida. Espanha e Argentina se enfrentam no próximo domingo, dia 19, às 4 da tarde, no horário de Brasília, em Nova York. Os espanhóis buscam o bicampeonato, enquanto argentinos sonham com o tetra.
1: Voltamos ao noticiário nacional. Ministério Público Eleitoral endurece combate ao assédio de candidatos. Os detalhes com Pedro Lacerda.
6: O Ministério Público Eleitoral endureceu o combate ao assédio de candidatos em busca de votos. Em uma orientação enviada a procuradores e promotores de todo o país, o órgão determinou a abertura imediata de investigações cíveis e criminais sempre que houver indícios da prática criminosa relacionada às eleições de 2026. A prática do assédio eleitoral consiste em pressionar o eleitor a votar em determinado candidato. O ato é considerado crime e pode levar à prisão, multa e cassação do mandato. Com o objetivo de garantir o direito de liberdade de voto, o vice-procurador-geral eleitoral Alexandre Espinosa determinou que procuradores e promotores abram investigações imediatas diante de qualquer indício de irregularidade. A ordem é requisitar inquérito policial e apresentar ações à justiça. A procuradora da República, Natália Mariel,

0: que impede as vítimas de denunciar.
1: O trabalhador, a pessoa que está sob essa influência hierárquica, tem medo, né? Tem receio de fazer denúncia, acredita por vezes que isso pode não dar em nada, que às vezes, inclusive, a pessoa nem consegue identificar que aquilo ali é um abuso, né? Que é um assédio, ela acha que ela é uma relação normal. Esse tipo de ato que por muito tempo foi tolerado, a gente precisa romper isso aí, né? Para as pessoas entenderem que elas são livres para escolherem em quem elas querem votar e que isso é assédio, é crime, é ilícito eleitoral e tem que ser combatido.
0: Em empresas ou órgãos públicos, chefes que praticarem assédio podem perder o direito de concorrer ou ter o mandato cassado. O uso da estrutura para coagir caracteriza abuso de poder econômico. Já o abuso de poder político acontece quando agentes públicos utilizam a máquina estatal para favorecer candidaturas, seja com obras em período eleitoral, seja com servidores e estrutura pública a serviço da campanha. A procuradora Natália Mariel destaca que a atuação conjunta entre os diferentes ramos do Ministério Público tem sido essencial para uma responsabilização ampla.
1: O Ministério Público Eleitoral, ele vem, pelo menos aí desde 2024, atuando conjuntamente com outros ramos do Ministério Público, especialmente aí eu destaco o Ministério Público do Trabalho, para compartilhar provas, né? Compartilhar situações que acontecem especialmente, mas não exclusivamente, no ano eleitoral, no sentido de fazer com que isso seja responsabilizado também na esfera eleitoral.
0: Na esfera trabalhista, a prática leva a multas e indenizações. Em 2026, o Ministério Público do Trabalho já registrou 74 denúncias de assédio eleitoral no ambiente de trabalho, número que reflete o maior reconhecimento da população sobre a gravidade da conduta. Denúncias podem ser feitas pela área MPF Serviços no site oficial do Ministério Público ou nas salas de atendimento ao cidadão nas capitais de todos os estados brasileiros.
2: E assim chegamos ao fim de mais uma edição do Jornal do Cidadão, com a apresentação de Keila Costa e Ronaldo Trombini. Edição de Keila Costa.
3: Trabalhos técnicos Jefferson Lima, locução JB.
2: Parceiros, Agência Rádio Web, Agência Brasil, Rádio Agência Nacional Brasil 61, Assembleia de Minas e Agência Minas.
3: Também Prefeitura de Varginha, Fundação Cultural do Município, Guarda Civil Municipal, Polícias Militar e Civil, Corpo de Bombeiros Militares, CEMUL.
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3: O Jornal do Cidadão volta amanhã às 11h15 da manhã.
2: E você continua bem informado ao longo da programação com as edições do Repórter Melodia.
3: Muito obrigado pela sua companhia e pela sua audiência.
2: Fique agora com o programa Bem Brasil. Uma ótima tarde para você.
3: É nóis.
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O ponto de encontro com a maior riqueza cultural deste país, nossa MPB. Vamos começar nosso desfile de hoje com Jorge Benjamin.

0: Melodia FM, meio-dia e meia. Vanderly, Tavinho Moura, Mosca e Maria Gadu. Olha, hoje no Museu Municipal de Varginha teremos o projeto Remodelar. Capacitação e exposição de moda sustentável, entrada de graça, num evento reunindo palestras, oficina de elaboração de portfólios, exposição de moda, fotografia, música com DJ e oportunidade de networking. Nesta quinta-feira, de 7 às 10 da noite, no museu, ali abaixo da Igreja Matriz, Praça Governador Benedito Valadares, 141, no centro. É só chegar e participar.
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0: Rolando Boldrini no Bem Brasil.

0: Meio-dia 45, Oswaldo Montenegro, Almir Sater, Renato Teixeira e Rolando Boldrin. Uma big de uma sequência, hein? 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
0: Rita Lee, Roberta de Carvalho.

0: Melodia FM 12:55, você curtindo aí o Chico Buarque, Marina Lima, também Rita Lee e Roberto de Carvalho.
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0: cidades. O Sisul SAMU, consórcio intermunicipal de saúde da macro-região do sul de Minas, está com inscrições abertas para novo processo seletivo simplificado destinado ao cargo de condutor de ambulância. A seleção oferece vagas imediatas e formação de cadastro de reserva em diversos municípios atendidos pelo serviço, inclusive para Varginha. Os candidatos aprovados terão remuneração de R$ 2.245, além de benefícios como vale alimentação e plano de saúde. As inscrições podem ser realizadas até o dia 22 de julho, exclusivamente pela internet. A carga horária é de 200 horas mensais, com atuação em escalas de 12 por 36 e 24 por 72. O processo seletivo contempla vagas e cadastro de reserva, distribuídos em diferentes bases operacionais do Sisul SAMU. Há oportunidades para condutor de ambulância em 52 bases do Sisul SAMU, todas para cadastro de reserva. Mais informações no site do Sisul SAMU. Ronaldo Trombini, repórter Melodia.
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0: E o PEN Brasil traz agora Flávio Venturini e Caetano Veloso.

0: Melodia FM 1:16, sequência aí, chique, com Castelo Branco, Herbert Viana e Fernanda Lima, também Milton Nascimento, Flávio Venturini e Caetano Veloso. Olha aí, nesta sexta-feira, amanhã, portanto, 21 horas, no Clube dos Aposentados de Varginha, tem forró com Wagner Silveira. O Forró dos Aposentados é o pioneiro do forró varginhense, na Avenida Antônio Frederico Ozanã, 415, no Sion. Tá a fim de chacoalhar o esqueleto nesta sexta, 9 da noite, no Clube dos Aposentados, Wagner Silveira. Chega lá!
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0: Daniela Mercury.

Melodia FM, 1:30. A gente curtiu aí o som do Saio Guarabira, 14 Bis e Samuel Rosa, Lou Borges e a Daniela Mercury abrindo a sequência. Gente, o Hospital Bom Pastor de Varginha está com estoque de sangue em nível crítico e essa baixa pode levar ao cancelamento de cirurgias e também prejudicar tratamentos e colocar em risco a vida de pacientes que dependem justamente de atendimento de urgência e emergência. 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Erasmo Carlos no Bem Brasil.

0: Melodia FM 1h43, o som do Dalto fechando mais uma sequência aqui no Bem Brasil, que teve também Elis Regina, Tim Maia e Erasmo Carlos.
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0: Cleiton e Cledir abrindo nossa última sequência de hoje. Eu, hein?

0: FM, o Grupo Ira, também Emílio Santiago, Roberta Campos e Cleiton Incledir, fechando a nossa última sequência de hoje no Bem Brasil. Chegamos ao final, daqui a pouco tem Sucessos Melodia, Melodia Sertaneja com Carlos Fernandes e mais tarde o TNT Rock com Gil Nogueira ao vivo no seu rádio. Amanhã a gente volta aqui no Bem Brasil e já sabe, no Bem Brasil sextou, sambo. Beijo grande, fiquem com Deus, até amanhã.
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4: Segue até amanhã o mutirão de combate à dengue em Varginha, no bairro Vila Martins. O objetivo é eliminar depósitos de água que servem de criadouro para o mosquito Aedes aegypti, transmissor da dengue, zika e chikungunya. Você, morador ou moradora, se a equipe ainda não passou na sua rua, dá tempo de participar. É só separar todos os materiais inservíveis ou fora de uso, como móveis velhos, latas, plásticos e pneus. Tudo deve ser colocado o mais rápido possível na calçada, bem cedinho. Lembrando que a equipe do mutirão não recolhe galhos de árvores e entulhos de construção. Ronaldo Trombini, repórter Melodia.
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2: O Refis 2026, exclusivo para pessoas jurídicas, prossegue até 31 de agosto em Varginha. O procurador-geral da cidade, Evandro Santos, explica com todos os detalhes quais os critérios de adesão ao programa.
3: Primeiro, é muito importante dizer que esse Refis é exclusivo para pessoas jurídicas, então ele não atende as pessoas físicas, as quais já foram atendidas aí em Refis anteriores. Ele foi feito justamente em razão do desenvolvimento da economia do município. E isso é extremamente importante. Então, vai atender as empresas em geral, as associações, aos microempreendedores, que são os MEIs, as microempresas, as empresas de pequeno porte. Todas essas pessoas jurídicas poderão aderir ao Refis. As condições para o Refis são extremamente importantes e há que se dizer o seguinte: qualquer pessoa jurídica pode aderir ao Refis e ter os descontos, a retirada de juros e a retirada da multa. E esse pagamento pode ser feito à vista, em qualquer valor. Agora, se porventura desejar o empresário, né, a pessoa jurídica, fazer um parcelamento de valor, aí a lei ela estabelece, né, uma restrição. Nas dívidas, depois de retirada a multa e retirada juro, se for uma associação, um microempreendedor, uma empresa de pequeno porte, uma cooperativa, uma microempresa, as dívidas que podem ser parceladas são aquelas superiores a R$100 mil. Aí esse parcelamento pode chegar até 120 meses. Para as demais empresas, uma dívida de R$500 mil pode ser parcelada também até 120 meses. Agora, em qualquer valor que seja, qualquer pessoa jurídica poderá optar, né, pelo desconto, conseguindo a retirada de juros e multas para pagamento à vista. Vamos dar um exemplo prático. Então, se algum microempreendedor tem um débito de R$10 mil, ele pode procurar aqui o setor de dívida ativa, ele vai ter direito, né, ao desconto, à retirada dos juros, à retirada da multa, e nesse caso o pagamento deve ser à vista. E aproveitem esse Refis, né, porque é um Refis que foi criado exclusivamente para atender aí as pessoas jurídicas, para o desenvolvimento econômico e proteção da economia do nosso município. Lembrando sempre que o prazo de adesão máximo é 31 de agosto. Após esse prazo, não é mais possível adesão ao Refis 2026 para pessoas jurídicas.
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3: Olá, tudo bem? Boa tarde para você, amigo da Melodia. Aquele abraço para você que está em Varginha, no sul de Minas. No Brasilzão, no planeta, radios.com.br/melodia FM. Para todo o universo. 3 e 1.

0: Carlos Fernando, no nosso Melodia Sertaneja.
1: É, galera, 3h28, Cecília, Camila, Maurício, Marcelo, na sintonia aí no Sion. Aparecida no São Sebastião, abração. Também Janaína e a Madalena no Padre Vitor, na sintonia. Obrigado, gente, você que tá aí no seu bairro, na sua cidade, enfim, aquele abraço pra todos.
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1: É, galera, olha o gol, olha o gol, olha o gol. Mentira!
2: Marília Mendonça.
1: Vamos lá, Roberto Miranda e Marília Mendonça juntas. 3h30.

0: Tá aí, Matheus e Cauã, uma das atrações da nossa Feira da Paz desse ano, hein? Também Zé Felipe e Dilcinho na parada, hein? Maravilha! Um abraço para Denilson Carlos aí no Tulipas do Campo. Também o Gesiel, o Marcelo, a esposa do Marcelo, lá no Porto Real, a Priscila. E também toda a galera que tá aí no Renato, aí no Parque Rinaldi. Um abraço, Renatão, e a turma toda. É aquele abraço. Tem mais Matheus e Cauã.
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0: É, Matheus e Cauã na Feira da Paz. Vamos pro intervalo. Tem um repórter Melodia com Ronaldo Trombini. Que pra você que tá na dúvida aí, é quanto às pulseiras e tal, ele vai explicar direitinho. Vamos lá.
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2: É uai.
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3: A troca das pulseiras de acesso aos shows da 30ª Feira da Paz de Varginha começa amanhã e segue até domingo, dia 19 de julho, na Praça Getúlio Vargas. O horário é de 9 da manhã às 5 da tarde. Lembrando que a troca será feita enquanto durar o estoque. Para retirar a pulseira, será necessária a doação de 1 quilo de alimento não perecível por pulseira. Não serão aceitos sal, leite, trigo e fubá. Também será obrigatória a apresentação de documento oficial com foto. Cada CPF poderá retirar até 3 pulseiras para cada dia de show, respeitando o limite estabelecido pela organização. A pulseira será obrigatória para o acesso aos shows e menores de idade somente vão entrar no evento acompanhados dos pais ou responsáveis legais. Prefeitura de Varginha orienta que a população se programe e realize a troca das pulseiras dentro do período estabelecido e acompanhe os canais oficiais para mais informações sobre a programação da 30ª Feira da Paz de Varginha. Ronaldo Trombini, repórter Melodia.
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2: Victor e Léo, pedida da Cecília, grande abraço aí no senhor.

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1: A rádio da nossa gente. Agora são 4 horas mais 16 minutinhos. Beleza? 4:16, bom descanso, Francisco de Carvalho, o nosso chicote. Muito bem, atenção aqui, atenção, o Hospital Bom Pastor em Varginha. Atenção, doadores, hein? É sério essa daqui, hein? O Hospital Bom Pastor em Varginha está com os estoques de sangue em nível crítico. A baixa nos estoques pode levar ao cancelamento de cirurgias. Imagina, gente, em prejuízo aos tratamentos, além de colocar em risco a vida dos pacientes que dependem de atendimento de urgência e emergência. Você que é doador de sangue, atenção, você pode agendar, tá bom? Pelo WhatsApp. Agenda aí direitinho para você ir lá doar sangue e dar aquela força pro pessoal, hein? Anota o Zap Zap, o WhatsApp, 35 997349458, 35 997349458. Sua atitude pode salvar vidas, hein? É, doadores, vamos dar aquela força, hein? Ione Souza e a Momosa, que bacana, a Momosa ouve, gosta do Neneco, né? Olha só, a Momosa, é só ela ligar no programa do Neneco às 8 da noite. A Momosa, que é a gatinha da Ione aí em Itabuna, na Bahia, ela corre e fica pertinho da Alexia, da Alexia, né? Pra curtir aí o programa do Neneco, coquetel musical a partir das 8 da noite. Abração, Ione! Abração, Momosa! Maravilha, é a gatinha da Ione. Beleza, muito bem. Vamos aqui também mandar um alô para Raquel. A Raquel que vai para... A Raquel, deixa eu ver aqui direitinho. Isso, é esse áudio aqui. A Raquel, ela vai, né, para Aparecida. Diga lá, Raquel, tudo bem? A Raquel da Vargem.
2: Ô, Fernandão, boa tarde.
1: Opa.
2: Você tá bem, amor?
1: Opa, graças
2: deixa
1: a Deus.
2: Deixa eu te falar, tô aí na Aparecida amanhã.
1: Ah, tá.
2: 4 horas da manhã. Vocês vão chegar lá dia 23.
1: Opa!
2: Abração pra você. Deus abençoe vocês. Vou rezar pra vocês no caminho, tá bom?
1: Opa!
2: Um abraço. Tchau.
1: É isso aí, reza pra nós. Pois é, olha só, o pessoal vai a pé, né? A Raquel, o pessoal todo, vão com ele e voltem com ele, estejam com ele. Reza pra nós aí, galera. Maravilha! Vamos, tem mais moda, gente. Agora são 4:19.
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1: Prendeu os pai. Leandro e Leonardo.

Marciano finalizando. Aliás, tem mais uma aqui com o Tião Carreira e Pardinho. E tá chegando Gil Nogueira e o TNT Rock. Tchau, galera. Obrigado, valeu. Valeu, tchau.

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demorou, mas chegou! TNT Rock ao vivo pra você pela Rádio Melodia FM às 16 horas e 30 minutos em ponto. Essa é a hora, hein? Essa é a hora. O pessoal do Bom Gosto Musical fica ligado na programação. E o pessoal do mais ou menos bom gosto fica meio ranzinza e tal, mas que isso, rock and roll, sem par, sem comparação. E eu posso provar isso através dos meus estudos musicais, hein? Você está ouvindo o gênero musical mais fantástico que existe. O rock and roll, seus astros, suas estrelas, suas vertentes, suas histórias, suas inspirações e suas técnicas singulares. Aqui comigo mesmo, Gil Nogueira na comunicação e TNT Rock muito especial que eu preparei para você que vai ficar na sintonia, porque segunda-feira foi o Dia Mundial do Rock e inclusive eu mesmo montei um especial aqui na programação, 30 minutos só de AC/DC e depois às 5 horas as grandes bandas tocando muito nos alto-falantes dos ouvintes da Melodia e foi legal, eu recebi até mensagens aqui parabenizando a programação e isso me serviu de combustível para preparar o programa de hoje que vai ser pra lá de arrepiar. Então, vamos com a primeira sequência. Logo de cara a ele, conhecido carinhosamente como o Príncipe das Trevas, um cara muito gente boa, simples, humilde, educado, bacana, que praticamente abriu os portais para que o heavy metal se comunicasse com o mundo físico. Ele mesmo é o Ozzy Osbourne, porém, em sua carreira solo. Vamos curtir aqui Crazy Train. Show demais! É o TNT Rock com muita explosão pra você!

Estou aqui, estou em casa, 16 horas e 47 minutos. Você está na sintonia da Rádio Melodia FM com o TNT Rock, que hoje já começou daquele jeito para agradar o ouvinte que se liga na programação. Legal demais! Ouvimos logo de cara na abertura Ozzy Osbourne com Crazy Train, o homem que fez carreira e fama no Black Sabbath desde 1968 até 1979. Ficou 11 anos no Black Sabbath, mas seguiu carreira solo. E temos aí então o álbum de estreia da carreira solo dele, lançado em 1980, o nome do disco Blizzard of Oz, que traz a primeira música que ouvimos na sequência do TNT Rock, é a Crazy Train, Trem Louco! Carisma puro do nosso querido Ozzy Osbourne, que infelizmente nos deixou faz pouquíssimo

último tempo, viva Ozzy Osbourne. Na sequência, mais um triunfo do heavy metal. Banda britânica Iron Maiden com 2 Minutes to Midnight, 2 minutos para meia-noite. Faixa do álbum Power Slave, quinto álbum da banda, lançamento de 84, considerado um dos melhores discos de metal de todos os tempos, hein? Com certeza, eu não discordo. Trazendo aí Bruce Dickinson na voz, a figura do Iron Maiden, que brilha, faz sucesso demais. E encerramos com a banda escocesa Nazaré, na voz do nosso estimado e querido Dan McCaffert. O nome do álbum Boogaloo e o nome da música When the Light Comes Down. Disco lançado em 1998, sendo o 20º álbum da banda. E diga-se aí que Dan McCaffert, do começo ao fim de sua vida até o último dia que ele viveu nesse mundo, sempre com a voz perfeita, potente, conservada, impressionante demais, dando um verdadeiro show! Essa foi a primeira sequência do TNT Rock pra você. E mais sonzeira, mais uma dose de rock aqui pra dar um choque na sua tarde. É a banda Thunder, Trovão com Dirt Love.

E aí, foi pra você na abertura da sequência a banda Thunder, Trovão, com Dirt Love, Amor Sujo. Que é isso, hein? Essa banda foi formada lá no finalzinho dos anos 80, trazendo no vocal Danny Bowies, um verdadeiro shock rock pra deixar a tarde muito animada. Que sonzeira gostosa. A voz do cara é rebelde, é pra lá de espetacular, e os riffs da guitarra fazem presença o tempo todo na música, com aquele overdrive super da hora na distorção. Essa sonzeira que ouvimos é do Backstreet Symphony, álbum de estreia da banda Thunder, lá da Inglaterra. Foi gravado em 89 e lançado em 1990. Mas para completar esse estouro, nós ouvimos aqui White Snake, sim, White Snake, Serpente Branca, com a faixa Young Blood, Sangue Jovem. Essa banda foi formada por David Coverdale, grande vocalista, grande guitarrista, produtor e arranjador. Essa música faz parte do álbum Saints and Sinners, Santos e Pecadores. Foi lançado no ano de 1982, trazendo então o David Coverdale no vocal e o guitarrista Mick Mood, aliás, Mike Mood, que também é vocalista de apoio. Mas tem um negócio pesado aqui, nem tudo é tranquilidade não. Porque quando o Whitesnake estava produzindo, preparando esse disco, Saints and Sinners, a banda estava passando por muitas crises econômicas, por muitas crises contratuais, por muitas crises financeiras. Ou seja, a banda estava fazendo shows em lugares nobres, renomados, estava levantando muito dinheiro, mas aí tinham as distribuidoras, tinham os estúdios, tinham as publicitárias, tinham as empresas que prensavam os discos, as fitas e tudo mais. Então eles estavam ganhando dinheiro, mas o dinheiro não estava sobrando. Então, assim disse o guitarrista, o Mike Mood, do Whitesnake na época: nós não estávamos ganhando dinheiro como deveríamos. A banda parecia estar sempre endividada. E eu pensava, a gente toca em um dos maiores lugares do mundo e ainda cheios de conta para pagar. Para onde está indo todo o dinheiro? Então, ele fala que não só isso, mas olha o que ele fala também. Depois de tantos álbuns de ouro, financeiramente não estava dando resultado. E ainda ele estava dizendo, não era só eu, porque todos estavam cansados, irritados e perdendo o senso de identidade. Pensávamos que não conseguiríamos ir mais longe. É difícil para uma banda durar mais de 3 ou 4 anos sem se cansar um dos outros e perder as ideias. Nada dura para sempre. Depois de alguns anos, todos queriam fazer algo diferente, um álbum solo ou compor com outra pessoa. Palavras aí de Mike Mood, guitarrista do Whitesnake, mandando a verdade sobre o que muitas vezes acontece dentro de uma banda. Questões econômicas, contratos de shows, gravadora, distribuidora, empresário, às vezes o dinheiro não dá, a pessoa não descansa, não dorme direito, muitas turnês, né? E fora que às vezes tem conflitos de identidade, porque cada um dentro da banda às vezes quer seguir uma linha própria de pensamento ou de composição, né? Mas o profissionalismo foi tão grande que o Whitesnake, mesmo com todos esses percalços, em 1982 lança esse disco pra lá de perfeito, excelente, um dos melhores discos da banda, que inclusive ganhou certificação internacional, trazendo aí na formação Ian Pace na bateria, que é lá do Deep Purple, hein? John Lord nos sintetizadores, também do Deep Purple, e David Coverdale na voz. 17 horas e 2 minutos, agora notícia e informação com o repórter Melodia. E já já o TNT Rock prossegue com aquilo que você com certeza quer ouvir, se o que você quer ouvir é muito rock, é muito metal.

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2: O Refis 2026, exclusivo para pessoas jurídicas, prossegue até 31 de agosto em Varginha. O procurador-geral da cidade, Evandro Santos, explica com todos os detalhes quais os critérios de adesão ao programa.
3: Primeiro, é muito importante dizer que esse Refis é exclusivo para pessoas jurídicas, então ele não atende as pessoas físicas, as quais já foram atendidas aí em Refis anteriores. Ele foi feito justamente em razão do desenvolvimento da economia do município, e isso é extremamente importante. Então vai atender as empresas em geral, as associações, aos microempreendedores, que são os MEIs, as microempresas, as empresas de pequeno porte. Todas essas pessoas jurídicas poderão aderir ao Refis. As condições para o Refis são extremamente importantes, e há que se dizer o seguinte: qualquer pessoa jurídica pode aderir ao Refis e ter os descontos, a retirada de juros e a retirada da multa. E esse pagamento pode ser feito à vista, em qualquer valor. Agora, se porventura desejar o empresário, né, a pessoa jurídica, fazer um parcelamento de valor, aí a lei ela estabelece, né, uma restrição. Nas dívidas, depois de retirada a multa, retirada juro, se for uma associação, um microempreendedor, uma empresa de pequeno porte, uma cooperativa, uma microempresa, as dívidas que podem ser parceladas são aquelas superiores a R$100 mil. Esse parcelamento pode chegar até 120 meses. Para as demais empresas, uma dívida de R$500 mil pode ser parcelada também até 120 meses. Agora, em qualquer valor que seja, qualquer pessoa jurídica poderá optar, né, pelo desconto, conseguindo a retirada de juros e multas para pagamento à vista. Vamos dar um exemplo prático. Então, se algum microempreendedor tem um débito de R$10 mil, ele pode procurar aqui o setor de dívida ativa, ele vai ter direito, né, ao desconto, à retirada dos juros, à retirada da multa, e nesse caso o pagamento deve ser à vista. E aproveitem esse Refis, né, porque é um Refis que foi criado exclusivamente para atender aí as pessoas jurídicas, para o desenvolvimento econômico e proteção da economia do nosso município. Lembrando sempre que o prazo de adesão máximo é 31 de agosto. Após esse prazo, não é mais possível adesão ao Refis 2026 para pessoas jurídicas.
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5: Muito bem, vamos agora com o homem do espaço, ex-guitarrista do Kiss, Ace Frehley, com Rip It Out. Que nome, hein?
6: Aô!

TNT Rock com a qualidade total, do jeito que você, que se liga nos grandes astros e nas grandes estrelas do rock, espera, merece e valoriza. Abertura da sequência com Ace Frehley, o homem do espaço, ex-guitarrista do Kiss, com uma das carreiras solos mais notáveis que eu já vi na minha vida. E essa sonzeira que acabamos de ouvir aqui do Ace Frehley, o nome da música Rip It Out, ela é do álbum de estreia dele, o primeiro álbum que foi lançado em 1978, hein? E é, na verdade, o álbum auto-intitulado, ou seja, o álbum leva o próprio nome artístico dele, Ace Frehley. Ace Frehley que, infelizmente, nos deixou há pouquíssimo tempo, nos deixou ano passado. Ele morreu sofrendo uma queda dentro de seu estúdio, em sua própria casa, estava compondo, estava trabalhando com as músicas. Morreu aos 74 anos com a cabeça cheia de ideias boas e exemplares e inspiradoras, né? Deixou também uma família que sentiu muito a falta dele, esposa, duas filhas. Ace Frehley é um exemplo de inspiração. Que carisma, que bacana que é a música desse homem, e eu valorizo demais. Na sequência, banda Diamond Head com a faixa The Messenger. Essa música que ouvimos do Diamond Head, The Messenger, ela é deste ano de... Aliás, perdão, ela é do ano de 2019. Não é tão antiga e também não é tão recente. O nome do álbum, The Cough Train, o oitavo álbum da banda britânica Diamond Head. Quem gosta muito é o Wender Vender, daqui da cidade de Varginha, trazendo essa sonzeira aí no vocal, o vocalista Rasmus Bon Anderson. Vou repetir o nome dele, Rasmus Bon Anderson. E o Diamond Head tem uma curiosidade, que a banda foi formada, na verdade, em 1976. Então ela teve como primeiro vocalista Sim Harris, depois Nick Tartt, e por último, a partir de 2014, Rasmus Bon Anderson. Ou seja, três vocalistas diferentes passaram pelo Diamond Head. Ou seja, essa banda, ao longo do ano de 1976 até os dias atuais, traz uma miscelânea completa de sonoridades, de experimentos musicais. Desde o som setentista, cheio de groove, cheio de articulações, cheio de maneirismos, até o mais fino trato do heavy metal dos dias presentes. Esse é o Diamond Head. E encerramos aqui com ele, a lenda do heavy metal, Ronnie James Dio, que depois de sair da banda Black Sabbath, seguiu sua carreira solo e lançou seu primeiro álbum, Rally Diver, em 1983. A música que nós ouvimos, Cut in the Middle. E o Ronnie James Dio é assim. Tudo que ele faz é primoroso, tudo que ele faz é com muita paixão, com muito sentimento, com muita seriedade, com muito compromisso, com muita entrega. É sempre um verdadeiro sucesso! O meu forte abraço ao nosso amigo e ouvinte daqui da Melodia, O.W. Rocha. Tem também o Betão Hammerfall, que está pirado aqui na sonzeira. O Hammerfall gosta muito, sempre que toca Ronnie James Dio, o Betão Hammerfall aparece. Sempre que toca Saxon na voz de Biff Byford, o Betão Hammerfall aparece. Sempre que toca em CDC, o Betão Hammerfall aparece. Boa tarde, Betão Hammerfall. Boa tarde, Rocha, novamente. E boa tarde, Cristi Veríssimo. O Cristi Veríssimo está participando, quer curtir uma música do Supertramp. Forte abraço a toda a cidade de Lavras, Sítio Boa Vista. É, Cristi Veríssimo, vamos lá com Supertramp. Eu vou trazer aqui para você a versão ao vivo na voz do vocalista Rick Davies, que é o vocalista que, aliás, eu mais gosto do Supertramp, viu? A faixa Crime of the Century, o crime do século. Arranjo ao vivo em Paris.

do álbum lançado em 1974, e ela é a faixa título do álbum, ou seja, Crime of the Century, O Crime do Século, trazendo aí nos vocais, além do Rick Davies, também Roger Hodgson. Mas é o seguinte, o Rick Davies, ele fica muito presente nessa música que ouvimos aí, a Crime of the Century, também na Rudd, também na Blood Rewrite, isso, Blood Rewrite, enquanto que Roger Hodgson aparece nas faixas School, também Hiding Your Shell, na Dreamer, famosíssima, né? Enfim, então, neste ano de 1974, o Supertramp contava com os dois vocalistas. E quando o Roger Hodgson entra cantando no Supertramp, é assim, o negócio fica melodioso, poético, aquela música sensível. Mas quando o Rick Davies entra, a banda solta o peso, a música fica mais embalada, mais pesada, mais densa. E o vocal do Rick Davies é muito nervoso, eu gosto demais. Quem conhece Supertramp sabe, depois Hodgson saiu, quem assumiu foi Rick Davies, e aí o Supertramp lançou dois álbuns, no meu ver, muito bons, que é o Brother Were You Bound, bem como também o Free as a Bird. Supertramp, hein? E depois, na sequência, o que, que nós ouvimos aqui? Que pauleira de heavy metal que não deixa nada a desejar, impressionando do começo ao fim, gritando, chamando a galera do rock pelos quatro cantos do mundo, banda Metal Church. Acabamos de ouvir Metal Church, banda norte-americana, com a faixa Beyond the Black, que faz parte do álbum de estreia da banda, o álbum auto-intitulado, que leva o nome da banda, Metal Church. Foi lançado em 84, trazendo no vocal David Wayne, com toda a raiz, com todo o fôlego, com toda a vigorosidade, com toda a originalidade e criatividade dessa época. Metal Church, simplesmente o negócio é um heavy metal, virou ali para um thrash e me deixou louquinho. Adoro! Bom, encerramos aqui a sequência com ele. Não muito conhecido por aqui, ele é lá de Malta, esse cara que acabamos de ouvir aqui. Chama-se, o nome artístico dele, Albert Bells Sacrosanctus. E a música que nós ouvimos dele, Defender of the Holy Cross, que significa Defensor da Travessia Sagrada. Música lançada por ele em 2014 no álbum Deus Vote. E esse Albert Bell Sacrosanctus é assim, ele tem aquele vocal gutural, ele canta mais naquela região ali da tessitura vocal natural, na região dos médios, mas faz um trabalho muito bom, porque ele é muito afinado, ele interpreta bem dentro dos limites da voz dele, mas o arranjo da música chega macetando, judiando demais. E da primeira vez que eu ouvi Albert Bell Sacrosanctus lá de Malta, pensei, esse cara tem um talento dos grandes e merece destaque. Bom, vamos lá, participação do ouvinte. Quem está aqui comigo? Ah, opa, Marcelo de Carmo da Cachoeira do Café Heavy Metal. Oh, coisa boa, forte abraço para você, Marcelo. Forte abraço para a cidade de Carmo da Cachoeira. É o Marcelo Mansur. E muito sucesso e vida longa para o Café Heavy Metal. Quem sabe eu ainda passo por Carmo da Cachoeira, quem sabe eu ainda vou nesse café e vou curtir um cafezinho pessoalmente. Quer dizer, não tem como curtir a distância, né? Curtir um cafezinho gostoso aí. Oh, coisa boa! Quem está aqui também é o Will Dissidente. Boa tarde, Will. Will está participando aqui, né, Will? Will está fazendo um desvio aqui na minha programação. Eu estava pensando em tocar um som do Crocus, mas aqui o Will está pedindo para mim Riot, música de 1990, Storming the Gates of Hell, em homenagem ao Roberto aqui da Melodia, que encontrou com o Will lá no show do Riot no final de semana. Ah, que legal. Will, vou procurando a música aqui, eu vou mandar ela para você, beleza, Will? O W Rocha hoje tá quietinho, o W Rocha hoje não mandou pedido musical. Beleza, Rocha, tá curtindo a programação aí do TNT Rock? Bom, ó, essa sequência agora vai abrir com
Quiet Riot. Quando toca Quiet Riot, o Betão

Opa, 17h56, está encerrado o meu tempo aqui nesta edição ao vivo do nosso TNT Rock. Então vou falar aqui com você rapidinho. Ouvimos aqui na sequência Quiet Riot, essa super banda, aliás, da qual eu gosto demais. Banda americana, hein? Ouvimos aqui do Quiet Riot ao vivo, Danger Zone. Essa música faz parte do conceitualdíssimo álbum Metal Heart, lançado em 1983. Um dos que chegaram no topo da parada de sucesso do metal norte-americano e pro mundo todo, hein? No vocal, inconfundível, Kevin Dubrow. E encerramos aqui com a participação do Will Dissidente, que pediu para eu tocar Riot, essa banda americana formada no ano de 1975, trazendo aí esse speed metal super da hora, hein? Ouvimos aqui a faixa Storming the Gates of Hell, que significa invadindo os portões do inferno. Nervoso, hein? O nome do álbum The Privilege of Power, que significa o privilégio do poder. Sétimo álbum da banda, lançado 15 anos após o surgimento dela. A saber, foi lançado em 1990. E o encarte é são umas pessoas em frente à vitrine de uma loja de televisores, cada televisão mostrando uma coisa que a gente deveria se preocupar muito, em umas cenas muito atrapalhadas. É cultura, é arte do rock também nos encartes dos seus discos. Me faz lembrar do Pantera, The Vulgar Display of Violence. Top demais, obrigado pela sua sintonia, até nosso próximo encontro, próxima quinta-feira. Tchau, fui!

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1: Hoje o Museu Municipal de Varginha recebe o projeto Remodelar, capacitação e exposição de moda sustentável. Com entrada gratuita, o evento vai reunir palestras, oficina de elaboração de portfólios, exposições de moda e fotografia, música com DJ e oportunidades de networking, promovendo o encontro entre cultura, sustentabilidade, economia criativa e formação profissional. O Remodelar busca incentivar reflexões sobre novas possibilidades de atuação na indústria da moda, valorizando práticas sustentáveis, diversidade e inovação. A iniciativa também amplia o acesso à formação em moda e fortalece a economia criativa em Varginha, reunindo profissionais, estudantes e interessados em um espaço de aprendizado, troca de experiências e valorização da produção cultural local. O evento será então nesta quinta-feira, das 7 às 10 da noite. Você pode conferir a programação no site da Fundação Cultural de Varginha. O projeto é realizado pela modelo profissional idealizadora do Remodelar, Yasmin Costa, e é viabilizado pela PNAP, Política Nacional Aldir Blanc de Fomento à Cultura. Ronaldo Trombini, Repórter Melodia.
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3: Dezoito horas.

0: Em nome do Pai, do Filho e do Espírito Santo. Amém. Boa noite, meu irmão. Boa noite, minha irmã. Hoje é dia 16 de julho e neste momento estamos iniciando o horário do Ângelus, o horário da Anunciação, que aqui na Rádio Melodia FM chamamos de Comunicando a Boa Nova. É o que nós temos de melhor quando encontramos com Deus, quando seguimos seus passos, quando os indicativos de vida chegam até nós para o melhor viver, tanto para nós quanto para aqueles que caminham conosco em comunidade. Esse é o programa Comunicando a Boa Nova, eu, Plínio, na locução, juntamente com os meus amigos da parte técnica da Rádio Melodia FM, convidamos você para ficar nos próximos 15 minutos em oração conosco. O dia 16 de julho é muito importante para nós que celebramos a vida celestial perto da vida humana, porque comemoramos Nossa Senhora do Carmo, aquela que inspirou os monges fundadores da Ordem Carmelita, lá no Monte Carmelo, quando então cansados das cruzadas, alguns que guerreavam, resolveram parar por ali e montar uma capela, montar sua oração e se encontrar com Deus, a partir daquilo que foi inspirado pela Nossa Senhora, que apareceu naquele Monte Carmelo, Mãe de Deus, e acalmou os corações. E a partir de então passou a ser o lugar daqueles que ficavam próximos a Deus, pelo exemplo de Nossa Senhora, os monges, no silêncio, na simplicidade, no jeito mais simples de ser para se encontrar com Deus. Nossa Senhora do Carmo também é padroeira da nossa diocese, diocese da Campanha. Então muita alegria, muita festa espiritual precisa ser feita por todos nós que encontramos, que miramos, no exemplo de Nossa Senhora, as ações do dia a dia, os diálogos, o bem fazer na humanidade, sempre inspirado por Nossa Senhora, a Virgem Maria, que pela sua criatividade, através de seu Filho Jesus Cristo, do nosso bom Deus, sempre se manifesta a todos nós. Lá no Monte Carmelo, uma manifestação, mas tantas são as manifestações da Virgem Maria aos seus filhos, para trazer segurança, para trazer o desejo de sempre acompanhar as pegadas do seu Filho Jesus Cristo. Hoje, vivenciando e celebrando a festa de Nossa Senhora do Carmo, nós queremos mais uma vez nos perguntar. Nós temos copiado o exemplo do Filho de Nossa Senhora, o nosso bom Jesus Cristo, nosso mestre, na caminhada diária, em família, no trabalho, na escola, nos diversos ambientes que frequentamos? Ela foi a primeira cristã. Nossa Senhora, com o seu sim, soube fazer da sua vida uma entrega total. E eu e você, como estamos respondendo ao sim que precisamos dar às diversas atitudes, às diversas ações do dia a dia que precisamos fazer? As diversas escolhas que temos que fazer são escolhas em que copiamos, como eu disse agora há pouco, miramos no exemplo de Nossa Senhora, a primeira cristã, e assim seguimos os bons propósitos do cristianismo, os bons propósitos do seu Filho Jesus Cristo. É importante, meu irmão, importante, minha irmã, que nós sempre relembremos quais são as virtudes marianas que fazem com que a gente tenha em Jesus Cristo o nosso bom mestre, aquele que é o Deus encarnado, aquele que veio mostrar para nós vida e vida em plenitude, aquele que veio demonstrar para nós qual é o exemplo a ser seguido. E quando nós queremos seguir os passos de Jesus com o exemplo de Maria, nós precisamos sempre retornar no nosso manual do bom cristão, a Bíblia. O manual do bom cristão que vai dando para nós fragmentos de leituras que nós podemos trazer para a vida, replicar para nós em tudo aquilo que fazemos, em tudo aquilo que agimos. Nós temos a liturgia diária, nós temos os trechos bíblicos que são recomendados a nós, cristãos, para o seguimento de Jesus Cristo. E o trecho bíblico de hoje que nos encanta, mais uma vez, porque Maria também é personagem do Evangelho de hoje, está em Mateus, no capítulo 12, versículos de 46 a 50. Mateus, evangelista Mateus, capítulo 12, versículos de 46 a 50, e nos diz assim: naquele tempo, enquanto Jesus estava falando às multidões, sua mãe e seus irmãos ficaram do lado de fora, procurando falar com ele. Alguém disse a Jesus: "Olha, tua mãe e teus irmãos estão aí fora e querem falar contigo." Jesus perguntou àquele que tinha falado: "Quem é minha mãe e quem são os meus irmãos?" E estendendo a mão para os discípulos, Jesus disse: "Eis minha mãe, eis meus irmãos, pois todo aquele que faz a vontade do meu Pai que está nos céus, esse é meu irmão, minha irmã e minha mãe." Palavra da salvação, glória a vós, Senhor. Meu irmão, minha irmã, olha a generosidade de Jesus quando amplia do seu laço de sangue para abraçar eu e você, para abraçar todos nós como irmãos. Mais uma prova que nós temos no enviado de Deus, seu Filho Jesus Cristo, o nosso irmão, para demonstrar que nós temos um único Pai. Aqui Jesus fala claramente para nós que diretamente ligado a ele estavam os discípulos quando aqui esteve e sua mãe Maria. Mas muito mais que os irmãos, todos aqueles que viviam em comunidade se tratavam como irmãos, né? Jesus não teve irmão de sangue, a Virgem Maria resguardou todo o seu corpo em forma de templo para receber a mais nobre ou o mais nobre de todos aqueles que aqui estiveram um dia. O corpo da Virgem Maria intacto, a Imaculada Conceição, gerado pelo Espírito Santo, traz a nós o Filho de Deus Jesus Cristo para dizer que aquele corpo era sagrado, aquele corpo era digno de receber o Filho de Deus. Mas, independente disso, o irmão que a gente quer dizer aqui, que é irmão de Jesus Cristo, que é a mãe de Jesus Cristo, é o próprio Jesus que nos diz: somos todos nós que seguimos a vontade do Pai Celestial. Todos aqueles que seguem a vontade do Pai que está no céu, o próprio Evangelho de hoje nos diz: esse é meu irmão, esse é minha mãe, esse é o meu seguidor. Garantia da boca do próprio Jesus Cristo que nós temos uma filiação celestial, que nós temos em Deus um vínculo, que é um vínculo espiritual, que perpassa muito mais que o vínculo apenas de sangue. Por isso, meu irmão, por isso, minha irmã, fazemos justiça a isso. Sigamos a Jesus Cristo fazendo aquilo que ele faria se estivesse no nosso lugar. Nós que vivemos, como eu disse, realidade de comunidade, até chamamos os outros de irmãos e irmãs. Eu acho tão bonito os nossos irmãos evangélicos quando se encontram na igreja: o irmão José, o irmão Paulo, a irmã Maria, a irmã Neuza. Por que nós não podemos também nos tratar como irmãos? Jesus nos dá esse direito hoje. E repito, ele não fazia referência à irmandade de sangue, mas ele ampliou para nos dar o direito de vivermos a fraternidade em Deus. Nós não podemos, meu irmão, minha irmã, eu estou aqui fazendo referência a você como meu irmão, minha irmã, desperdiçar este modelo, este exemplo de Jesus Cristo. Afinal de contas, vivendo na única casa que é a Mãe Terra, nós não podemos fazer do nosso jeito, temos que partilhá-la. Vivendo no mesmo ambiente, temos que ter a lógica da irmandade, a lógica da fraternidade. Só assim tudo poderá dar certo. Só assim miraremos Jesus Cristo no exemplo de Nossa Senhora, a primeira cristã, que hoje nós relembramos na festa de Nossa Senhora do Carmo. Que bonito, que beleza é ser cristão do jeito de Maria, do jeito de Jesus. Toda quinta-feira nós temos mais uma parábola que é o jeito de Jesus, uma historinha, jeito simples de contar das coisas do alto para imitarmos aqui nas coisas da terra. E a parábola de hoje tem por título A Parábola da Causa. Um pequeno grupo decidiu se unir por uma mesma causa. Olha a irmandade presente no Evangelho, meu irmão, minha irmã. Servir ao próximo com amor, levando esperança, solidariedade e fé a quem mais precisava. O que começou com um trabalho voluntário logo se tornou uma missão de vida. Olha a ordem dos carmelitas, muito parecido com o que nós estamos lendo aqui na parábola. Com o tempo, as dificuldades os aproximaram mais ainda. Já não eram apenas amigos ou colaboradores, mas irmãos unidos pela mesma causa e pelo mesmo propósito. Quem os via se surpreendia com a força daquela união e com o bem que conseguiam espalhar. E compreenderam que quando pessoas se dedicam sinceramente a uma causa maior do que elas mesmas, não apenas transformam a vida dos outros, mas também se tornam uma verdadeira família. Se tornam uma verdadeira família. Unidade em Cristo. Unidade em nosso Senhor Jesus Cristo, que muda, que transforma, que melhora os ambientes. A começar pelo ambiente menor, pela família. A começar pelo ambiente um pouco maior, o bairro, a rua, a comunidade, o templo, para fazermos um país melhor, um mundo melhor, um planeta melhor. Isso não é ilusão, isso não é utopia, isso é trabalho. Trabalho árduo, que monges carmelitas, mesmo lá nos mosteiros, rezam pela uma melhora do planeta, inspirados no exemplo da simplicidade de Nossa Senhora. Qual é o seu trabalho, meu irmão? Qual é o seu trabalho, minha irmã, por um mundo melhor? Nós que somos irmãos, o Evangelho de hoje nos diz isso, em Cristo, precisamos sim lutar por um mundo melhor. Comece hoje, é hora, sempre é hora de construirmos um tijolinho a mais dentro da perspectiva cristã de melhorarmos o mundo. Um grande abraço, fique com Deus e até amanhã em mais um programa comunicando a Boa Nova.
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2: Dezoito horas e 15 minutos.
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0: Nós estamos começando aqui pela Rádio Melodia FM, mais um programa Bola na Rede. Bola na Rede que vai ao ar de segunda a sexta-feira a partir das 18 horas e 15 minutos até as 19 horas. E aqui no programa você fica sabendo tudo o que acontece nos esportes de Varginha, de Minas, do Brasil e do mundo. Dezoito e 16, hoje é quinta-feira. Quinta-feira, dia 16 de julho de 2026. Nesta data, nós comemoramos o Dia do Comerciário e o Dia de Minas Gerais. Que bacana, hein? Parabéns, Minas Gerais. O santo do dia de hoje é Nossa Senhora do Carmo. Nossa Senhora do Carmo, rogai por nós. É, rapaz, tem muita coisa pra gente falar aqui e quem está conosco hoje aqui como comentarista é o Carlão da Valim. Carlão, boa tarde, seja muito bem-vindo ao programa Bola na Rede desta quinta-feira, Carlão.
1: Cheguei. Carlão Valim, o garimpeiro das informações.
2: Fala comigo, bebê! Boa noite, José Aladir. Boa noite, Gil Nogueira. Boa noite especial a você do outro lado. Estava com saudade do programa, hein, Zeca? Muito obrigado pelo convite. Estaremos aqui nessa noite para debater tudo sobre o esporte municipal, estadual e a Copa do Mundo, hein? Pegando fogo. Tem favorito, meu amigo Zé Aladir?
0: Olha, Carlão, o pessoal tá meio em cima do muro, né? Parece que você também tá em cima do muro ou não?
2: Rapaz, é aquele negócio, né? A gente gosta de ver o bom futebol, mas eu estarei torcendo veementemente para a Espanha, né? Minha torcida é para a Espanha.
0: Sou Espanha desde pequenininho também.
2: Minha torcida é para a Espanha. Respeito muito o futebol argentino, respeito o Messi, mas eu, o Carlão da Valim, é a torcida da Espanha.
0: É, que beleza, tá aí o Carlão. E você que está do outro lado, você vai torcer para quem? Para a Espanha, para a Argentina? A Argentina fez um jogaço ontem, nós vamos falar isso daqui a pouquinho. Jogo de gigante. Antes tem uma notícia aqui de utilidade pública que a gente está falando, é urgente, nós precisamos da sua ajuda. O Hospital Bom Pastor em Varginha está com os estoques de sangue em nível crítico. A baixa nos estoques pode levar aos cancelamentos de cirurgias, prejudica os tratamentos e coloca em risco a vida dos pacientes que dependem de atendimentos de urgência e emergência. Como ajudar? Olha, é muito fácil, hein? Faça a sua parte e agende sua doação pelo WhatsApp 35 99734 9458, 35 99734 9458. Sua atitude pode salvar vidas. E Carlão, que beleza, um ato, né? De solidariedade das pessoas. Se você puder doar sangue, entra aí no WhatsApp. Vamos repetir aqui de novo: 35 99734 9458.
2: Zeca, é muito importante, né? A gente sempre faz essa campanha. A gente tava com o projeto do podcast, a gente criou essa campanha, né? Doe sangue, salve vidas. E assim, Zeca, eu sou suspeito para falar, estava lá há 10 dias, fiquei lá tratando da minha mamãe. Queria agradecer aqui todo mundo do Hospital Bom Pastor, foi um atendimento excelente. E é isso aí, pessoal, quem puder, doe sangue, salve vidas, porque hoje é alguém que necessita, amanhã pode ser a gente. Vamos lá, vamos engajar nessa campanha aí, porque faz parte. Parabéns aí, Zeca, pelo anúncio aí, o pessoal precisa ajudar.
0: Com certeza, viu, Carlão? 18 e 19, começamos a falar do futebol amador aqui da cidade de Varginha, que vai começar no próximo dia 2 de agosto. 18 equipes divididas em 3 grupos com 6 equipes. E vou falar uma coisa pra você, Carlão. Dia 2 de agosto, as equipes estão se preparando e preparando muito. Eu estava conversando em off com você, falava a respeito do time do Mascatim que vai entrar aí. Baita de um time sub-18, já vai disputar o campeonato de futebol amador. Gostei do time do que eu vi. Ontem o Figueirinho esteve aqui e falou da equipe dele. Nossa, uma equipe boa demais da conta.
2: Não, tá vindo com o treinador Aldo e tá vindo com os jogadores aí, Léo Peixe, Jean, Souza, entre
0: muita
2: outros,
0: gente boa.
2: Entre outros aí, a equipe do Figueirinho vem muito forte. O Mascatinho, Zeca, sub-18, conforme você e o Henrique gostam de falar, né? São os meninos novos?
0: Meninos novos. Sabe muito e mais um pouquinho, viu, Carlão?
2: Jogam muita bola o sub-18 do Mascatinho. Top demais o time, hein?
0: Tem também a equipe do Registânia. Tem o São Bento, olha, gente.
2: O Liberta.
0: Libertas.
2: O Barcelona se reforçando. Nossa. Ou seja, Zeca, todas as equipes estão correndo atrás. Eu tenho visto aí a Associação Canaã. Seja, teremos um campeonato de altíssimo nível, que vença o melhor. E dia 26 também, né, Zeca? Teremos aí o jogo dos campeões.
0: Com certeza.
2: Que será entre a equipe do Libertas, campeã do Amadorzão 2025, e o Canaã, campeão do Bairrão 2025-2026.
0: O jogo vai acontecer lá no Melão, jogaço de bola, imperdível, viu? A gente vai começar a anunciar também na semana que vem, já estamos bem próximo desse jogo, e no dia 2 começa aí o Campeonato Amador. Campeonato Amador, Carlão, que terá a primeira rodada no dia 2 de agosto, um domingo, e as duas equipes, Libertas e Associação Esporte Clube Canaã, não vão participar da primeira rodada porque está muito perto. Então eles vão participar só da segunda rodada, né? Já foi definido, já foi conversado. E nós teremos jogos dessa primeira rodada, dois jogos na CEMEL e dois jogos no Rubro Negro. Os jogos que começam 8h30 e 10h30, né? Com tolerância de 30 minutos. Tem algumas coisas que aconteceram, aí algumas mudanças previstas, nós já falamos muito sobre isso. Então, dia 2 de agosto, quatro grandes jogos, hein, Carlão?
2: Sim, Zeca, eu gostaria de reforçar aqui, né, convidar todo mundo primeiro pro jogo dos campeões, entre Libertas e Canaã, que vai acontecer no dia 26, e é um domingo antes de começar o campeonato, às 9h30 da manhã, parece que tá previsto, o horário da gente confirma semana que vem. Quem não puder ao estádio, né, Zeca, lembrando que nós da CIF Web TV vamos transmitir esse jogo, José Aladir, Carlão da Valim, Mariana Maracá, Thierry Gideon, estaremos todos lá na transmissão. A gente convida todo mundo que está lá, mas às vezes não pode comparecer, a gente vai levar a emoção até você. Da mesma maneira, Zeca, nós e mais os amigos do Futebol Varginha estaremos transmitindo o Campeonato Amador de 2026, hein?
0: Com certeza,
2: hein? Duas emissoras fazendo a transmissão, a CIFWeb TV e o Futebol Varginha, todo mundo empenhado aí. Os jogadores, Zeca, só jogar bola e desfilar seu futebol.
0: Ó, que beleza, hein, Guilherme? Vai ser muito bom, vai ser muito bacana. 18h23, programa Bola na Rede. Eu, José Ladir e o Carlão da Valinha, transmitindo emoção pra você, e bota emoção nisso. Nós temos aqui também, vamos falar aqui também da Copa Sul Mineira de Futebol Amador. O jogo acontece domingo, jogo de ida da semifinal. Que bacana, hein, Guilherme? Da Copa Sul Mineira de Futebol Amador, organizada pela LET, onde a nossa equipe, a equipe de Varginha, a única representante de Varginha, o Registânia, Associação Registânia Esporte Clube, vai participar e vai pegar nada mais, nada menos do que o Fabril de Lavras. Tem que fazer o resultado aqui, porque quando for lá para Lavras, tem que ser diferente, hein, Gardão?
2: É jogo de cachorro grande, duas equipes com grandes investimentos, grandes jogadores, dá gosto de ver as duas equipes jogarem, né? Eu assisti alguns jogos do Registânia e alguns também do Fabril, Zeca, vai ser um grande jogo. Lembrando, né, o jogo vai acontecer domingo, nossos amigos do Futebol Varginha, não sei, mas estavam transmitindo todos o Registânia.
0: Vão transmitir
2: esse jogo também. Lembrando, né, eu não sei, Zeca, como é que é escolhida a partida com tudo. Mas assim, eu achei um dia muito desfavorecido pra quem gosta de futebol. Porque justamente é na hora da final da Copa do Mundo, né, Zeca?
0: A final da Copa acontece às 16 horas, né? E o jogo do Registânia é 3 horas da tarde.
2: É, assim, eu achei, porque às vezes. Mas assim, boa sorte ao Registânia, estaremos na torcida, né? Um aqui torcendo para a equipe do Registânia, que conforme você disse, representa a Varginha. Grandes jogadores, no último jogo, conversando com quem fez o jogo, conversando com Vinícius, Juan, o Denilson Figueirinha, eles pincelaram alguns detalhes do jogo. A equipe do Registânia deixou um pouquinho a desejar, ficou abaixo, mas nos pênaltis o goleirão Mafuá fez a diferença, bateu no peito, assumiu a responsabilidade e falou: daqui ninguém me tira, parabéns à equipe do Registânia. Destaque aí nessa cobrança de pênalti para o goleirão Mafuá.
0: Ele defendeu duas penalidades e a outra penalidade pegou na trave lá, né, do pessoal do CRC. Clube Recreativo Campinense. Um baita de um time. Agora, Fabril está invicto. Registrando, perdeu apenas um jogo. Aquele que perdeu aqui em Varginha, pro São José, se não me falha a memória.
2: Não, para o Tabajara.
0: Tabajara, isso. Então, quer dizer, vai com tudo para cima. E nós estávamos conversando, Calão, que o resultado tem que ser feito aqui dentro. Já vai com o regulamento debaixo do braço, ganha de 2 ou 3 a 0 aqui, para ter passivo de jogo lá, cara.
2: Tem que tentar fazer o placar, porque a gente sabe da qualidade da equipe do Fabril. Porém, Zeca, é um jogo muito perigoso. A equipe do Restante, a gente viu, sabe se impor, não pode entrar como entrou nos últimos jogos. Os últimos dois jogos em casa, a equipe do Registânia entrou morosamente, tinha ganhado os jogos fora e parece que entrou com regulamento assim, sabe? Tentando empatar e a gente viu o que aconteceu. É verdade, nesse jogo é diferente, conforme você disse. Tem que tentar fazer o placar, ganhar de um, dois, o que conseguir. Não pode, Zeca, é ir desordenadamente.
0: Justamente.
2: Porque o Fabril conta com grandes jogadores.
0: Com certeza, Carlão. 18h26, quem está conosco aqui participando, Carlão, é o Pipa. Alô, Pipa, ele tá pedindo, manda um abraço para mim aqui, Zeca, um abraço para você, pro Carlão. Você que recebe o nosso abraço com muito carinho, né, Carlão?
2: Alô, alô, meu amigo Romero, corintiano, Pipa, Deus ilumina, abençoe, Nossa Senhora passa na frente e abre teus caminhos, meu grande amigo.
0: Beleza, você e sua família, um grande abraço para você. Outro que está conosco aqui também é o Helder Mendes, feliz da vida. O Helder é torcedor da Argentina. E ele falou aqui, um dia antes, que a Argentina ganharia de 2-1, acertou o placar. Tá feliz da vida, né, Helder? Só ainda tá festejando até hoje, que não tem data pra parar, não. Só depois da Copa.
2: Ô, Helder, vai esse recado pra você. Primeiro, um grande abraço, meu amigo, né? Tenho o prazer de conviver contigo. Mas aquele abraço, aproveita a Copa do Mundo, tá? Campeonato Brasileiro tá chegando, teu galo não tá lá, essas coisas não, hein? Hã? Aproveita a Copa do Mundo, hein?
0: Beleza, um abraço, Helder, muito obrigado. Também o Paulo Baroni está na escuta da gente. Tem o Paulo Sérgio Silva mandando um abraço para nós, para mim, para você, Carlão. Grande abraço, Paulo Sérgio, o eterno presidente do Milan, hein, Carlão?
2: Alô, alô, meu grande amigo Paulo Sérgio. Alô, alô, Paulo Baroni. Estamos faltando aí nós reunir para tomar aquele suquinho de cevada, hein, meu grande amigo. Você é nota mil, uma pessoa que a gente convive aqui. É as amizades que o futebol dá pra gente, né, Zeca?
0: Com certeza, muita coisa, só coisa boas, né, Carlão? Só coisa boas, 18h28. E segue o programa Bola na Rede, falando de módulo 2 do Campeonato Mineiro. Jogos de ida das quartas de final, sábado, dia 18/7, às 15 horas, Aimorés e Boa Esporte. 16 horas tem Vila Nova e Valério Doce. 16h15, Mamoré e Uberaba. Domingo, dia 19 de julho, às 10h30, Patrocinense Democrata de Sete Lagoas. Os jogos da volta, Carlão, acontecerão na próxima semana com mandos invertidos das equipes. E eu queria só ressaltar uma coisa para você, ressaltei com todos os nossos comentaristas, lamentável a queda da Caldense.
2: Ah, Zeca, muito lamentável, né? Eu ouvi o programa em todos esses dias que estava afastado daqui, Zeca. E assim, eu acho que ninguém chegou a comentar, eu queria dar um destaque, a Caldense não chegou na final, não. Ela foi campeã mineira de 2002. Então, é uma equipe tradicionalíssima aqui, é uma pena para o sul de Minas. E Zeca, a gente ouve falar, e um destaque que eu queria trazer aqui, Zeca. Os times pequenos, Zeca, estão se desfinhando, estão se acabando.
0: Com certeza.
2: Cadê o Fabril de Lavras, né, que jogava aí, chegou a jogar segunda divisão? A Caldense agora desse jeito, tinha o Alfenense, vários times aí. Até, Zeca, o Vila Nova, a gente vê o Vila Nova nessa série.
0: Uma situação difícil,
2: né? O Vila Nova era só jogava a Série A. Quanto tempo a gente não vê falar do Vila Nova? Então, tá na hora da Federação Mineira, tá na hora de a gente repensar. Isso, Zeca, é um recado pro futebol amador também.
0: Com certeza.
2: Porque não é só, temos que pensar num campeonato onde vai todos os times. Não existe campeonato sem time, só com time grande, gente. A gente tem que entender isso.
0: É verdade, com certeza, Carlão. Falou muito bem e vou falar uma coisa pra você, Carlão. Olha, essa queda da Caldense deu uma desestabilizada no campeonato, principalmente no sul de Minas, né, que perdeu o seu time que estava representando, que é Pouso Alegre, vai ficar agora na primeira divisão, as duras penas também, não conseguiu nada na série D do Campeonato Brasileiro e na série D também. A única equipe que permaneceu foi a equipe do Uberlândia, porque tem uma SAF muito potente, muito forte. O Betim caiu fora agora também. foi lá em Maceió, perdeu de 4 a 0 para o CSA, ganhou aqui de 1 a 0, perdeu de 4 lá no agregado, deu 3 a 0 para o CSA e classificou. Então,
2: chegou lá, a sacola foi aberta, né? Abriu a sacola de gol lá o CSA, né,
0: Zé? Foi aberta, 4 a 0 para o CSA. Então fica difícil, Carlão. Mas nós temos uma notícia também que agrada, é que a equipe lá do Nova Lavras vai participar do Campeonato Mineiro da terceira divisão, ou seja, a segunda divisão que nós falamos, mas é a terceira divisão, Carlão. O futebol de Lavras está prestes a viver um novo capítulo. O Nova Lavras Esporte Clube oficializou sua profissionalização e confirmou participação no Campeonato Mineiro da segunda divisão, cuja competição terá início no dia 19 de setembro. A confirmação marca uma nova fase na história do clube e representa a oportunidade de recolocar Lavras no cenário do futebol profissional mineiro. Com o calendário definido, a diretoria já intensifica os preparativos para a estreia. Segundo o presidente do Nova Lavras, Dionísio Ananias Fernandes, o popular Cebolinha, os treinamentos da equipe começam no próximo dia 1º de agosto. A estrutura de trabalho também já foi definida. As atividades diárias serão realizadas no estádio do Nova Lavras, sede, né, do clube, enquanto os jogos com mando de campo poderão vir a ser no estádio municipal Coronel Juventino Dias. A estreia da equipe será fora de casa, no dia 19 de setembro, diante do Venda Nova, em Belo Horizonte. E tá dando mais uma informação aqui, Carlão, boa pros jogadores aqui da região, né? E ele tá falando aqui que para a disputa da competição, o Nova Lavras contará com um elenco de 30 jogadores. A proposta é valorizar os atletas da cidade com 18 vagas destinadas a jogadores lavrenses, enquanto os outros 12 atletas serão contratados para reforçar o grupo com experiência e competitividade, Carlão.
2: Mas é que é uma boa, né? Vai fortalecer. É isso que o Nova Lavras está fazendo, que o futebol mineiro precisa, né? Fortalecer a base, dar oportunidade aos jogadores e fazer aquela tradicional mescla, né, Zeca, que a gente fala, mesclar a juventude com a experiência. Então, quero aqui deixar o meu abraço ao presidente lá, o Cebolinha, deixar registrado aqui que nós aqui de Varginha estaremos, José Aladir, na torcida pelo Nova Lavras, porque é uma empreitada difícil. A gente sabe, a gente viu os valores da Federação Mineira, para se entrar no campeonato, são valores realmente fora da realidade dos times. Nova Lavras, receba aqui do Carlão Valim o abraço a todos vocês e muito boa sorte. E gostei da experiência, viu, Zeca? Que é mesclar a juventude com a experiência. Essa receita tem tudo para dar bons frutos. Podem revelar alguns jogadores lá e boa sorte ao Nova Lavras, não é isso, Zeca?
0: Com certeza, Carlão. A gente também deseja boa sorte. Vai ser um representante aqui do Sul de Minas, mais um, né? Porque tem o Santa Ritense também, que vai participar. Santa Ritense de Santa Rita do Sapucaí vai entrar de novo. A gente sabe que é um campeonato difícil. Difícil, um campeonato oneroso. E a gente torce pelo que o Nova Lavras entrando esse ano, o Santa Ritense já participou. Mas o Nova Lavras começando esse ano aí vai ser uma boa. E no próximo ano, pode ter certeza, Fabril também entra, Carlão?
2: É, olha, você vê, já imaginou dois da cidade de Lavras lá? Tá, vamos ter até um clássico local. Tomara que o Nova Lavras suba, né? Porque aí o Fabril depois vai ter que demorar um pouquinho pra alcançar ele. Tomara que chegue até, a gente torce pros times do Sul de Minas chegarem à primeira divisão. Porque isso é até bom, Zé, que é uma oportunidade dos times grandes virem pra cá. A gente lembra quando o Cruzeiro mandou seus jogos aqui, época que teve jogos do Cruzeiro e Corinthians, Cruzeiro Internacional, entre outros. Isso faz bem para a região e a gente que adora frequentar o estádio, porque o clima é diferente, né, Zeca?
0: Com certeza, Carlão. Quem tá mandando um abraço para você aqui e para nós é o Carneiro, Carlão. Barbearia do Carneiro. Um abraço, Carneiro.
2: Alô, alô, Carneiro, eu acabei de sair de lá, Zeca. Dá uma olhada na barba, na régua. Alô, alô, Carneiro, melhor barbeiro de Varginha e região. Fica ali na rua Santa Cruz, de frente com a Prosegur. Esse é um amigo das antigas, hein, Zeca. 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
0: Olha pra você ver, hein.
2: Alô, alô, Carneiro, e você, a rapaziada da Prosegur que tá aí, você tá fazendo esse trabalho maravilhoso aí. Abraço a todos vocês aí. Mais tarde o canal tá chegando aí.
0: Beleza, Carneiro, um abraço pra você. Aproveitando aí o Carneiro, manda um abraço aí pro Tostão cabeleireiro lá da Barcelona. Tostão tá sempre ouvindo o programa Bola na Rede, não perde um programa, tá ele e sua galera lá curtindo a nossa programação, e o Juquinha, um abraço aí pro Toninho, né, Tostão? São os, como que fala? Fiel companheiros do Sustão quando vão pro rancho.
2: Eles têm até um grupinho de samba, eu tô tentando lembrar o nome aqui, Zeca. Você já viu? A gente recebe vídeos deles lá no rancho no dia de segunda-feira, né? O Juquinho, o Toninho, o Tostão cantando lá. Eu vou tentar lembrar o nome do grupo deles aqui, já eu falo aqui no ar pra galera.
0: Beleza, um abraço então pra vocês, muito obrigado aí pela audiência. Carlão, vamos falar de um giro dos clubes aqui pelo futebol brasileiro. A Série A do Brasileirão estará de volta hoje, Carlão, e amanhã. Nesta quinta-feira nós teremos jogos da 19ª rodada. No Engenhão, às 19 horas, Botafogo e Santos. Você que quer assistir essa partida na TV Record e na Cazé TV YouTube. Tá aí então, Botafogo e Santos, Carlão.
2: Zeca, será que eu brinquei com o Helder Mendes? Será que tem torcida que tá gostando do retorno do Brasileirão? Né? Vamos falar aqui, Zeca, a gente falou aí que de pessoas, eu queria mandar alguns abraços aqui.
0: Vai lá,
2: durante o tempo que eu estive lá com a minha mamãe no hospital, me mandaram várias mensagens. Meu grande amigo Mariana Manacá, você, né, José Ladir, a gente tem essa amizade. Alô, alô, meu grande amigo Tonho da Plascar, esse aí é gente boa. Abraço também ao Luquinha, que tá lá com o ouvido coladinho. Aqui é o butinudo, hein, Luquinha? Você tá fazendo um grande papel lá na igreja, lá. O Lalá Celesteiro, Zeca, tá com a gente. Não posso deixar, Zeca, de mandar um abraço. Ontem eu encontrei com ele na rua. Meu grande amigo Zé Colmeia. Dudu, filho dele, encontrei com ele ontem, estava indo pra casa.
0: Eu encontrei hoje, cara.
2: Ele me parou e falou assim, ó, a galera lá da rádio tá te chamando de preguiçoso. Não é isso não, não tô justificando aqui. Abraço também ao Carneiro. Abraço ao meu grande amigo Toninho da Sapataria Imperial, Paulo Xuxa, o João Maria, a galera do Veterano dos 30, tá todo mundo lá, o Maurinho Landscape, o Neguinho da Automecânica, o meu amigo também especial, Kleber e Robson Rosa, jogam lá, jogam muita bola. Zeca, se deixar, eu tenho abraço pra semana inteira, viu?
0: Tem o Rodolfo, tem o Lara,
2: aí
0: o Thomas
2: galera,
0: Lara.
2: Aí eu ia falar então, da galera do Rio Verde então agora. O presidente Rodolfo, o Thomas Lara, o Pedrinho, que você fala que é o Pedro da Inova, meu amigo Carlão, o Moisés. Ó, e domingo, você falou do Rio Verde, eu não posso deixar de falar, né?
0: Deixa eu te perguntar então.
2: Vamos lá.
0: Eu peguei uma notícia aqui, falei, mas eu quero até saber disso aí. Carlão artilheiro, 2 gols, entrou 10, faltando 10 minutos, virou o jogo. Que é isso? E aí, conta pra gente.
2: Zeca, eu estou voltando, né, porque devido às transmissões do campeonato, a gente não estava atuando. O meu, eu vou até mandar um abraço pra ele, que também tá na escuta aqui, o meu personal, Cris, a gente fez um trabalho especial pra esse jogo. E aí, Zeca, eu falei pro professor, ó, professor, tô sem ritmo de jogo, queria jogar apenas 10 minutos. E o papai do céu olhou, abençoou, Zeca, 2 gols de oportunismo aí, e a nossa equipe ganhou, né, o nosso time tava empatando, a nossa equipe acabou ganhando por 5-1. Depois que o Carlão entrou, é igual da Maravilha, fala, né? Com o Carlão em campo não tem pra cá em branco.
0: Olha, rapaz, hein?
2: Alô, alô, Zezinho Mil Gol, abraço pra você, lembrei de você aí no domingo. Alô, alô, Felipe Jorginho da Associação Canaã, vocês moram no lado esquerdo. O WhatsApp tá bombando demais aqui, galera.
0: Beleza, hein?
2: Só agradecer vocês, é carinho demais, Zeca.
0: Beleza, muito obrigado vocês pela sua audiência, onde quer que você esteja. Tem aqui também o Dandy. Alô, Dandy, o Chaleira, pai do Roninho. Roninho tá lá com vocês também, né?
2: O Dandy, eu encontrei com ele no domingo também. É um amigo especial, nossa.
0: É apaixonado pelo Cruzeiro. Um abraço pro Dandy e a Izione, esposa dele. Um abraço pro Japé Redondo. Conhece, Carlão?
2: Japé Redondo, Pierre, a Marcela, o Gugu,
0: a Marilda,
2: a família toda, Zeca.
0: Tem a Luísa também, que está sintonizada conosco, o Maurinho da Landscape, o Zé Reinaldo, o pessoal lá do Monte Serra.
2: E aquele da Baixada Matadorense?
0: Tá aí o Juninho Latera da Baixada Matadorense e o Jorgão. Tem também o Jorginho Canjibrina, que vai fazer uma festa para as crianças na quadra do Monte Serra. Jorginho falou para o Henrique que eu disse que vai ser no campo do Monte Serra, tem nada, não. Na quadra do Monte Serra, dia 11. E quem quiser ajudar o Jorginho, é só levar a sua contribuição para o Jorginho. Festa do Dia das Crianças. Que beleza, hein, Gerdão?
2: Que beleza. Alô, alô, minha grande amiga Luísa. Um beijo e um abraço especial desse grande amigo seu aqui, o Carlão da Valim.
0: Beleza. Ô, Carlão, no Barradão também, hoje às 20 horas nós teremos Vitória e Vasco. A estreia do novo treinador do Vasco, que é o português Pedro Emanuel. quem quiser assistir é pelo Premier, Carlão.
2: Zeca, nos grupos de WhatsApp, dois amigos meus vascaínos falaram assim: a Copa do Mundo tava boa demais, gente, vamos prorrogar.
0: Já sabemos por quê, né,
2: galera? A galera, o Renato Gaúcho ficou apenas quatro, né? Ficou, sei lá, quatro ou seis jogos. A torcida do Vasco tá empolgada, porque parece que deu certo a SAF lá que o filho da Leila quer comprar, embora o presidente do Flamengo e do Fluminense prometem entrar na justiça, porque ele tá achando incompatibilidade, porque a Leila já tá no Palmeiras e ter o filho dela no Vasco, Zeca.
0: Eu quero mandar um abraço aqui também para o Deugísio Monteiro. Alô, Monteiro, um abraço para você. Monteiro, gente finíssima, hein, Carlão?
2: É o Monteiro pai ou Monteiro filho?
0: O pai.
2: Alô, alô, meu grande amigo Monteiro, sou seu fã de carteirinha, você... um dos melhores apresentadores que já teve e uma pessoa exímia, nota mil. Alô, alô, meu amigo Adesilzio Monteiro, Zeca. E o seu filho, Júnior.
0: O Júnior.
2: A sua esposa, o Pedro também, seu filho. Rapaz, a gente...
0: gente boa, rapaz.
2: Estivemos com ele lá no Rio Verde, né? Que família maravilhosa, hein?
0: 100%, Carlão. E na sexta-feira, Carlão, um jogo atrasado da quarta rodada, entre Bahia e Chapecoense lá na Arena Fonte Nova. O jogo vai acontecer às 19h30. Amanhã também nós teremos Fluminense e Bragantino e Mirassol e Grêmio, campeonato da Série A, voltando, Carlão.
2: Voltando com força total, para nossa alegria, né? A gente que ama o futebol, esse esporte apaixonante. Zeca, e assim... a Copa do Mundo nos mostrou isso, né? Uns exemplos de superação. Zeca, Cabo Verde, não sei se o pessoal parou pra refletir, tamanho feito histórico de Cabo Verde, porque ele empatou com a Espanha, e a Espanha que tirou esse monstro de time da França, hein, Zeca?
0: E tá na final, hein?
2: E tá na final, e o Cabo Verde conseguiu, o Cabo Verde conseguiu empatar com ela, e a França...
0: um trabalho danado pra Argentina, tá na final.
2: Tá na final, então olha pra você ver o feito monstruoso dessa equipe, Zeca.
0: Beleza, Carlão, 18h40, 18h41, bola na rede, eu, Carlão Valim, transmitindo emoção para você. Nós temos uma notícia aqui, que o América está cada vez mais próximo da Série C, está revelando aí o pessoal da UFMG, que agora a Série B para o América está ficando cada vez mais difícil. O nível de porcentagem com o América pode descer 95,2%, Carlão.
2: Zeca, agora só uma campanha daquelas. Eu sempre
0: campanha de campeão.
2: Não me canso de falar do Fluminense no ano de 2012, que tinha lá o técnico Cuca, o Fred, vários jogadores que estavam com 99% de chance de cair, depois não perderam mais. Na última rodada ganhou do Curitiba, teve aquele quebra-pau. Zeca, muito difícil a situação do América, apenas 7 pontos em 17 jogos, Zeca. Uma das piores campanhas de todas as séries.
0: De todos os times que já disputou a Série B. Ô, Carlinhos, nós temos aqui, falando de América, falando de Atlético, de São João del Rei, que contratou o Carlinhos, aquele atacante que...

0: estão dando certo. Mas boa sorte ao Carlinhos e também ao Atlético.
1: E tem também aqui que o Cruzeiro fez um amistoso hoje contra o time do São Caetano, aplicou uma goleadazinha, 9-0 em jogo treino contra o São Caetano. O jogo foi realizado na Toca da Raposa 2. Os gols foram de Matheus Pereira 3 vezes, o Sinisterra 2, Bruno Rodrigues 2, Cauã, Moraes e Vidalba fizeram os outros gols. O jogo aconteceu na manhã desta quinta-feira na Toca da Raposa 2. Beleza para o Cruzeiro. E o Atlético Mineiro, Carlão, recebeu uma proposta aí para o Cissé. Uma proposta da Itália que varia em torno de 5 milhões de euros, cerca de 29,2 milhões de reais na cotação atual. O Atlético nem olhou, nem abriu.
0: Ah, Zeca, é o que você falou, não é pra abrir. Zeca, eu não posso deixar aqui, rapaz, de mandar um grande abraço. Ele disse que você foi professor dele. O meu amigo, o seu Vicente, que trabalhou por muitos anos na Plascar, tá mandando um abraço, agradecendo a Deus aqui, a saúde da minha mãe aqui. Falou, ó, manda um abraço pro Zé Ladir, ele foi meu professor, uma das grandes pessoas que eu conheci. Alô, alô, seu Vicente.
1: Um abraço pra ele.
0: Tamo junto, hein?
1: Tamo junto e misturado.
0: É, hoje eu tô o rei do abraço, Zeca. Faz tempo que eu não vim aqui.
1: Você tá fazendo parceria com o Henrique, hein?
0: Hoje eu tô o rei do abraço.
1: Nós não mandamos abraço pro nosso time de comentaristas, daqui a pouco a gente manda. Antes, porém, todavia, contudo, certamente, entretanto.
0: Ô, louco!
1: Tá louco, hein? Vamos falar aqui as notícias da Copa do Mundo. Carlão, aconteceu ontem o jogaço de bola Argentina-Inglaterra, Inglaterra-Argentina. Inglaterra saiu na frente, a Argentina virou. E vou falar uma coisa pra você, e foi pra sua final, mais uma final, e se vencer, vai pra segunda, pro segundo título consecutivo, iguala com o Brasil e Itália, que bacana da Argentina. A Espanha, se vencer, vai ser o seu segundo título. A Argentina, se vencer, vai pro seu quarto título, tetracampeonato. Carlão, queria que você falasse, esse jogo da final, que vai acontecer domingo, o de ontem já passou, mas foi um baita no jogo, né, Carlão?
0: Queria falar um pouquinho sobre o jogo de ontem, Zeca. A Argentina também, ela já estava acostumada nessa Copa do Mundo a virar esses jogos. A equipe da Inglaterra não se atentou para isso. O Thomas Tuchel, que é o técnico da equipe da Inglaterra, Zeca, para mim, é um dos culpados dessa eliminação, Zeca.
1: É bobeira demais.
0: Ah, porque ele recuou o time inteiro. A Argentina terminou o jogo com 72% de posse de bola. Posse de bola não ganha jogo? Quando é que ele toca que fica tocando pra trás? Mas a Argentina
1: pra cima,
0: pressionando, chutando, cruzamentos à área, tudo, né? A Inglaterra saiu na frente com o Anthony Gordon e a Argentina não desesperou. Ela cresceu no segundo tempo, ela foi pra cima. Enzo Fernandes, um dos melhores volantes do mundo, joga muito camisa 24 da Argentina, empatou. Ele já havia dado uma bomba.
1: Isso, o goleirão defendeu.
0: Passou um pouquinho, ele teve a oportunidade de novo, chutou, golaço.
1: Passe do Messi.
0: E quando tudo estava encaminhando para prorrogação, aí vem o Messi, né? Vem o ET. O ET novamente é o líder da equipe, Zeca.
1: Com certeza.
0: Ele veio e fez aquele cruzamento, Zeca, com a perna que não é a boa.
1: Na cabeça do Lautaro.
0: Perna direita, cruzamento. E o Lautaro só precisou falar assim, ó. Faz e me abraça. Grande jogo. Messi aos 39 anos de idade, Zeca, fazendo a sua terceira final de Copa do Mundo. Lembrando, nas últimas 4 Copas do Mundo, a Argentina chegou na final em 3, Zeca. E pra mim, Zeca, das finais que eu vi até hoje, contra a França, a Argentina fez a final mais disputada e bonita que eu vi. Uma das grandes finais que eu assisti de Copa do Mundo.
1: Todo mundo achou que repetiria, né, cara?
0: Todo mundo achou que repetiria, porque grande jogo. E agora, Zeca, assim, né? Na final, você pediu pra eu comentar, é um duelo de gigantes. Espanha e Argentina, Argentina e Espanha. Todas as duas equipes chegaram muito bem, eliminaram os grandes concorrentes. Messi é um dos maiores da história. Vai tentar conquistar e encerrar a carreira na seleção, Zeca, com esse título. Já imaginou? Se ele ganha o título, fala, pela seleção não jogo mais. Que aposentadoria. Aí sai por cima, hein?
1: Com certeza.
0: Do outro lado, Zeca, a gente tem o Lamine Yamal, hein? A Espanha, além da força coletiva, o Lamine Yamal se recuperou durante a Copa, na semifinal, fez a diferença, o zagueirão dormiu. E aí, quando o zagueirão acordeu, teve que chutar, sofreu o pênalti para a equipe da Espanha. Então é o seguinte, né, Zeca? A Copa do Mundo tá entregando aquilo que nós torcedores mais a gente gosta de ver, né? Que é, de um lado, é um Messi tentando escrever história, afinal. Do outro lado, uma equipe compacta da Espanha, com Lamine Yamal de destaque, né? Tem também o Dani Olmo, o camisa 10 da Espanha, joga demais da conta.
1: Joga muito.
0: Ô, Zeca, ele tá mandando uma mensagem aqui pra mim. Nós já mandamos um abraço.

0: pra ele, mas vou mandar um abraço e um beijo pra ele. Alô, alô, Mariana Maracá. Um abraço e um beijo pra você. Ele tá mandando um abraço aqui. Ê, Carlão, você tá rei do abraço. Ele tá falando isso pra mim aqui. Então, um abraço e um beijo pra você, meu amigo Mariana.
1: Você vem amanhã, hein?
0: É, então, ele tá me cultivando, é isso aí. Abraço, meu amigo Mariana Maracá.
1: Beleza. Ô, Carlão, continue aí da Espanha, uma baita da seleção. Acho que a Argentina vai ter um trabalho muito difícil para bater esse time da Espanha e vice-versa. A Espanha também. A gente tem que falar da realidade do futebol. A Argentina, você muito bem disse, é acostumada em viradas. E antes do jogo, a gente fala, e quando no decorrer do jogo, quando estava 1-0 para o time da Inglaterra, eu falei isso. Falei, olha, estão dando moleza, chamando o time da Argentina para cima, e a Inglaterra não vai aguentar. A Argentina vira esse jogo e não deu outra, virou.
0: Sim, virou, Zeca, porque a gente sabe, a equipe que tá ganhando de 1-0, ok, recuar um pouquinho é normal, mas o que fez a Inglaterra não é normal, Zeca.
1: E trocou dois zagueirões, colocou mais dois zagueiros.
0: Dois zagueiros altão e tomou o gol de cabeça.
1: De cabeça.
0: Mas assim, ela recuou ao extremo, Zeca, e aí um time igual a Argentina, que é dominante, deixar o Messi pensar, olhar, e o Messi, Zeca, o técnico da Argentina, perguntaram pra ele, quando o Messi vai entrar em campo ou quando ele tá no jogo, você dá a instrução pra ele, ele começou a rir, falou, não, para um gênio não se faz isso. E ele, você via que o Messi viu que pelo meio estava complicado, ele começou a abrir os jogos e cruzamento e tal, ele é inteligente demais, Zeca, então...
1: E ontem foi na perna direita o cruzamento.
0: Cruzamento na perna direita, pra você ver, o jeito que o homem é destaque, não tem jeito, Zeca, a equipe da Argentina, Zeca, que contam com jogadores... Do grupo da Argentina, Zeca, 17 jogadores, dos 26 que foram, 17 estavam no Mundial de 2022. Justamente, ou seja, vários ali, se ganharem, serão bicampeões seguidos ali. Então, é uma equipe experiente. E, Zeca, uma curiosidade para os nossos ouvintes aqui da Rádio Melodia, né? Nesse século, ainda não tivemos uma seleção que ganhou duas vezes a Copa do Mundo. Porque o Brasil ganhou em 2002, 2006 foi França e tal, e não se repetiu.
1: É verdade.
0: Não, 2006 foi a Itália, desculpa. 2006 foi Itália, aí depois 2010 a Espanha, 2014 a Alemanha, 2018 a França, 2022 a Argentina. Agora, ou França, ou Argentina, ou Espanha vão ganhar neste século pela segunda vez a Copa do Mundo.
1: Não, é só a Espanha agora. Espanha. A França já passou.
0: A França já tá tomando seu vinho com queijo.
1: Vai disputar o terceiro lugar, já que você falou de França, vai disputar o terceiro lugar. França e Inglaterra disputam o terceiro lugar, o jogo vai acontecer no sábado e está nos casos do jogo ser cancelado devido às condições climáticas lá dos Estados Unidos, Carlão. O pessoal da FIFA, por segurança, está achando, fizeram aí a previsão, está com problemas de cair muitos raios lá no jogo, pode ser adiado no horário ou até adiado no dia.
0: No dia. Zeca, você está falando de gente internacional, eu não posso deixar aqui de mandar um grande abraço ao meu querido amigo, o senhor Amador. O Amador, que foi o procurador da República aqui de Varginha, é uma pessoa ímpar, espetacular. Tá falando aqui, ó, tô no carro e tô ouvindo. Seu Amador, que hoje se dedica à psicultura, ele e a sua esposa, doutora Rosilene. Alô, doutor Amador, você tem um grande amigo aqui. Obrigado pela audiência. Zeca, o WhatsApp tá bombando. Eu acho melhor você continuar aqui, porque senão eu vou mandar mais abraço aqui.
1: Isso é que é importante, o pessoal, todo mundo participando. Que gostoso, né, rapaz? O pessoal participando conosco aqui no programa Bola na Rede, onde quer que você esteja. O programa é nosso, o programa é de todo mundo. Tem o Edmar Batista também participando conosco. Tem o Cleiton Xavier, que é santista. Santos também vai jogar hoje, ele está falando. Tem o Thiago. O Thiago da rádio é santista também. 18h53. Carlão, terceiro lugar, o que dá, Carlão? França, Inglaterra, e aí?
0: França
1: e Inglaterra.
0: França. Dois gols do Mbappé, é o Tartaruga Ninja.
1: Jogou nada, hein, no jogo.
0: É, mas também, Zeca.
1: Neutralizaram o homem,
0: Carlão. Destaque para o Cucurella, que é o lateral da Espanha.
1: O Gil.
0: Que vai,
1: é o Gil aqui da Melodia.
0: É o Gil da Melodia, que vai para a equipe do Real Madrid. É o Gil, é verdade.
1: O Gil
0: tá até torcendo para ele. Semelhança física aqui, para quem não conhece o Gil. É o Cucurella da Espanha, é o nosso que... Gil, né?
1: Ainda pedi pro Gil soltar o cabelo, mas ficou a mesma coisa.
0: O que é isso?
1: Acabou,
0: você fez... Não, vamos parar, que senão estamos no ar.
1: lá.
0: Ô Zeca, mas vamos parar que nós estamos nós pedindo pro Gil soltar seus cabelos. Não, para é,
1: com não, ele soltou o cabelo na hora do jogo ontem, mas ficou aí, acabou, ficou identíssimo.
0: É, gente, vou cortar um momento logo. Vamos voltar pro futebol aqui, Zeca.
1: Ó, oh, que é isso, hein, rapaz? Conhece esse Gil, hein, rapaz? Carlão, então, um abraço lá pro nosso amigo, né, que está no carro, o Amador, né?
0: Amador.
1: Um abraço pra ele, muito obrigado pela sintonia. E o árbitro da final da Copa do Mundo pode ser o Wilton Pereira Sampaio. Ele está entre os principais nomes cotados da FIFA para apitar a final da Copa do Mundo. Agora, eu não sei, Carlão, porque a Argentina ganhou, um brasileiro apitar a final pode dar errado.
0: Pode dar errado, mas ele tá super cotado. E seria, né? Já que o Brasil não tá chegando na final, seria...
1: Chega a arbitragem,
0: né? Mais um brasileiro a apitar a final de Copa do Mundo, né? Já tivemos Arnaldo...
1: César Coelho,
0: já tivemos aí o Zé Roberto Reit, que a torcida do Flamengo adora, né? Abraço a todos vocês. Alô, meus amigos flamenguistas. Alô, alô, Renanzinho, da Esquina da Cerveja, Jubila, a galera da Flamengo aqui, se eu falar é até amanhã, Zeca. Nossa, o horário tá estourando. A minha alegria de estar de volta aqui no programa.
1: Tem o João Deon também lá da Prascar, né? Curtindo a Rejuton, você já falou, Luquinha.
0: Filho, o Guilherme é flamenguista também, não é?
1: Oi?
0: O Guilherme Chagas, nosso comentarista.
1: Guilherme Chagas.
0: Tá faltando um abraço nos comentaristas agora, hein?
1: Ele tá... O Guilherme agora tá cuidando do Anthony, que é o menininho dele. Até mandei uma camisa do Cruzeiro lá e ficou bravo comigo. Eu falei, não, meu filho é atleticano. Alô, Guilherme, um abraço pra você. Vinícius Ramos.
0: Tá Vinícius Thomas, Ramos.
1: Tomás.
0: Tomás.
1: Tomazinho. Alô, Tomazinho, que tá crescendo. Nossa, já tá vestindo a camisa do Mengão. Falei que vou levar uma do Cruzeiro pra ele também, mas não gostou também não, hein?
0: Não, Vinícius é pessoa ímpar também, espetacular. Abraço a ele, ao Juan Ramos. Abraço ao Denilson Figueirinha. Abraço ao Paulo Baroni, ao Paulinho PH. Um abraço especial ao meu grande amigo, secretário Henrique Lemes. Tá fazendo um trabalho aí brilhante, tentando inovar na Secretaria de Esportes de Varginha, na CEMEL. Henrique, aquele abraço pra você, viu, meu amigo?
1: E vou falar uma coisa pra você. O Henrique soltou ontem, mandou pra gente aqui ontem.
0: Soltou?
1: É, ele soltou ontem aqui uma matéria.
0: Ah, tá.
1: A CEMEL mandou pra gente no nosso zap aqui. Uhum. Vai acontecer o campeonato Amadorzinho em Varginha. 14 anos. Que beleza, hein, Guilherme?
0: Gosto
1: de você falar. Tem uma pessoa aqui também que está ligada com a gente, que é o seu Zé Carlos. Alô, seu Zé Carlos. Um abraço pro senhor. Muito obrigado aí pela sua audiência. Tem também o seu Canela, pai do Carlão, a dona Ione, mãe do Carlão. Ivone, né, Guilherme?
0: Ivone.
1: A dona Ivone. Melhoras pra senhora. Desejo tudo de bom pra senhora, tá? Pessoal da Vila Resistência em geral. Meu filho Poliana, Wallace, Yuri, César. Nossa, a Céia. Denilson, nossa.
0: É, o Denilson, gente boa demais. Meu amigaço dali daquela.
1: Gente boa, hein? Gente, é um rapazinho bom, hein, cara?
0: Gente boníssima, meu amigo Zé Ladir. Zé Ladir, é o que a gente fala, né, Zeca? Nós, graças a Deus, temos o privilégio de conviver com essas pessoas maravilhosas.
1: Vamos lá, Carlão, 18h57. Estamos chegando mais um final desse programa Bola na Rede. Queria deixar você à vontade, Carlão, para você falar mais uma vez a tua opinião. Não ficou muito clara, não, hein? Você é Espanha ou Argentina neste fim de Copa do Mundo? Uma das melhores Copas do Mundo, hein, Carlão?
0: Zé Ladir, se não ficou claro, vou repetir pra você. Eu sou Espanha. Helder Mendes, que me perdoe, você tá torcendo pra Argentina aí. Tomara que você fique chupando dedo. Sou Espanha desde criancinha, Zé Ladir. Tem que falar, igual eu falei, admiro o futebol do Messi, mas não vou torcer pra ele. Que ele faça 2 gols e a Espanha faça 3. Destaque da Espanha também, não esquecemos de falar. Quando ele foi eleito melhor do mundo, Zeca, todo mundo criticou. Que jogador é o Rodri, hein?
1: Nossa,
0: que
1: jogador.
0: Um dos melhores do
1: mundo também.
0: E a gente criticou quando ele foi eleito melhor do mundo, né?
1: Justamente.
0: Que isso. Abraço
1: bom
0: aí a
1: demais,
0: todos vocês.
1: Não. O homem, a todas as bolas da Espanha tem que passar nos pés dele. Então a gente fica bobo de ver. 18h58, Carlão, final de Bola na Rede. Dessa quinta-feira, programa muito proveitoso, muitos abraços, mas pessoal participando, isso é que é gostoso, todo mundo participando conosco, todo mundo interagindo aqui no programa Bola na Rede. O programa Bola na Rede é seu, é nosso, é de todos. Você do outro lado, e onde quer que você esteja, receba nosso abraço. Pessoal Três Corações, Zé Brás, tem a Zanin também participando conosco. Que bacana, Carlão, e aí?
0: Zeca, quero me despedir de todos aqui, mandar um grande abraço a todo mundo aí. pessoal em peso mandando mensagem no WhatsApp. Mas agora, Zeca, chegou um momento especial. Quero mandar um grande abraço à minha mamãe que tá lá ouvindo. Beleza, mãe, hein? Eu te amo. A senhora é a melhor coisa que aconteceu em todos os tempos do planeta. A pessoa mais maravilhosa do mundo, minha mãe, tá ouvindo aí no rádio aí. Eu deixei o seu abraço por último pra senhora ouvir o nosso programa inteiro. Mãe, te amo.
1: Beleza, que beleza, Carlão. A gente também já mandei um abraço pra ela, né? Desejando melhoras. Um abraço, Gil. Um abraço pra você do outro lado. E na sequência aqui do nosso programa vai vir a Voz do Brasil. E logo em seguida vem o coquetel musical com ele, Neneco Barros. Ele que fala, hein, Carlão? O que, é que ele fala, Carlão?
0: Prego, tá com o Muque.
1: Colado no rádio.
0: Prego, Muque.
1: Prego, Muque. Um abraço a todos, uma ótima noite. A gente volta amanhã com mais um programa Bola na Rede. Tchau, tchau, galera!
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0: Brasília, 19 horas.
1: Está no ar a Voz do Brasil. As notícias do governo federal que movimentaram o país no dia de hoje.
2: Olá, boa noite.
0: Boa noite para você que nos acompanha em todo o país.
2: Quinta-feira, 16 de julho de 2026.
0: Vamos ao destaque do aos destaques do dia na Voz do Brasil.
2: O governo brasileiro repudia a decisão dos Estados Unidos em impor tarifa de 25% sobre produtos nacionais.
0: O plano estabelece medidas para empresas atingidas pela taxação. Graziele Bezerra.
3: Ministro da Fazenda, Dario Durigan, explicou que o plano Brasil Soberano, criado durante o primeiro tarifaço anunciado pelos Estados Unidos, será ampliado.
2: Produtores rurais e cooperativas afetados por eventos climáticos poderão renegociar dívidas.
0: É o que estabelece medida provisória publicada no Diário Oficial da União. Thaís de Araújo.
4: De acordo com a medida, produtores que registraram perdas de ao menos 30% em duas ou mais safras poderão renegociar débitos com prazo de 8 anos.
2: Controle do diabetes. SUS começa a oferecer insulina glargina, um medicamento de ação prolongada.
0: O público-alvo são pacientes de 2 a 18 anos e idosos com mais de 70 anos. Natália Koslick.
5: A insulina glargina ofertada pelo SUS permite um controle mais estável da glicemia.
2: Hoje na apresentação da Voz do Brasil, Mariana Jungmann e Luciano Seixas.
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2: O governo federal reagiu após a divulgação de nova taxação imposta pelos Estados Unidos aos produtos brasileiros.
0: A nova tarifa de 25% será cobrada a partir da próxima semana a produtos que são importados pelos Estados Unidos do Brasil, como açúcar, etanol, tabaco, madeira e calçados.
2: A medida foi tomada após investigação feita pelo escritório do representante do comércio dos Estados Unidos.
0: Para o Brasil, as justificativas para um novo tarifaço não tem embasamento.
2: A repórter Graziele Bezerra acompanhou os desdobramentos e tem mais informações. Boa noite, Graziele.
3: Boa noite para você também, Luciano. Boa noite para Mariana e boa noite para o ouvinte da Voz do Brasil. A primeira reação do governo brasileiro foi uma nota da Secretaria de Comunicação Social da Presidência da República e nela o governo diz que segundo estatísticas do próprio governo norte-americano, os Estados Unidos acumularam nos últimos 15 anos mais de 424 bilhões de dólares em superávit de bens e serviços com o Brasil. E essa nota diz ainda que todas as alegações dos Estados Unidos foram refutadas pelo Brasil e que vai levar o caso à Organização Mundial do Comércio.
0: Agora, Grazi, o que, que os Estados Unidos alegaram para impor essas tarifas?
3: Bom, eles fizeram uma investigação que foi iniciada em julho de 2025 pelo escritório do representante comercial dos Estados Unidos, e esse escritório acusa o Brasil de adotar práticas consideradas aí prejudiciais ao comércio norte-americano em áreas como o mercado digital, PIX, regulação de plataformas digitais, propriedade também intelectual, acesso ao mercado do etanol, combate à corrupção e desmatamento. Bom, o ministro das Relações Exteriores, Mauro Vieira, falou hoje com a imprensa e informou que desde março de 2025 o governo brasileiro manteve mais de 30 reuniões presenciais, virtuais também ou por telefone, aí nos níveis presidencial, ministerial, técnico também, com autoridades norte-americanas. E citou o exemplo, segundo ele, o PIX é uma infraestrutura política, pública, na verdade, de pagamentos, que foi criada pelo Banco Central e está disponível a todas as instituições financeiras que atuam no Brasil e que não há competição desleal.
6: Não é sério falar em competição desleal gerada pelo PIX. As acusações sobre desmatamento também são absurdas. Desde 2022, reduzimos significativamente o desmatamento na Amazônia e no Cerrado. Estes são apenas dois exemplos. Todas as alegações dos norte-americanos para justificar a aplicação de tarifas não têm lastro na realidade.
2: Grazi, as exportações brasileiras para os Estados Unidos terão que impacto?
3: Bom, vamos lá, Luciano. O ministro do Desenvolvimento, Comércio, Indústria e Serviços, Márcio Elias, disse que 2.100 produtos ficaram de fora dessa nova lista, né, de taxação, produtos aí como café, suco de laranja, carne, fertilizantes e aeronaves, mas o impacto do novo tarifaço já foi calculado pelo governo.
7: Com essa nova tarifa, foi decidida ontem, nós vamos ter cerca de 18% das nossas exportações para os Estados Unidos atingida, o que corresponde a 7,4 bilhões de dólares. Isso levando em conta o ano de 2024, antes, portanto, do início do tarifaço. Mas elas estão diversificando o mercado e nós vamos continuar nesse processo de diversificação de mercado. A participação dos Estados Unidos nas exportações brasileiras, que era de 12,1%, já caiu para 9,4%.
0: Bom, Grazelli, o governo detalhou as medidas que vão ser adotadas para socorrer esses setores afetados?
3: Já começou a falar, sim, como é que vai ser esse socorro. O ministro da Fazenda, Dario Durigan, explicou que o plano Brasil Soberano, que foi criado durante o primeiro tarifaço anunciado pelos Estados Unidos, vai ser ampliado, mas as novas medidas ainda vão ser detalhadas e dependem das conversas com os setores afetados.
8: Nós já temos prontos os mecanismos de proteção das nossas empresas e dos nossos empregos. Os setores afetados serão mais uma vez chamados ao diálogo e nós ampliaremos e reforçaremos o plano Brasil Soberano, que dá apoio a quem foi injustamente afetado pelo tarifaço dos Estados Unidos. Seguiremos abertos à diplomacia e à negociação, seja com os Estados Unidos, seja com qualquer outro país.
3: E além disso, o ministro da Fazenda disse também que o governo vai estudar se aplica a lei da reciprocidade nesse caso. Essa norma autoriza o governo, a aplicar restrições equivalentes, e aí no caso equivalentes aos Estados Unidos. Segue com vocês, Mariana, Luciano.
2: Obrigado, Grazielle Bezerra, pelas informações ao vivo aqui na Voz do Brasil.
0: Pois é, e onde estão as principais oportunidades de exportação dos produtos brasileiros?
2: Informações como essa constam no painel Acordo Mercosul-União Europeia, lançado pela Apex Brasil.
9: A biodiversidade amazônica está ganhando espaço no mercado internacional por meio de itens como a castanha do Brasil e o açaí. Na Cooperativa Central de Comercialização Extrativista do Estado do Acre, por exemplo, 50% da produção é vendida para fora. Segundo Cássio Almada, gerente de vendas da cooperativa, os produtos já alcançam 17 países e a ideia é seguir conquistando novos mercados.
10: A gente vem buscando novas alternativas de mercado, verticalizando também a nossa produção para atender com subprodutos aí, tanto para castanha, principalmente agora para fruta, que nós vamos ingressar no mercado para exportação e atuar em todos os continentes.
9: Uma nova plataforma digital foi criada para apoiar as exportações do país. É o painel Acordo Mercosul-União Europeia, que permite identificar produtos com maior potencial de exportação e os benefícios tarifários previstos no acordo entre os dois grupos econômicos, como explica Laudemir Miller, presidente da Apex Brasil.
11: Todas as empresas, os produtores rurais, as cooperativas podem entender a realidade do Acordo Mercosul-União Europeia e aplicar a seu caso concreto, principalmente para planejar o aumento dessa exportação.
9: Em vigor desde maio deste ano, o acordo entre Mercosul e União Europeia prevê a redução e a eliminação gradual de tarifas para mais de 9 mil produtos exportados pelo Brasil. É possível acompanhar a situação de produto a produto por meio da nova ferramenta que está disponível no site www.apexbrasil.com.br. Reportagem Gabriela Noronha.
0: Pois é, a gente segue falando de vendas ao exterior, mas agora de frutas. Entre as principais que agradam os fornecedores estrangeiros estão a manga, o melão, o limão e a melancia.
2: Em 2025, foram mais de 1 milhão de toneladas exportadas para os mercados internacionais.
12: Ricas em sabor e em nutrientes, as frutas estão entre os 13 produtos brasileiros mais exportados para o exterior. E o país figura entre os principais exportadores internacionais. Os produtores brasileiros vendem frutas secas e frescas, como manga, melão, limão e lima, uva, melancia, mamão, abacate e banana. Os principais destinos são a União Europeia e os Estados Unidos. Em 2025, foram exportadas 1 milhão e 300 300 mil toneladas de frutas, que renderam em vendas US$ 1.570 milhões. O secretário de Comércio e Relações Internacionais do Ministério da Agricultura e Pecuária, Luiz Rua, comenta os dados das exportações brasileiras de frutas.
13: O Brasil, a despeito de ser um grande produtor de frutas, tem uma posição no ranking mundial dos exportadores acima da 20ª colocação. E nós temos, entre as principais frutas exportadas pelo Brasil, as mangas com 340 milhões no ano passado, depois o melão com 230, o limão com US$ 200 milhões exportados.
12: O produtor e exportador Celso Zancan trabalha com a produção de uvas e principalmente de maçãs, o carro-chefe das vendas. Para este ano, a expectativa da empresa é vender 10 mil toneladas da fruta para os mercados internacionais. Ele costuma vender os produtos para países como Índia, Rússia, Portugal, Bangladesh, Irlanda e Arábia Saudita. Celso conta que para isso há um trabalho contínuo para que a produção atenda às exigências dos potenciais compradores mundiais.
14: A qualidade, ela é a mesma no mundo inteiro. A maçã, você tem que entregar uma maçã apresentável, sem danos mecânicos, sem defeitos aparentes, assim, com uma boa coloração e uma boa crocância. E a questão sanitária, a questão de segurança alimentar. Cada país tem uma exigência um pouco diferente sobre algumas moléculas, permitem no Brasil, não permitem na Europa. Então isso você tem que atender, porque chegou num país e a NASE, ela acusar que está fora desses limites ou está com uma substância não permitida naquele país, a carga vem de volta, né?
12: Até maio deste ano, as exportações de frutas já somavam US$ 663 milhões. Segundo dados da Organização das Nações Unidas para Alimentação e Agricultura, em 2024, o Brasil foi o quarto maior produtor de mamão do mundo e o quinto maior exportador mundial de manga, melão, melancia e banana. Reportagem Márcia Fernandes.
0: Produtores rurais que perderam pelo menos 30% da produção em duas safras podem renegociar dívidas com prazo de até 8 anos.
2: Uma medida provisória assinada nesta quarta-feira, 15 de julho, também dá suporte a agricultores afetados por eventos climáticos, como no Rio Grande do Sul.
0: Saiba como vai funcionar a renegociação.
4: De acordo com a medida, produtores que registraram perdas de ao menos 30% em duas ou mais safras poderão renegociar débitos com prazo de 8 anos, incluindo 2 anos de carência, sem a necessidade de pagamento de entrada. Além disso, segundo o ministro da Fazenda, Dario Durigan, a medida provisória prevê condições para a renegociação de dívidas de produtores rurais afetados por eventos climáticos, incluindo os casos registrados no Rio Grande do Sul.
15: Em especial, olhando para o Rio Grande do Sul, para quem teve mais perda em razão de mudança climática, nós estamos reconhecendo que se tiver 3 perdas, o prazo vai para 10 anos.
4: A medida provisória prevê ainda a criação de um fundo garantidor de crédito, com aporte de até R$ 2 bilhões, para dar suporte às operações de renegociação. Segundo o ministro da Fazenda, Dario Durigan, o fundo poderá contar com a participação de estados e municípios na sua estruturação.
15: Também vamos convocar os estados e municípios que queiram contribuir com o fundo garantidor, para que de alguma maneira a gente tenha mais proteção com redução de spread, redução de juros.
4: A medida provisória determina que as taxas de juros sejam definidas de acordo com o porte do produtor e a origem das perdas. Nos casos relacionados a eventos climáticos, os juros serão de 5% ao ano para beneficiários do Programa Nacional de Fortalecimento da Agricultura Familiar, o PRONAF. 8% para produtores enquadrados no Programa Nacional de Apoio ao Médio Produtor Rural, o PRONAMP, e 11% para os produtores de maior porte. A MP terá validade imediata de 120 dias após a publicação, mas precisará ser aprovada pelo Congresso para não perder a vigência. Com locução de Thaís de Araújo, reportagem Gabriela Noronha.
2: Uma ferramenta que auxilia produtores rurais e cooperativas a consultar crédito.
0: É o simulador do Programa Nacional de Fortalecimento da Agricultura Familiar, o PRONAF.
2: A plataforma online informa condições de financiamento compatíveis com o perfil do produtor e as instituições financeiras que operam na região.
16: A plataforma disponível online é voltada para agricultores familiares e cooperativas no âmbito do Programa Nacional de Fortalecimento da Agricultura Familiar, o PRONAF. A ferramenta pode ser utilizada também por técnicos de assistência técnica e extensão rural, agentes financeiros, sindicatos e outras organizações que orientam agricultores familiares sobre o acesso ao crédito rural. O produtor Natanael Dalbianco tem uma propriedade de 10 hectares no município de Jaboticaba, no Rio Grande do Sul, onde investe no plantio de milho e trigo. Ele também é técnico agrícola e trabalha com outros produtores da região. Natanael conta que já utilizou o simulador de crédito do PRONAF para saber as linhas de créditos disponíveis.
17: Já fiz a utilização do navegador do computador, traz todas as linhas de crédito, então fazer a pesquisa de saber qual que é a linha de crédito ideal, inclusive taxa de juros e condição de pagamento. Né?
16: Para acessar as informações, é preciso responder algumas perguntas sobre a situação do agricultor, como renda familiar e localidade. O mais importante é responder o que pretende financiar. Se o objetivo é, por exemplo, a compra de maquinário, reformas na propriedade rural ou projetos de energia solar. Em seguida, são informadas as linhas de crédito e as condições de financiamento compatíveis com o perfil e quais as instituições financeiras que operam em cada região. A ferramenta reúne todas as informações sobre o PRONAF, como explica a ministra do Desenvolvimento Agrário e Agricultura Familiar, Fernanda Machiavelli.
18: Ele responde algumas perguntas simples e já fica sabendo quais são as linhas de crédito que são adequadas ao perfil, quais são as taxas de juros e as condições de pagamento. Porque a gente tem taxas de juros que variam de acordo com a renda da família. Depois que você faz a simulação, aí sim você pode se dirigir a uma das instituições bancárias que operam o PRONAF. Todos os bancos públicos, bancos cooperados, o banco vai analisar sua capacidade de pagamento de acordo com sua renda e com seu histórico.
16: Seu Natanael, que já acessou o simulador diversas vezes, explica como vai planejar os investimentos da próxima safra.
17: Custeio de milho agora, safra de verão, e depois custeio de trigo, safra de inverno. Tem os demais investimentos para maquinários.
16: Vale lembrar que a plataforma não substitui a análise realizada pelas instituições financeiras, nem garante a contratação do crédito. Para conhecer a ferramenta, acesse simulador.pronaf.mda.gov.br. Reportagem Edinaldo Júnior.
0: Pois é, e a projeção econômica para o setor agropecuário no mês de junho deve chegar em 1 trilhão e 400 bilhões de reais.
2: O levantamento mensal divulgado pelo Ministério da Agricultura e Pecuária é calculado com base no desempenho das lavouras e no faturamento dos produtos rurais.
0: Em junho, o produto com maior participação na estimativa foi a soja, que representa cerca de 24% do valor total estimado.
19: O levantamento de junho do valor bruto da produção agropecuária, divulgado pelo Ministério da Agricultura e Pecuária, estima que o faturamento da produção dentro dos estabelecimentos rurais alcance 1 trilhão e 400 bilhões de reais. Desse total, 64% correspondem ao faturamento da lavoura, o que representa 893 bilhões de reais. A soja lidera com o valor estimado de 335 bilhões de reais. Na sequência, estão bovinos, milho, cana-de-açúcar e frangos. Juntos, esses segmentos representam 68,3% do valor bruto da produção agropecuária nacional. Na análise por unidades da federação, Mato Grosso registra o maior valor estimado, seguido por Minas Gerais e São Paulo. O valor bruto da produção agropecuária é calculado mensalmente com base nas estimativas de produção e nos preços recebidos pelos produtores rurais. Thaisa Vitória para a Voz do Brasil.
2: Crianças, adolescentes e idosos com diabetes vão ter acesso à insulina glargina pelo SUS.
0: Esse medicamento possui uma resposta mais prolongada no organismo e permite um controle mais estável da glicemia.
2: Todos os estados devem receber o insumo até o final do mês, segundo estimativa do Ministério da Saúde.
5: A insulina glargina ofertada pelo SUS tem ação prolongada e, na maioria dos casos, permite apenas uma aplicação diária. Outros tratamentos podem exigir até 3 aplicações no mesmo período. Além disso, permite um controle mais estável da glicemia, como destacou a secretária de Ciência, Tecnologia e Inovação em Saúde, Fernanda Denegri.
20: Ela é mais estável porque ela é de longa duração, então ela permanece no corpo por 24 horas, então ela reduz as chances de hipoglicemia ao longo do dia, reduz o risco de daquela hipoglicemia noturna, que quem usa insulina às vezes se preocupa, né?
1: O público-alvo são pacientes de 2 a 18 anos incompletos com diabetes tipo 1 e pessoas com 70 anos ou mais com diabetes tipo 1 ou 2. O paciente Ubiratã Geraldo Pinto Ribeiro, de 80 anos, já começou a fazer uso do novo medicamento.
21: Comecei a aplicar esse remédio uma vez por dia, pego no posto de saúde com receita médica, o enfermeiro me explicou como se deve aplicar, eu aplico e estou com a diabetes controlada.
1: Mais de 250 mil tubetes de insulina glargina foram encaminhadas a 16 estados. Também foram distribuídas 52 mil canetas reutilizáveis para aplicação do medicamento. O Ministério da Saúde estima que todos os estados recebam os insumos até o fim de julho. De acordo com a secretária Fernanda Denegri, de Ciência, Tecnologia e Inovação em Saúde, a transição para um novo tratamento será feita de forma gradual.
20: São cerca de 2 milhões de pacientes que usam insulina no SUS. Então, a ideia é que, neste ano, 30% das pessoas já possam migrar para essa insulina mais moderna. No ano que vem, seria 60%. E, ao longo de 3 anos, a gente completaria para chegar até 80% dos pacientes.
1: Para ter acesso ao medicamento, o cidadão deve procurar a unidade básica de saúde mais próxima de sua residência, com a receita médica carimbada. Pais, responsáveis ou cuidadores também podem solicitar a substituição pela nova insulina. Junto ao medicamento, será entregue uma caneta reutilizável para aplicação, com validade de 3 anos, além das agulhas necessárias para administração correta. Reportagem Natália Koslick.
0: Se você é motociclista e pensa em comprar um capacete novo, atenção.
2: Uma mudança na fiscalização promete dar mais segurança na hora da compra.
0: Desde o início do mês, todas as lojas e fabricantes só podem vender capacetes com um novo selo do Inmetro.
2: A novidade é a presença de um QR Code que permite checar a autenticidade do equipamento usando o celular.
22: Muito além de um acessório obrigatório, o capacete pode ser a diferença entre a vida e a morte. E os números mostram por quê. Em 2024, mais de 37 mil pessoas morreram no trânsito brasileiro. Quase 42% dessas vítimas eram motociclistas. Em Brasília, o aposentado e motociclista Getúlio Hahnemann viveu na prática a importância de um capacete certificado. Após um acidente de moto, ele escapou de sequelas graves graças ao equipamento de segurança.
23: O carro na minha lateral deu uma freada e apareceu um camarada que estava atravessando. O carro não atropelou ele e sobrou para mim. Não tive mais nada grave porque eu estava usando o capacete.
22: Histórias como a do Getúlio reforçam a importância de escolher um produto certificado. Desde 1º de julho, fabricantes, distribuidores e lojas só podem vender capacetes com o novo selo de conformidade do Inmetro. A principal novidade é um QR Code que permite ao consumidor verificar na hora da compra se o produto é autêntico. O chefe da divisão de regulamentação e qualidade regulatória do Inmetro, Hércules Antônio da Silva Souza, explica a mudança.
24: A gente identificou uma série de fraudes nos selos da conformidade ao selo do Inmetro que eram usados até então, que vai levar o consumidor a ter uma informação falsa. O segundo é que a gente está criando uma ferramenta que agora permite uma informação muito mais qualificada. Ele agora pode se utilizar de um QR Code que vem no selo, único, inviolável, que não pode ser falsificado. Ele, ao utilizar essa leitura do QR Code, ele passa a ter informações muito mais qualificadas.
22: Quem já possui um capacete certificado com o selo antigo pode continuar usando normalmente. A mudança vale apenas para a comercialização de novos produtos. Capacetes vendidos sem o novo selo e sem o QR Code passaram a ser considerados irregulares. Alerta Hércules Antônio do Inmetro.
24: Um capacete sem selo é, na verdade, uma compra inadequada, porque você está se colocando numa condição de risco, acreditando que o capacete vai te proteger, mas na hora que você mais precisar dele, ele vai falhar, porque ele não passou pelos ensaios de avaliação.
22: O empresário Iago Dias, dono de uma loja de capacetes em Brasília, defende a mudança e fala o que é preciso ficar atento na escolha de um capacete.
25: Verificar o selo do Inmetro, se realmente é legítimo, saber o tamanho certo. E o terceiro, que eu falo muito para meus clientes, é não economizar onde há segurança. Então, prezar sempre pela qualidade.
22: Na dúvida, a recomendação é simples. Comprar sempre em estabelecimentos confiáveis. Conferir o novo selo do Inmetro e verificar a autenticidade pelo QR Code. Afinal, quando o assunto é capacete, economia nunca pode custar segurança. Reportagem Pablo Mundim.
0: As inscrições para o processo seletivo do FIES, o Fundo de Financiamento Estudantil, para o segundo semestre do ano, acabam amanhã.
2: O FIES oferece financiamento a estudantes matriculados em cursos superiores de instituições privadas.
0: As inscrições devem ser feitas no Portal Único de Acesso ao Ensino Superior.
2: E essas foram as notícias do Governo Federal.
0: Uma realização da Secretaria de Comunicação Social da Presidência da República.
2: Com produção da empresa Brasil de Comunicação.
0: Fique agora com as notícias do Poder Judiciário e do Congresso Nacional. Boa noite.
2: Boa noite para você. Até amanhã.
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7: Supremo Tribunal Federal divulga nota sobre manifestações do governo dos Estados Unidos.
8: Eleições 2026, TSE já pode divulgar boletins e orientações ao eleitorado.
7: Para o STJ, direito de retenção por benfeitorias em imóvel não se aplica a inquilino inadimplente.
8: Boa noite, eu sou Marcela Luiza.
7: E eu sou Walter Lima.
8: O Supremo divulgou uma nota nesta quinta-feira em resposta às manifestações do governo dos Estados Unidos sobre decisões da justiça brasileira.
7: O STF afirma que atua exclusivamente por força da Constituição Federal, reforçando que as decisões tomadas são públicas e fundamentadas na Constituição e nas leis do Brasil.
8: O Supremo destaca que a independência do Poder Judiciário é um princípio essencial do Estado Democrático de Direito e defende que as relações entre países devem respeitar a soberania e a autonomia das instituições.
7: Também afirma que eventuais divergências entre Estados devem ser tratadas por vias diplomáticas e pelo direito internacional, e não por ações que possam pressionar o judiciário. Por fim, o tribunal reafirma que continuará a trabalhar com independência em defesa da Constituição, da democracia, da separação dos estados e do Estado de Direito.
8: Em regra, inquilino que fez benfeitorias tem direito de permanecer no imóvel alugado até ser indenizado.
7: Só que para o STJ, se ele for inadimplente, não pode usufruir do direito de retenção. Fátima Uchoa.
10: A locadora ajuizou ação de despejo com pedido de rescisão contratual, retomada do imóvel e pagamento dos aluguéis e encargos em atraso. O juízo de primeiro grau decretou o despejo e condenou a inquilina a pagar os débitos, mas assegurou o direito de ela ser indenizada por melhorias comprovadas e ser compensada por valores gastos com reforma. O Tribunal de Justiça de Goiás afastou o direito de retenção do imóvel, mantendo os demais pontos da decisão. No STJ, a terceira turma negou o pedido de retenção. Segundo a relatora ministra Nancy Andrighi, a falta de pagamento rompe o equilíbrio contratual e afasta a boa-fé objetiva necessária para o exercício do direito de retenção.
8: Petrobras vai ter de indenizar viúva de mergulhador que prestava serviço para a estatal.
7: A decisão reconhece que a morte do profissional foi causada pela falta de segurança no ambiente de trabalho. Marla Lacerda.
11: O trabalhador terceirizado morreu durante uma operação de mergulho no litoral do Ceará. Com base em laudo pericial, a Justiça do Trabalho Cearense concluiu que o acidente estava ligado diretamente às más condições dos equipamentos utilizados pelo mergulhador. O TST manteve a decisão e responsabilizou a Petrobras subsidiariamente por ser a tomadora do serviço.
8: A partir de hoje, o Tribunal Superior Eleitoral poderá utilizar espaços na programação de rádio e televisão para divulgar comunicados e orientações sobre as eleições 2026.
7: O objetivo é ampliar o acesso da população a informações confiáveis sobre o processo eleitoral.
8: Poderão ser veiculados, por exemplo, esclarecimentos e incentivos à participação feminina, a participação dos jovens e da comunidade negra na política.
7: O TSE também pode divulgar esclarecimentos aos cidadãos sobre as regras e os procedimentos de votação.
8: Justiça assegura a educação diferenciada para indígenas do município de Novo Repartimento, no Pará.
7: Sentença também invalida a exigência inconstitucional para a contratação de professores indígenas. Sabrina Menezes.
4: A ação foi proposta pelo Ministério Público Federal após atraso no ano letivo de 2025 nas escolas das aldeias. Ao analisar o caso, a Justiça condenou o município, a União e o Fundo Nacional de Desenvolvimento da Educação, o FNDE, a implementarem uma série de medidas corretivas e ao pagamento de R$ 750 mil por danos morais coletivos. A determinação garante que crianças indígenas da etnia Paracanã tenham direito à educação escolar intercultural, diferenciada e bilíngue.
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8: Uma boa noite.
7: E até amanhã.
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12: Eu sou Paula Groba.
13: E eu sou Humberto Pinheiro.
12: E estes são os destaques de hoje do Jornal do Senado, que começa agora.
13: Acordo entre Congresso e governo viabiliza a renegociação de dívidas rurais.
12: Senado aprova restrições ao compartilhamento de imagens de vítimas de crimes e acidentes.
13: Avança projeto que acaba com liberdade provisória para presos em flagrante por crimes hediondos.
12: Boa noite.
13: Boa noite.
12: Presos em flagrante por crimes hediondos podem perder o direito à liberdade provisória. A mudança está prevista em um projeto aprovado pela Comissão de Segurança Pública do Senado.
13: O texto prevê 7 hipóteses em que a liberdade provisória deverá ser negada pelo juiz. Os detalhes com Bruno Lourenço.
14: A proposta aprovada na Comissão de Segurança Pública proíbe expressamente que juízes concedam liberdade provisória ou apliquem medidas cautelares alternativas à prisão para quem for detido em flagrante cometendo crimes considerados de extrema gravidade. O relator, senador Wilder Moraes, do PL de Goiás, diz que a impunidade e a soltura reiterada de criminosos perigosos alimentam os índices de violência.
15: Indivíduos que pratiquem delitos de tal natureza não devem ser agraciados com liberdade provisória, sendo por isso insuscetíveis de qualquer imposição de medida cautelar diversas da prisão. Criminosos que praticam crimes hediondos devem permanecer presos. Foi esse o objetivo do nosso constituinte originário e, em último caso, do próprio povo brasileiro, verdadeiro titular do poder constituinte.
14: O texto prevê 7 hipóteses em que a liberdade provisória deverá ser obrigatoriamente negada pelo juiz. A proibição de soltura passa a valer para réus reincidentes, com histórico de múltiplas prisões em flagrantes anteriores, integrantes de organizações criminosas, armadas ou milícias, pessoas que portem ilegalmente armas de fogo de uso restrito ou proibido e quem cometer crimes hediondos, crimes com violência ou grave ameaça, ou envolvidos com o tráfico interestadual ou internacional de drogas. O projeto seguiu para a Comissão de Constituição e Justiça.
12: Também avançou no Senado o projeto que assegura a mudança de nome completo a mulheres vítimas de violência doméstica.
13: Uma medida especial de proteção, quando houver risco à integridade física ou psicológica da mulher. Repórter Patrícia Oliveira.
26: Mulheres que sofrem violência doméstica e familiar poderão alterar o nome e o sobrenome para dificultar a localização da vítima pelo agressor em caso de perseguição. Pelo texto aprovado, a mudança dependerá de decisão judicial. Será solicitada pela própria vítima e tramitará sob segredo de justiça. O relatório lido pelo senador astronauta Marcos Pontes, do PL de São Paulo, estabeleceu prazo de 5 dias úteis para os cartórios fazerem a alteração.
27: Pode envolver acompanhamento especializado, restrições de acesso a informações, mudança de localidade e outras providências necessárias a neutralizar a ameaça.
26: A proposta também prevê a alteração do nome completo dos filhos menores, após avaliação, para garantir a segurança da família. O projeto segue para a Comissão de Constituição e Justiça.
12: E por falar em proteção, o Senado aprovou um projeto com regras para a divulgação de imagens de vítimas de crimes e acidentes. Quem registrar ou compartilhar esse tipo de conteúdo poderá ser punido com pena de 6 meses a 2 anos de prisão.
13: A proposta, inspirada no caso da cantora Marília Mendonça, segue agora para nova análise da Câmara dos Deputados. Repórter Pedro Pincer.
1: De autoria da deputada Laura Carneiro, do PSD do Rio de Janeiro, o texto aprovado estabelece que não haverá crime quando a divulgação for necessária à administração da justiça, atender a interesse público devidamente justificado ou ocorrer com o consentimento da vítima. A proposta ainda altera o Código Civil para prever que o registro ou a divulgação de imagens de vítimas de crimes ou acidentes e de cadáveres poderão ser proibidos quando atingirem a honra da pessoa retratada ou tiverem finalidade comercial. Atualmente, a legislação já prevê restrições para a divulgação de escritos e imagens de uma pessoa nessas situações. O relator, senador Marcelo Castro, do MDB do Piauí, explicou o que motivou a apresentação do projeto.
5: Foi o acidente que aconteceu com a cantora Marília e compositora Marília Mendonça, que foi filmada a imagem dela, foi divulgado. Isso causou um grande trauma e esse projeto visa exatamente a proteger essas imagem de pessoas que são vítimas de acidente ou de violência.
1: O texto alternativo de Marcelo Castro altera ainda a pena prevista no texto original. Em vez de reclusão, a punição passa a ser de detenção de 6 meses a 2 anos e multa. Por causa das mudanças aprovadas pelo Senado, o texto volta para a nova análise da Câmara dos Deputados.
12: A Comissão de Assuntos Sociais debateu regras para o trabalho por aplicativos. Representantes dos trabalhadores cobraram mais segurança, proteção social e transparência.
13: Já representantes das plataformas defenderam a preservação da autonomia e da flexibilidade. Repórter Henrique Nascimento.
16: Segurança, proteção social e regras para as plataformas estiveram em debate na Comissão de Assuntos Sociais. A audiência reuniu trabalhadores, empresas, especialistas e representantes do poder público para discutir a regulamentação do trabalho por aplicativos. A senadora Leila Barros, do PDT do Distrito Federal, defendeu um equilíbrio entre direitos e sustentabilidade do setor.
17: É esse equilíbrio que buscamos, assegurar direitos e condições dignas de trabalho sem inviabilizar o desenvolvimento do setor.
16: A presidente do Sindicato dos Motoristas de Aplicativo de Mato Grosso, Solange Moraes, chamou a atenção para a segurança dos profissionais.
18: Porque o trabalhador por aplicativo não pede esse privilégio. Ele pede apenas aquilo que qualquer cidadão brasileiro merece. Direito de trabalhar, direito de viver. E é o direito de voltar para casa com segurança.
16: Segundo o IBGE, o número de pessoas trabalhando por aplicativos teve um crescimento de 25%, atingindo a marca de quase 2 milhões de pessoas.
12: E a senadora Roberta Scioli, do Republicanos de Roraima, defendeu a adoção de medidas para ampliar a oferta de voos e reduzir o preço das passagens aéreas no estado. A parlamentar destacou que dados do Anuário do Transporte Aéreo apontam Roraima como estado com a maior tarifa média do país e afirmou que a situação compromete a mobilidade da população.
13: Segundo a senadora, o elevado custo das passagens dificulta o acesso a serviços de saúde, educação e oportunidades de trabalho, além de afetar o desenvolvimento econômico do estado. Roberta Scioli informou que solicitou esclarecimentos ao Ministério de Portos e Aeroportos sobre as ações previstas para ampliar a concorrência e reduzir as tarifas.
19: Não queremos apenas explicações, queremos planejamento, compromisso e resultados. Roraima precisa de mais voos, melhores horários, maior concorrência e políticas públicas que reconheçam as particularidades da região norte. Porque morar em Roraima não pode significar pagar a passagem aérea mais cara do Brasil.
12: O plenário do Senado aprovou o pedido de urgência para análise do projeto que muda as regras do seguro rural. Com a decisão, a proposta que veio da Câmara dos Deputados não precisará passar pelas comissões do Senado e poderá ser votada diretamente pelo plenário. O presidente da Casa, Davi Alcolumbre, afirmou que o acordo para a votação foi construído com o governo e destacou o apoio do ministro da Fazenda em exercício, Dario Durigan, nas negociações.
13: E um acordo entre o Congresso e o governo viabilizou a edição da medida provisória que trata da renegociação de dívidas rurais para produtores de todo o Brasil.
12: Segundo o texto, a medida é uma resposta ao salto da inadimplência no setor, que praticamente dobrou nos últimos 2 anos. Repórter Douglas Castilho.
0: Diante desse cenário, resultado da maior recorrência de eventos climáticos extremos, como as enchentes do Rio Grande do Sul, e da instabilidade internacional intensificada por conflitos como as guerras na Ucrânia e no Oriente Médio, a medida provisória cria novas linhas de crédito rural e permite que a União participe de um fundo garantidor para cobrir operações de empréstimos aos produtores afetados por catástrofes naturais. Ao agradecer pela parceria com o ministro da Fazenda, Mário Durigan, a ex-ministra da Agricultura, a senadora Tereza Cristina, do PP de Mato Grosso do Sul, falou da extensão da MP.
2: Atendendo não só o Rio Grande do Sul, mas a todo o Brasil, porque foi atendido não só os produtores que têm problemas de endividamento por conta de problemas climáticos, mas também por problemas de renda. Então, ampliou-se muito o escopo. Foi um ótimo acordo pelo Brasil.
0: A medida provisória, que tem eficácia imediata, será analisada por uma comissão mista de senadores e deputados federais antes de ser votada pelos plenários da Câmara e do Senado.
13: Edição de Paula Groba e trabalhos técnicos de João Lira, o Jornal do Senado fica por aqui. Acompanhe agora as notícias da Câmara dos Deputados. Boa noite.
12: Boa noite e até amanhã.
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20: Câmara prioriza atendimento de mulheres que sofreram perda gestacional.
21: Proposta cria sala exclusiva de perícia médica em crianças e adolescentes.
20: Comissão aprova penas à empresa que permite pornografia criada por IA.
21: Parlamentares analisam selo de inclusão para micro e pequenas empresas.
20: Boa noite. Avança na Câmara a proposta que cria o selo Empresa Inclusiva. O objetivo é reconhecer empresas de pequeno porte que contratam pessoas com deficiência, como informa a repórter Silvia Munhato.
22: A Comissão de Trabalho aprovou o projeto que cria o selo Empresa Inclusiva para micro e pequenas empresas. A ideia é reconhecer empresas de pequeno porte que promovam a inclusão de pessoas com deficiência em seus quadros de funcionários. A relatora, a deputada professora Marcivânia, do PCdoB do Amapá, defendeu a medida.
23: Eles vão ter um selo que vai dar credibilidade, vai fazer as pessoas também olharem para essas empresas de forma diferente, porque existe um sentimento, acho que de todo mundo, de valorizar empresas que tenham boas iniciativas.
22: O selo será uma certificação concedida pelo Poder Executivo, com validade de 2 anos, às empresas que cumprirem um conjunto de requisitos, como manter percentual mínimo de trabalhadores com deficiência, adotar medidas de acessibilidade física e digital e utilizar tecnologias assistivas. As empresas certificadas terão direito ao uso da logomarca oficial do selo, além de prioridade em programas governamentais. Segundo dados do Cadastro Geral de Empregados e Desempregados, citados na justificação do projeto, mais de 17 milhões de brasileiros possuem algum tipo de deficiência, mas menos de 1% dos vínculos empregatícios ativos correspondem a esse grupo. A legislação atual obriga apenas empresas com 100 ou mais empregados a reservar vagas para pessoas com deficiência. O projeto que cria o selo Empresa Inclusiva para empresas de menor porte será analisado agora pela Comissão de Defesa dos Direitos das Pessoas com Deficiência. Da Rádio Câmara de Brasília, Silvia Minhato.
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21: Chico Alencar, do PSOL do Rio de Janeiro, avalia que o volume de emendas parlamentares previsto no orçamento de 2026 enfraquece a articulação entre os poderes. O deputado também afirma que os recursos, estimados em 61 bilhões de reais, distorcem o planejamento nacional.
20: Chico Alencar ainda aponta que a falta de rastreabilidade e transparência na destinação das emendas mantém práticas semelhantes ao orçamento secreto, com prejuízo para políticas públicas de saúde, educação, mobilidade urbana e infraestrutura.
21: Tadeu Venere, do PT do Paraná, repudia a indicação irregular de emendas parlamentares por

0: Evita ataques pessoais a seus adversários em respeito aos princípios que professa.
1: Eli Borges, do Republicanos do Tocantins, manifesta preocupação com o que considera ameaças à liberdade religiosa no Brasil. Ele cita a interrupção de culto evangélico por policiais e questionamento a uma oração feita em um fórum de conselheiros tutelares.
0: Eli Borges afirma que manifestações de fé vêm sendo tratadas com restrições crescentes em espaços públicos e religiosos. Ele assinala que o país precisa levar a sério a defesa da liberdade religiosa para evitar que cultos sejam limitados por decisões institucionais.
2: Ciência e tecnologia.
1: A comissão aprova punições a empresas que permitem pornografia criada por inteligência artificial. A repórter Júlia Lopes nos conta quais serão as penas.
3: A Comissão de Comunicação da Câmara aprovou um projeto de lei que prevê multas e sanções para empresas de tecnologia e redes sociais que permitirem a criação e a circulação de pornografia gerada por inteligência artificial, as chamadas deepfakes. Pelo texto, fica proibido o uso de IA para criar imagens ou vídeos de nudez e conteúdo sexual sem autorização da pessoa envolvida. No caso de adultos, a prática só será permitida com consentimento expresso. Já para menores de idade, a regra é ainda mais rígida. Qualquer conteúdo desse tipo é totalmente proibido, mesmo que não envolva pessoas reais. A proposta estabelece que empresas que descumprirem as regras poderão ser multadas em até 2% do faturamento do grupo econômico, limitado a 50 mil salários mínimos. Em casos mais graves, a punição pode chegar à proibição do uso de ferramentas de inteligência artificial. O texto aprovado é do relator deputado Jadiel Alencar, do Republicanos do Piauí. Ele afirmou que o objetivo da medida é proteger crianças, adolescentes e adultos contra a manipulação de imagem. Dados da ONG SaferNet mostram que denúncias de abuso sexual infantil online, muitas vezes envolvendo o uso de IA para a criação de deepfakes, cresceram e ultrapassaram 63 mil registros em 2025, o segundo maior número em 20 anos. Para o autor da proposta, deputado João Daniel, do PT de Sergipe, a ideia é promover uma internet mais responsável e garantir punição para quem comete crimes no ambiente digital.
4: Nós precisamos utilizar a inteligência artificial, as redes sociais, para o bem, para o amor, para a solidariedade, para a boa informação. Não podemos aceitar esse tipo de ação que é cometida por criminosos que utilizam a inteligência artificial e as redes sociais para prejudicar e cometer crimes através da internet.
3: O projeto também determina que conteúdos gerados por IA tenham identificação clara como marca d'água, indicando que são artificiais. Além disso, obriga as plataformas a remover rapidamente conteúdos ilegais e a manter canais acessíveis para denúncias. A proposta ainda prevê punições para quem produzir ou compartilhar deepfakes sexuais envolvendo menores ou adultos sem consentimento. Nesses casos, as vítimas poderão ser indenizadas por danos morais e materiais. A proposta que impõe sanções a empresas de tecnologia que permitem a circulação de conteúdo sexual pornográfico gerado por inteligência artificial sem consentimento segue agora para análise da Comissão de Ciência e Tecnologia. Da Rádio Câmara de Brasília, Júlia Lopes.
2: Segurança Pública.
0: Contrária ao projeto de lei que criminaliza a misoginia, Clarissa Tércio, do PP de Pernambuco, afirma que o texto ameaça as liberdades de expressão e religiosa sem garantir proteção efetiva às mulheres. Segundo sua leitura, a proposta ainda pode prejudicar a empregabilidade feminina e gerar insegurança jurídica.
1: Clarissa Tércio contesta a informação de que o grupo de trabalho que analisava o projeto aprovou por unanimidade o texto. De acordo com a parlamentar, todas as deputadas de oposição votaram contra e desmereceram desmerecer esses votos já é, por si só, um ato de silenciamento e misoginia.
0: Já Maria do Rosário, do PT do Rio Grande do Sul, solicita aprovação imediata do projeto de lei da misoginia e faz um apelo pelo fim da obstrução da matéria. Ela argumenta que a proposta é urgente para salvar vidas e combater a escalada de violência contra as mulheres no país.
1: Maria do Rosário afirma que a violência de gênero mata 4 mulheres por dia no Brasil. A deputada critica o uso

0: de discursos religiosos para justificar o ódio contra elas e observa que o projeto também ajuda a reduzir o número de crianças órfãos de vítimas de feminicídio.
1: Luiz Lima, do Novo do Rio de Janeiro, critica o posicionamento da bancada governista em votações que endurecem regras de cumprimento de pena para crimes hediondos. Ele defende punições mais rígidas como resposta ao aumento da violência contra diferentes grupos da população.
0: Luiz Lima sustenta que o combate à criminalidade exige medidas mais severas a quem comete homicídio e crimes contra crianças. O parlamentar afirma que a segurança pública deve proteger toda a população, sem distinção de raça, gênero, orientação sexual ou posição política.
2: Agricultura.
1: Câmara aprovou e encaminhou para análise do Senado o projeto de lei que proíbe a comercialização de leite em pó importado reconstituído no Brasil.
0: A ideia é proteger o produtor brasileiro e garantir mais transparência ao consumidor, como informa a repórter Maria Neves.
3: A Comissão de Constituição e Justiça da Câmara dos Deputados aprovou o projeto que proíbe a reconstituição de leite em pó importado para que seja vendido na forma líquida no Brasil. Pelo texto, empresas que descumprirem a norma ficam sujeitas à multa de até R$ 1 milhão. O infrator também poderá sofrer suspensão do alvará de funcionamento de forma temporária ou definitiva. De acordo com a autora do texto, deputada Daniela Rainer, do PL de Santa Catarina, o produtor de leite brasileiro sofre uma crise sem precedentes, causada em grande medida pela importação de leite em pó, que é reidratado e vendido como leite fluido no mercado interno. De acordo com ela, além de defender os produtos nacionais, o projeto traz proteção para o consumidor.
4: Esse projeto de lei busca também que o consumidor saiba o que ele está consumindo, mas especialmente para que o nosso produtor de leite tenha o seu produto valorizado. Para que o agricultor brasileiro, o produtor de leite brasileiro, tenha sim condições de se recuperar e não tenha essa concorrência desleal batendo na porta dele todos os dias, que em muitos casos acabou inviabilizando a produção leiteira brasileira.
3: O relator da proposta na comissão, deputado Domingos Sávio, do PL Mineiro, também afirma que a medida busca proteger o mercado interno de práticas desleais de comércio. Segundo o parlamentar, a preferência pela utilização de leite nacional não configura discriminação arbitrária, representa apenas um instrumento legítimo de política pública voltada à proteção da cadeia produtiva do país. Domingos Sávio sustenta ainda que a norma não proíbe a importação do produto, somente busca restaurar um mínimo de isonomia entre o produtor nacional de leite e o produto reconstituído a partir de matéria-prima importada e subsidiada. O texto aprovado permite a reidratação do leite em pó para venda no mercado nacional somente em caso de desabastecimento do produto na forma líquida. Da Rádio Câmara de Brasília, Maria Neves.
2: Comissões.
1: A inclusão da injeção semestral contra o HIV no SUS esbarra em preço alto, segundo apontaram especialistas em debate realizado recentemente na Câmara. A reportagem é de Emanuele Brasil.
5: O Ministério da Saúde, especialistas e representantes da sociedade civil afirmaram em debate na Câmara dos Deputados que o alto custo e o monopólio imposto pela indústria farmacêutica dificultam a incorporação do medicamento Lenacapavir ao Sistema Único de Saúde. O fármaco que previne a infecção pelo HIV, com apenas duas injeções anuais, é defendido por especialistas e pela sociedade civil como a principal solução para reduzir o estigma e o abandono da prevenção diária em comprimidos. Embora o Lenacapavir já tenha o registro na Anvisa, ele ainda não está disponível no SUS. O medicamento passa agora por uma fase de definição de preço pela Câmara de Regulação do Mercado de Medicamentos. Somente após essa etapa é que o CONITEC, Comissão Nacional de Incorporação de Tecnologias no SUS, avaliará se o custo-benefício permite a oferta gratuita na rede pública. Coordenadora da mesa, a deputada Duda Salaber, do PSOL de Minas Gerais, ressaltou que a atualização das tecnologias de prevenção é fundamental para atender as populações mais vulneráveis de forma digna. A parlamentar é autora de um projeto de lei que declara o medicamento como de interesse público, passo que pode facilitar uma futura quebra de patente.
2: Nós não queremos um SUS refém do mercado. Nós queremos ler a capa vir no SUS e queremos vida acima das patentes.
5: O debate foi encerrado com a cobrança de que o governo federal defina uma estratégia clara para garantir o acesso ao lenacapavir antes da Conferência Internacional de AIDS, que acontecerá no Brasil em julho. Da Rádio Câmara de Brasília, Emanuele Brasil.
6: Direitos Humanos.
0: O projeto cria sala exclusiva nas perícias médicas ligadas aos estados para atendimento de crianças e adolescentes.
1: O repórter José Carlos Oliveira tem mais dados sobre a proposta.
7: Em fase final de análise na Câmara dos Deputados, o projeto de lei cria sala exclusiva nos institutos médico-legais para atender crianças e adolescentes vítimas de violência. A proposta do deputado Marcos Polon, do PL do Mato Grosso do Sul, já passou pelas comissões de Segurança Pública e de Previdência. Resta apenas a aprovação da Comissão de Constituição e Justiça para o texto seguir diretamente para a análise do Senado. A relatora, deputada Daniela do Vaguinho, do Rio de Janeiro, explica o principal objetivo da proposta.
8: O projeto enfrenta um problema muito grave, a revitimização. Hoje, muitas crianças e adolescentes vítimas de violência precisam passar por perícias em ambientes comuns dos MEDs, dividindo espaço com adultos, inclusive suspeitos e pessoas em situações graves, o que é totalmente inadequado. Isso aumenta o trauma.
7: O texto prevê que os IMLs destinem locais exclusivos para esses jovens sem risco de exposição a situações intimidantes ou vexatórias durante o processo judicial. Daniela do Vaguinho ressalta que as secretarias estaduais de segurança pública e as polícias civis terão prazo de 2 meses para cumprir a regra a partir da transformação da medida em lei.
8: O que buscamos é garantir proteção, respeito e cuidado nesse momento tão delicado. São mudanças simples, mas muito significativas. Uma sala exclusiva rompe com a lógica atual dos MLs. Garante privacidade, evita o contato com adultos e suspeitos e com um espaço adequado e equipe preparada, a escuta é mais segura, o exame é mais cuidadoso e a prova mais qualificada.
7: A proposta segue diretrizes da Constituição e do Estatuto da Criança e do Adolescente quanto à proteção desses jovens diante de todas as formas de negligência, violência e opressão. Da Rádio Câmara de Brasília, José Carlos Oliveira.
6: Saúde.
0: A Câmara aprovou prioridade de atendimento no SUS para mulheres que sofreram perda gestacional. Entenda a medida com a repórter Sofia Peçanha.
9: A Comissão de Constituição e Justiça aprovou o projeto que garante prioridade de atendimento psicológico e social pelo Sistema Único de Saúde, o SUS, para mulheres que sofreram aborto espontâneo, óbito fetal ou perinatal. O aborto espontâneo ocorre quando a gestação é interrompida de forma natural. O óbito fetal ocorre quando o bebê morre ainda durante a gravidez. E o óbito perinatal envolve mortes registradas no fim da gestação ou nos primeiros dias após o nascimento. O texto aprovado altera a Lei Orgânica de Saúde, além de reunir outros 5 projetos que estavam sendo analisados em conjunto e que tratavam da humanização do luto parental, do atendimento especializado no SUS e da adoção de protocolos específicos para esses momentos por hospitais públicos e privados. A relatora das propostas nas comissões de Previdência e de Constituição e Justiça, a deputada Cristone Eto, do PL do Rio de Janeiro, destacou que os serviços de saúde devem estar atentos para o sofrimento das mulheres cuja gravidez resultou em óbito do bebê.
10: Desse modo, resta mais que evidente a necessidade que haja acompanhamento profissional dessa gestante, a fim de que o luto, o sentimento de perda enfrentado por elas, seja devidamente conduzido.
9: Entre as medidas previstas estão: prioridade de atendimento psicológico, acompanhamento multiprofissional, separação de alas hospitalares para mães que sofreram perda gestacional e possibilidade de registro do nome escolhido pelos pais para bebês natimortos na sessão de óbito. Segundo o parecer aprovado, a proposta busca estabelecer diretrizes gerais de acolhimento e humanização no atendimento às famílias, sem detalhar procedimentos específicos em lei. O projeto também prevê medidas para evitar constrangimentos às mães em situação de luto durante a internação hospitalar, além de ações de orientação e capacitação de profissionais de saúde. Segundo a deputada Cristonieto, a proposta tem impacto direto no processo de recuperação emocional das famílias.
10: São medidas que, inclusive, levam em conta o tratamento respeitoso para com a família e, principalmente, para com a mãe, já que seu efeito também tem natureza psicologicamente benéfica e integrativa.
9: O projeto que garante prioridade no SUS para mulheres que sofreram a perda gestacional será analisado agora pelo Senado. Da Rádio Câmara de Brasília, Sofia Peçanha.
6: Homenagem.
11: Teixeira, do PT de São Paulo, homenageia Valmir Rodrigues Chaves, conhecido como Bill do MST, falecido em abril. O deputado registra que a liderança popular contribuiu para a organização de trabalhadores do campo, assentamentos, cooperativas e comunidades rurais.
0: Termina agora o Jornal Câmara dos Deputados, produzido pela Rádio Câmara, com trabalhos técnicos de Wellington Teles e apresentação de Val Monteiro e Márcio Aquilissardi. Uma boa noite para você.
11: A Voz do Brasil volta amanhã. 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
1: 20 horas e 1 minuto.
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4: Segue até amanhã o mutirão de combate à dengue em Varginha, no bairro Vila Martins. O objetivo é eliminar depósitos de água que servem de criadouro para o mosquito Aedes aegypti, transmissor da dengue, zika e chikungunya. Você, morador ou moradora, se a equipe ainda não passou na sua rua, dá tempo de participar. É só separar todos os materiais inservíveis ou fora de uso, como móveis velhos, latas, plásticos e pneus. Tudo deve ser colocado o mais rápido possível na calçada, bem cedinho. Lembrando que a equipe do mutirão não recolhe galhos de árvores e entulhos de construção. Ronaldo Trombini, repórter Melodia.
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1: 20 horas e 2 minutos.
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7: Querida, cheguei!

0: isso aí, galera. São 20 horas, 4 minutinhos aqui na Capital do Café. Eu daqui, você daí.
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0: É, eu te convido a me fazer companhia até as 23 horas. Vamos chacoalhar no pelo e balangando o beijo? Prega o muque então, daí que eu vou pregando o muque de cara.
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0: É, e ao som de Teodoro e Sampaio, eu dou as boas-vindas pra vocês. E manda aquele abração especial pra galera que chega comigo através da página Rádio Melodia, através da página Neneco Barros, através do Face Rádio Melodia, através do Face Neneco Barros. Manda um abraço especial também pra quem chega comigo através do site radios.com/melodia. Tamo junto, misturado e organizado aqui no sul de Minas para o Brasil e para o mundo através da net.
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0: levanta-pó. É, e mandando aquele abração especial, sabe pra quem? Pra quem chega com o Neneco Barros através do Telezap. Você já mandou o seu recado pro Neneco Barros? Não!
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0: Ei, criatura, larga a mão de preguiça. Prega o dedo no embigo do telefone, grava seu alô, grava seu recado, manda pra mim, viu? Código de área aqui é 35-3690-2743 e através do 35-3690-2743, que é o nosso Telezap, eu vou dar uma passadinha lá em Cambuquira, falar com meu amiguinho Fabrício. Prega o muque.
2: Bate lá na televisão aí.
0: Prega o muque, Fabrício.
2: Boa noite, meu irmãozinho Neneco Barros, tudo bem com você?
0: Boa noite, meu querido, tudo organizado, tudo certinho, graças a Deus, com você também, né?
2: Minha mãe está fazendo aniversário hoje.
0: Opa, vamos mandar um abraço.
2: Coloca uma música de aniversário para ela, porque ela é muito especial.
0: Com toda certeza, um prazer enorme te atender, viu?
2: E uma pra mim do... Duas músicas, uma do... Você faz aniversário pra minha mãe.
0: Beleza, um abração pra mamãe.
2: E a outra é...

0: Prego
1: Mug.
0: Perdido. Oi. Ofereço pra você.
1: Obrigado, meu querido.
0: Pra te andar pro seu Benedito.
1: Obrigado, queridão.
0: E fala pro Quiabo que eu tô mandando um abraço pra ele.
1: Ah, meu amigo Quiabo.
0: A minha mãe se chama Tárcia.
1: A mamãe dele se chama Tárcia China. Abraço pra ela que tá completando mais um aninho de vida, né? Colhendo mais uma abóbora. Abraço pra ela, pra toda a querida Cambuquira.

0: ele também.
1: Beleza pura, recado vai
0: minha
1: lá.
0: Minha mãe se chama Tarsa.
1: Beleza, parabéns pra mamãe Tarsa China, que completa mais um aninho de vida hoje, né? Olha mais uma
0: Edmar Batista, e diz pro Edmar Batista.
1: Beleza.

0: muito especial pra mim.
1: Com toda certeza, né? E papai do céu abençoe a mamãe aí, dona Tássia. Abençoe você, toda a família, viu? Deus abençoe.
0: Pode ser qualquer uma, nené.
1: É.
0: Mas aniversário pra minha mãe, diz pro Edmar. Minha mãe se chama Tássia.
1: Vou falar pro Edmar, Edmar. A mamãe do Fabrício se chama Tássia, viu? Beleza, Fabrício.
0: Eu tô mandando essa música pro Jaime também.
1: Pro amigo Jaime. Ele
0: diz pro Jaime,
1: né?
0: Que a minha mãe se chama Tássia.
1: Pode deixar.
2: Todo mundo já tá sabendo, Fabrício.
0: Quem?
1: Parabéns, mamãe.
2: Todo mundo já tá sabendo que é Tássia.
0: Tem certeza disso?
2: Absoluta.
1: Agora nós vamos mandar um recadaço.
0: Até você?
2: Até eu.

0: hoje é aniversário da Tarsia. Tarsia Xinga de Tambuqueira, mãe do Fabrício. Toca uma música pra ela de... É aniversário hoje.
1: Vou mandar uma mensagem aniversário.
0: Toca da Paula Fernandes.
1: Paula Fernandes.
0: Só que eu esqueci o nome.
1: Eu vou tentar achar aqui.
0: Tá? Aí você toca uma música e oferece pra ela que hoje é guia dela. Todos nós. Pra mim principalmente. Obrigado, Neneco Barros. Fica com Deus. Deus te abençoe.
1: Amém. Deus abençoe vocês também, viu, gente? Obrigado pelo carinho aí, tamo junto. Alô, mandar um abração pra minha amiga Cleusa Mariano Narete.
2: Boa noite,
1: Neneco. Boa noite, Cleusa.
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1: Vamos mandar um abraço lá em Cambuquira também pro meu amigo Darcy Frutuoso. Boa noite, Neneco. Quinta-feira, 16 de julho de 2026. É com as graças de Deus, vamos passando mais uma noite juntos. Pregando o mugue daí e nós pregando o mugue de lá outro lado. É, boa noite, Neneco, seus familiares. Boa noite pro Fabrício, pros seus familiares. Um boa noite também pro Oswaldo Jardim e todos que estão na sintonia. Manda pra nós uma música com Jane Erondi. Não se vá. É o Darcy Frutuoso. Abraço, Darcy. Abraço pra você. Abraço aí pro Oswaldo Jardim. Pra galera toda aí. Tamo junto. E de Cambuquira eu venho um pouquinho pra diante aqui, vou lá em Três Corações falar com meu parceirão Zé Braz. Boa noite, Zé. Ah não, agora eu vou lá em Volta Redonda. Ah, daqui a pouquinho eu vou em Três Corações, mas agora eu vou mais longe, um guliquinho, vou lá em Volta Redonda falar com meu parceirão lá em Volta Redonda, meu amigo Edmar Batista. Boa noite, Edmar.
3: Fala aí, meu amigo Neneco Barros, boa noite. E aí?
1: Boa noite, meu querido.
3: Tem passado nessa friaca aí?
1: Rapaz, 15 graus.
3: Bem gelado, né?
1: Tá.
3: Mas
1: gelado.
3: Tá bom, vamos lá. Hoje aqui, rapaz, amanheceu 10 graus. Hoje tava difícil, agora na noite já tá mais quentinho, né? Vamos ver amanhã como é que vai acontecer, né? Meu amigo, passando por aí, deixa um abraço pessoal aí pra você, pra todos os ouvintes aí, né? E vamos mandando um abraço pra essa galera aí. É, um abraço lá pro nosso Ronaldão, criador de Maritaca, pro rei lá de Cambuqueira, que é o Fabrício agora, né? Um abraço lá pro Sargento Clodoaldo também. Um abraço lá pro seu Balandino. Um abraço lá pro nosso Carlão, homem paulista centenário. Um abraço lá pra Dona Rosa, nosso Manuel, né? Um abraço lá pros meninos dela lá, pro Sargento Janovel, Sargento Fabiano, Sargento Emanuel. Um abraço especial lá pro nosso Thiago Oliveira também, né? Thiago Oliveira agora, dizer que a vida pra ele agora é melhorar, porque o campeonato começa hoje. Dizer que agora, filho, o Brasil não desanima mais não. O campeonato começou, ele vai começar a rolar a bola hoje. Bora, né? O nosso Thiagão, um abraço pra você, meu filho. Olho na telinha, ouvido na caixinha aí. Um abraço lá pro nosso Dias também, né? Um abraço lá pra Dona Marli também. Um abraço lá pro Justo Silvério, o homem chapéu de lebre. Pra você também, né? Pra não falar que você mandou um abraço, abraço pra você aí, né? Neneco, mas manda aí pra nós aí, o André e Andrade, passa no Seninho, tá bom? Eu vou aproveitando o gancho aí, meu filho, é convidar você e os ouvintes aí. Amanhã, meu filho, é aniversário de Volta Redonda, a festa começou ontem e vai até domingo. Então vocês são convidados aí, galera aí de Minas, todos os ouvintes seus, tá? É 0800.
1: Aui.
3: Vai até domingo. Então, fechamento domingo com o padre Fábio de Melo. Tá bom? Vocês estão convidados, hein? Obrigado. Quando tiver aí a festa assim, aniversário da cidade, amanhã Volta Redonda, completa 72 anos. E se encerrou os expedientes hoje. Agora só segunda-feira.
1: Aui.
3: Vou pedir pro homem fazer com você também, que se encerra aí hoje e volta. Beleza. Só segunda-feira. Alô, meu amigo, um abraço pra você. Fica com Deus aí, tenha uma noite abençoada, bom retorno pra sua residência aí, tá bom? Vamos ficando por aqui.
1: Abraço pra você, um abraço pra toda essa população aí de Volta Redonda, né? Que tá completando mais um ano aí, 72 anos de emancipação política administrativa. Parabéns pra vocês aí, parabéns pra cidade. Que Deus abençoe aí toda essa população aí, nossos queridos irmãos do Rio de Janeiro, Volta Redonda. a cidade do aço.
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1: Agora eu vou em Eloy Mendes. Vou lá na querida Eloy Mendes, lá com o nosso querido Natal Candorini. Eita! Ô, prefeito, boa noite pra vocês aí.
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1: Mas vou mandar um abraço especial pra ela que tá lá em Eloy Mendes com o nariz pregado no rádio escutando nós. A minha amiga Laine mandou um alôzaço pra nós aqui. Alô, Neneco Barros, boa noite. Tudo bem com você? Tudo jóia, viu, Laine? Neneco, me faz dois favores. Toca pra nós aí. Marciano, a música se chama Miragem. Luca Luco, a música se chama Mozão. Vai pra nós aqui, vai pra você, Neneco. Vai pra Dona Rosa, pro seu Manuel. Pra toda a nenecada esparramada aí. Prega o muque. Vai pregando o muque aí, Neneco, de cá, que eu tô pregando o muque de lá. Beleza. Ótima noite, gelado. Fica com Deus, meu amigo. Aô, ferramenta. Beleza, Laene, abraço pra você, pra toda a querida Eloy Mendes.
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1: Agora eu vou falar com o Jaime. Boa noite, Jaime.
4: Boa noite, Neneco Barro. Manda uma música boa pra mim com a Silvana aqui no Jardim Auro. Manda lá também pro nosso amigo, também lá todo, lá de Cambuquira, lá o nosso amigo Fabrício também, hein? Beleza. Que tá ouvindo a programação todos os dias. Manda pra ele lá aquela música, mais ou menos. É assim, mais ou menos, que nenhuma família termina por falta de amor. Manda pro pai dele, pra mãe dele, pra todos os irmãos dele lá, em Cambuquira. Pra preparar a hora, vai lá nós dois. Pede uma água gostosa, mineral lá. Ok. Manda também lá pro nosso amigo lá, o Marcelo, lá violeiro. Manda também lá pro... lá pro nosso amigo lá, lá em... lá na roça, lá o Vag. O Vag tá ouvindo lá. O Vag tá bem... o Vago tá bem com o radinho ligado lá na pé da orelha, lá olhando você falar lá. Falou, Neneco. Você fazendo um favor. Aquela capa do viajante, tá ok, Neneco? Isso, que a Silvana tá mandando. Pra todos que estão ouvindo, hein? Tá ok? Manda lá pro Barbudo, lá na venda, lá do Bertoso também, que tá ouvindo tua programação todos os dias, hein? E manda pro Borracheiro ali na rua Santa Cruz também, que tá ouvindo ali perto da casa de lotérica ali também, que tá ouvindo ali tua programação todos os dias. Todo mundo tá fazendo do Barreiro, hein? Tá ok? E lá também, lá no sítio Luciano da padaria Belo Pão também, ali na padaria, certo? E manda lá no sítio Serra Verde, manda ali também no sítio do Luciano ali da padaria, cantinho do Recanto, hein? Sítio da Natureza, então o que pra tua família, tá ok? Pega o muque daí, que eu pego o muque indicar ela, o Gilvan tá mandando pro prefeito, pro Antônio Silva, pra todos aí também, tá ok? E eu também oferecer pro Tibé, pro Robertinho. Todo mundo da rádio aí também, falou? Boa noite, Nenê. Pega o muque daí que eu prego de cá. Ô, poder!
1: Falou, Jaime, abraço pra você aí, né? Tá mandando aquele abração aí pro prefeito Ciassi, pro vice Antônio Silva, pro nosso diretor Fabiano Tibé, pro Roberto Carlos, o Chuchu.
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1: Quem mais mandou aí pra nós? Meu amigo Maritaca, não, a Maritaca agora não. Quem tá comigo aqui é ele, meu parceirão Zé Carlos. É o quiabo, prego o muque.
5: Ô, Neneco Barros, boa noite, gente finíssima. Como é que você tá? Espero que esteja tudo bem com você, meu amigo.
1: Graças a Deus.
5: Aqui, hoje, vou pedir mais duas músicas pra você. Se tiver condições de tocar, ficarei muito grato com você. Eu gostaria aqui de ouvir aqui Estradinha de Terra, né, com Lourenço Lorival, e Amor e Saudade com Tião Carreiro. Se você puder, faz esse favor pra nós aqui. E vou mandar essas duas músicas pra você. Vou mandar lá pro Peixinho, vou mandar pro Balandino, pro Fabrício de Cambuquira e aos seus familiares, que é a mamãe e papai, os irmãos, pro Ayrton Primo, pro Lorival e a sua esposa Sônia da Pavicam, pro Adelmo, Carlão Paulista. Vou também mandar pra Dona Rosa e São Manuel, pro Sapinho e pra Marli, pro Tiago de Oliveira, pro Zé da Égua, Cassiano, pro Gilberto Coca-Cola, pro Osmar Menegucci, pro Paulinho do Burro. Paulinho, segura o trampo aí, meu filho. Sargento Clodoaldo, pro João Pedreiro, essa turmaiada tudo aí. Que beleza. Deus ilumina, abençoa cada um dessas ouvintes da melodia. Que Deus abençoa. Fica com Deus todos. Abraço do Quiabo. Falou, abraço, obrigado. Quiabo.
1: Obrigado pelo carinho, tamo junto. Alô, Neneco, agora vou lá em Três Corações falar com meu amigo Zé Braz.
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7: Alô, alô, Neneco Barroso. José Braz, aqui de Três Corações.
8: Olá, boa noite. Boa noite para você que nos acompanha em todo
7: o
8: país.
7: Lamer, com Rei Cânico.
8: Aos destaques.
7: Alô, Neneco. Oi. José Braz, aquele Três Corações.
1: Beleza, Zé.
7: Pedia três músicas.
1: Prego,
7: Lamer, com a orquestra de Rei Conniff. White Cliff of Dover.
1: Meu Jesus, sem falar.
7: Rei Conniff também.
1: Rei
7: Conniff. E.
1: Beleza, Zé.
7: Danúbio.
1: Danúbio.
7: Azul.
1: Azul.
7: Tá bom?
1: Beleza.
7: Aquele abraço, uma boa noite e um bom programa. Felicidade. Tchau, tchau.
1: É. Esse é meu amigo Zé Braz, arrumou as modas, difícil falar lá, mas. Rei Conniff, é difícil, é esse negócio que falou, eu não vou nem arriscar. Agora vamos falar com o Maritaca, prego o Muque, meu amigo Ronaldão.
9: Ô, Neneco, boa noite, como é que você tá, nego, velho? Bom demais. Graças a Deus, colosso. Mas topzera das galáxias de bom.
1: Bom demais.
9: Rapaz, você manda uma moda boa pra minha mãe. A minha mãe Rosa, a veinha. A veinha tá liberando um fogão de lenha ali. Mas tá na taipa dele. Tá fazendo um trem pra comer ali.
1: Olha que bom.
9: Aqui a música dos incríveis, o Milionário. Mas você chora o sarrafo, né? E você pode chamar de veinha, se você não chamar, ela vai ficar brava, porque ela é nenefo também.
1: Vou chamar só de veinha.
9: Todo dia ela falou que ainda espera, ainda fica mais mancoado ainda. Aí o sono bate, né, que cansa, né?
1: Cansa,
9: grande. Mexendo com umas panelas ali. Fogão de lenha, que feijão cozinhou hoje.
1: Rapaz,
9: o trem tá top das galáxias, ela tá esperando você mandar aquela. Que a moda ajeitada pra ela. E aí se você puder também, você manda o Penda Branco, o Chavantinho, o Cuitelinho. E é tudo pra minha mãe.
1: Deixa com nós.
9: Ela é especial.
1: Com toda certeza.
9: E essa galera massa que nós tem aí, ó. Fabrício, Sabim, Carlão, Tiagão, Coca-Cola, Adão Maria com seu Manel. Manda pra todo mundo.
1: Deixa com nós.
9: Dona Rosa, minha mãe nem me corrigiu, falou, né? Dona Maria. Não, mas tá valendo também. Tá mandando de coração. E, rapaz, o sargento que tem, o Crodoaldo, que é o Crodoro do Pica-Pau, você não esquece dele, não. Mas tem mais um sargento aí também, um cunhado que tem de sargento, tudo bom aí, ó. A parceirada, a canelecada que tiver, tudo aí. Mas você chora o porrete daí. Que eu já mando o sapato daqui pra lá. Ainda tem meu netinho também, o Nego Fumaça, o Miguelzinho e a Cecilinha. O meu irmão, o Carijó. O Carijó também é neneco, essas horas tá numa casinha de defusão com rádio velho bebendo pinga. É só a Arça também, mas gosta também, é neneco. O Claudemir, o Padre Tarcísio, o Amém. A mãe dele é Lolinha, a Tia Ana, a Andreinha. E o, todo mundo que estiver na audiência aí, você chora o bambu, hein? Madrinha Maneca, Madrinha Regina, lá no Mascatinho. Não vai esquecer dele, não. Nós marcou, mas nós não vai lá, né? Nós marcou, nós dois, mas não falou pra ele, né? Nós chega de surpresa, né?
1: Vai de surpresa.
9: Aí o trem fica top das galáxias, meu irmão. Que Deus te abençoe, Deus te ilumine o teu trabalho aí, que já iluminou o dia.
1: Amém.
9: Que ilumina o teu trabalho aí, essa obrigado, programação querido. Maravilhosa. Que é tua e que é nossa, né, meu companheiro?
1: Com certeza.
9: Fica com Deus, você. Criador. Um abraço e eu fui.
1: Um abraço pra Dona Rosa, que ela tá lá mexendo no fogão, hein? Acabando de cozinhar um feijão no fogão de lenha. Aquilo tá vermelho, você casca mais ou menos um parmo de couro de porco no meio. Rapaz de Deus!
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1: É só Jesus na causa! Boa noite, Silvana!
4: Ô, Neneco, boa noite. Queria mandar para todos os policiais, hein? Sargento, tiro de guerra também, tenente e também polícia civil, para todos, polícia militar e também lá para São Paulo, também lá do centro. Como é que chama lá? 3 de outubro, para todo mundo lá do 3 de outubro, hein, tá ok? É uma música boa aí para eles, Soldado Sem Fardo, hein? E queria mandar também para todos os soldados sem fardo que trabalham na segurança também, hein? Tá ok? Eu e a Silvana, tô falando pro lugar dela aqui, falou, Neneco. Ô, Neneco, pega o muco daí que eu prego de cá, manda pro Sidão também que ela tá pedindo, hein? Sidão tá ouvindo a programação todos os dias, fala que eu e a Silvana tô mandando aqui, falou pro Sidão, hein? E o Marcelo Violeiro, hein? Tá ok? O Marcelo Violeiro tá ouvindo lá. E lá todo mundo tá ouvindo, hein? Tá ok? E manda lá também para todos os seus ouvintes da Rádio Melodia FM, hein? Tá ok? Aí depois ela queria ouvir aquela música mais ou menos assim, Menina da Aldeia, tá ok? Tá bom demais, pô. Pega o muco daí que eu pego de cá. Ela fala, vai com o que tá mandando, hein? Alô, boa noite, Nené. Pega o muco daí pra ele e a família dele lá em Cambuquira. Silvana tá mandando.
1: Minha querida Silvana, abraço pra você também, meu querido Jaime.
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1: Ô, Neneco Barros, boa noite. Boa noite, que Deus, em sua infinita bondade, proteja e abençoe nossas famílias hoje e sempre. Amém, amém, amém, minha querida companheira Maria Auxiliadora. Boa noite pra você também. Vamos mandar um abraço pra Silvana, lá no Centenário. Boa noite, Silvana.
10: Oi, Neneco, boa noite, tudo bem, querido? Como é que tá o frio aí na Vila Paiva? É Vila Paiva aí que fala, né?
1: Tá
10: aqui no Centenário.
1: 15 graus.
10: Os outros tá frio, pra mim tá não. Neneco, por gentileza, toca pra mim, Lourenço Lorival, a Madonna, ofereço pro meu esposo Alexandre. Ele gosta de ficar nas gostosonas na rua e ele foi tomar sopa sem sal no hospital, bem feito pra ele. Grande abraço, Ivana Centenário.
1: Ivana, abraço pra você, pro Alexandre, pra galera aí, tá bom?
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1: Agora lá em Cambuquira, não, lá. Agora eu vou lá em Poço de Calda.
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1: Falar com meu querido Dirsapinho, ele que é o rei da Mantiqueira FM. Ô, Dirso. Chacoalha o pelo balango bem, se prega o muque aí.
11: Fala, criatura! E aí, Neneco? Ô, Neneco, tô aqui. Ai, ai, ai, vou ter que trabalhar hoje com aquela vontade que eu não queria. Ah, rapaz, vou, leva esse ônibus lá pra garagem pra mim. Disfarcei, mas não tem jeito, vou ter que levar mesmo. Ô, Neneco, manda pra nós aí, a velha porteira Lourenço Lorival. Manda pra todo mundo que oferecer pra mim aí, lá pro Quiabão, né? De Mar de Volta Redonda, pra todo mundo. Alô, meu irmão. Deus te abençoe. Com Deus.
1: Deus abençoe você também, Sapinho. Abraço pra você, querido. Pra toda Poços de Caldas. Neneco Barros, boa noite. Amanhã é sexta-feira, graças a Deus.
2: Ai,
1: amanhã é sexta mesmo. Hoje é véspera de final de semana. Alô, meu amigo Giovanni. Que Deus abençoe você, seu programa, muita audiência, parabéns pra você aí. Manda pra nós aí um tchão carreiro, amor e saudade. Beleza, Giovanni, vamos mandar um amor e saudade aqui, viu? Lembrando que hoje é quinta-feira, com a graça do Papai do Céu. Amanhã é sexta, nós vem trabalhar, sábado e domingo só na forgança. Só lavando o pescoço por dentro. Meu Jesus, deixa eu ver como é que tá aqui, rapaz de Deus, deixa eu ver aqui, peraí. Neneco Barros!
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1: Jesus, eu vou voltar no zap-zap daqui a pouquinho, deixa eu ver aqui, meu pai. Alô, Neneco Barros, boa noite, forte abraço pra você do amigo Sidney. Neneco, manda pra gente com o Tião Carreiro Pardinho, caçador de Viema. Cê, e se demanda também com o milionário José Rico, do mundo não se leva nada. Obrigado, meu amigo, que Deus abençoe você, sua família, ótima noite pra você, ótima noite pros ouvintes da Melodia, Deus proteja todos nós, meu amigo, fica com Deus até amanhã, se Deus quiser. Prega um mug daí, Nené, que eu tô pregando de
2: bate a bota no chão.
1: Abraço, Sidney. Alô, Alô, Neneco Barros, é a Lucelina do Rinaldi. Neneco, manda pra mim, Pombinha Mensageira. Se der, manda também uma Paixão Proibida. Beleza, Celina? Alô, Neneco Barros, boa noite. Aumenta o som por aí, criatura.
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1: Nós tá aqui, rapaz, e sabadão tem.
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1: Sabadão, dia 18 de julho. Wagner Silveira, Zé Márcio Sandro, a partir das 20 horas. Sabe de onde? Lá no Forró dos Aposentados. Eita, nós, Cidena, vai lá.
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1: E, no... e sexta-feira, amanhã, tá ele lá, rapaz, ó. Wagner Silveira, e ele o teclado, vai chegar o que suco lá. Pregar um muque lá a partir das 21 horas. Wagner Silveira lá no Forró dos Aposentados. Então, enquanto marcada em sexta-feira, Wagner Silveira, sabadão, Wagner Silveira e Zé Márcio Sandro. Meu Jesus, bom demais. Não reclama não, que tem lugar pra ir, viu? Lá no Forró dos Aposentados, chacoalhar o pelo e balangar o beijo lá.
2: Fazendo levanta.
1: Alô, Neneco, boa noite. Gostaria de ouvir uma música, Cara Amigo, com Chitão e Chororó e o Marciano. É minha amiga Maria Amélia lá na Vila Mendes. Ô, dona Maria Amélia, um abraço pra senhora. Aí na querida Vila Mendes, que Deus abençoe, viu? Muito obrigado pelo carinho aí, tamo junto. Alô, Neneco Barros, boa noite. Boa noite, Sargento Clodoaldo.
12: Ô, Neneco Barros, boa noite, tudo
1: boa
12: bem?
1: Boa noite, Sargento, bom demais.
12: Eu queria pedir a música Romaria.
1: Romaria.
12: Tocar pra todos os romeiros de Minas Gerais, que vai de China Aparecida.
1: Com certeza,
12: vai de China.
1: Uma casa da mãe.
12: A Santa Nha Chica, ao Padre Vito.
1: Ao Padre Vito.
12: Romero, aí você toca essa música, chama Romaria.
1: Aparecida
12: e oferecer especialmente,
1: né,
12: pra Romaria das Mulheres, que vai sair amanhã cedo, de Varginha, com destino Aparecida do Norte.
1: Opa, a meninada tá animada, hein?
12: Também quero mandar também com
1: a graça de Deus, papai do céu, abençoando.
12: O Quiabo, o Balandino, criador de Maritaca, Paulinho do Burro, o Carlão do Centenário, que agora virou paulista.
1: É, o Carlão agora é paulista.
12: Quero mandar também pra Dona Rosa Genovez, o São Manuel, pro Fabrício, pra mãe dele, que tá fazendo aniversário hoje. Pro Vicente Peão lá em Cambuquira. Pro Nego, meu vizinho. Pra, especialmente pra minha esposa. E o meu filho Igor. E pro Zé Jorge Pereira lá do Porto do Ouro.
1: Beleza, gente.
12: E pro Amarildo. E também mandar pro Milton Gama, radialista. Que Deus abençoe ele.
1: Com certeza.
12: Deus abençoe você também, Nenê.
1: Obrigado, todos nós.
12: Uma boa noite. Tudo de bom pro senhor.
1: Abraço, um abraço pro senhor também, viu?
2: Fazendo leva.
1: É, aproveitar a carona, eu vou mandar um abraço aí pro Milton Gama, né? Companheiro de rádio da querida cidade de Três Pontas. Grande narrador e grande comunicador, Milton Gama. Uma voz bonita, uma voz inconfundível no rádio. Ô, Milton, um abraço pra você, viu? Quando estiver passando por Varginha aqui, chacoalha aí o pelo desse lado de cá, rapaz.
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1: É, e mandar um abraço também pra galera da Romaria das Mulheres, né? Que tá saindo aí com destino ao Santuário da Mãe Aparecida. Que Nossa Senhora possa proteger vocês nesse caminhada, viu, gente? Que Nossa Senhora proteja vocês aí com o manto sagrado. Que a ida seja maravilhosa e a volta melhor ainda. Papai do céu abençoando. Tamo junto!
2: Fazendo levanta-pó.
1: Alô, Neneco, boa noite! Tô aqui ligadinho no rádio.
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1: É minha amiga Michele Pimenta. Boa noite, Michele.
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1: Muito bem-vinda, viu, Michele? Obrigado pelo carinho. Alô, Cecília. Neneco, boa noite. Manda um alô pra nós, manda um abraço pra Cecília. Alô, Neneco Barros, boa noite. Tenha uma linda noite abençoada por Deus. Que Jesus abençoe você, sua família, seu trabalho. Grande abraço pra você, da Iodete, da Érica, Sueli, Celso e a Dona Isabel. Tamo junto. enrolado por causa do frio. É verdade, né? O bar também tá enrolado na coberta aqui. E eu trouxe um braseiro pra cá, arrumei uma bacia enchida de brasa aqui. Tô esquentando meus pés. Até minha unha encravada tá reclamando hoje. Minha amiga Vera Reis, boa noite, Deneco Barra, tamo junto, boa noite. Manda um abraço pra Luciene e manda um abraço também pro marido dela, o Vanderlei. Gostaria de pedir uma música, Teodoro Sampaio. Quem vai mandar no mundo é as mulheres. Fazendo levanta-pó. Beleza, Vera? Agora eu vou na Bahia. Fala com a amiga Ione. Boa noite, Neneco. Ótima noite pra você e pra todos os ouvintes. Neneco, graças a Deus, a mamosa hoje recuperando bem e agradecendo a todas as orações. Com certeza, minha amiga Ione, vai dar tudo certo com a mamosa aí, viu? Enquanto... Pedrão, boa noite pra você, criatura. Mandar um boa noite também lá pro meu padrinho Isaías. Mandar um boa noite, Pedito. Seu Isaías, seu Pedito. Zé Carlos. A galera toda lá no Santa Maria, o Dudu no Santa Maria também. Prega o Mugue agora, amado.
13: Alô, Dandeco, boa noite. Que Deus abençoe você, meu amigo. Toca pra nós aí, água do leite aí. Te adoro, Sampaio, pra nós. Você manda aí pra Maria. A Jerusa, mais fácil também. Macarrão. Convido eletrônica aí pra você estudar a rádio. Deus abençoe você, meu amigo.
1: Obrigado,
13: Tião. Potência. Muito frio ou não?
1: Tá potência. Ah, tá frio, mano. Nós tá enrolado aqui, tá igualzinho aqueles bichos. É. Dando casula, vai só com os olhos de fora. Botando chão, fazendo Vamos mandar um abraço pro meu amigo Leandrão, Sidão, lá no Jardim Aura, coladinho com o Neneco. Sidão, boa noite pra você. Eu vou botar mais dois áudios aqui, vou pras modas, tá bom, gente?
14: Boa noite, meu amigo Nenecos.
1: Boa noite.
14: Mais uma vez, Leandrão, aqui no Aura. Sidão, forte abraço a você aí, pessoal da Melodia, tua família. Certo? Mandar um abraço para os amigos também, as amigas. Silvana. Seu amigo o Jaime. Zé da Égua. Fernandão da Melodia. Quer dizer, não vai esquecer minha esposa Marinês também, né, cara?
1: Com certeza.
14: Eu pedi para você tocar, se der tempo hoje. Faz tempo que não ouvi essa música do... Christian Ralph, toalha molhada, que eles regravou, né? Se der tempo.
1: Deixa comigo.
14: Gentileza, viu? Forte abraço, até amanhã. Tchau.
1: Um abraço, meu querido, Deus abençoe. Fazendo... Mandando aquele abração também aqui pro meu amigo Roberto. Ô, oh, Robertão, boa noite pra você, criatura.
15: Ô, Neneco, tudo bem? Manda um boi soberano aí pro Roberto Pedreiro do Centenário, pra mim e pro meu canal do Enem, lá pra você ver.
1: Comigo.
15: Abraço.
1: Abraço, Robertão. Obrigado pelo carinho, tamo junto. Mais um pra me sortar umas modas aqui, vamos lá. Alô, Neneco, boa noite, meu querido Caio César.
16: Oi, Neneco, boa noite, tudo bem? Neneco, gostaria de mandar um alô pra minha mãe Elisângela, pra minha avó Dona Maria, pra minha tia Rosângela, pra minha irmã Kathleen Rayane, pra minha prima Emanuele, pro meu primo Otávio e pro meu padrasto Highlander. Gostaria que você tocasse a música pra mim, O Milagre do Caixa 7.
1: Beleza pura, meu querido. Deus abençoe, obrigado pelo carinho. Vamos sortar umas modas já na Ivorda pro Zap Zap.
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1: ama. 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
17: Não é, tá mamãe, legal, isso vai acabar agora.
1: Mas
17: e é assim que você vai me chamar, de papai.
1: Isso, agora diga quem manda papai. Aí. 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
2: Ô, criatura, não acabou de entrometer na música e já falou que não vai.

É isso aí, galera. Clotilde fica entrando no meio da confusão de marido e mulher, né? Briga de marido e mulher, ninguém mete a colher. Já resolveram o problema, já tá tudo de mão dada, vai melhorar a vida lá, vai tá tudo certo lá. E ela fica aí, dando conselho, não vai não, não vai não, não vai como, pai? Ela não sabe de nada o que, que acontece debaixo do teto lá, não é mesmo? Morro de amor com Teodoro e Sampaio! Olha a hora, gente, relógio que atrasa não adianta. Confira o seu pelo meu aqui.

0: Isso aí, Teodoro e Sampaio, morro de amor. É, mandando aquele abração pro meu amigo Johnny Alves. Ô, Johnny, um abraço pra você, criatura. Chacoalha o pelo aí, balango beijo. Chegando agora, sabe quem? Marciano Miragem. Aô, criatura!
1: Aô, potência!
2: Ei, vontade de tomar um suco da confusão.
0: Alô, alô. É dois.
3: Meu